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2: 21:10.
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7: Olá, boa noite pra vocês. Hoje é quarta-feira, dia 12 de agosto de 2026. E está começando mais uma edição do Show da Noite aqui pelas ondas da 94.7. Pra começar, tem Leandro e Leonardo, Um Violeiro Toca.

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0: 21h33.
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4: O show da noite desta quarta-feira está de volta com o milionário e José Rico. Decida!
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0: 21h46.
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0: E o Negro Solimão!
1: O embaixador!
2: Coisa linda, obrigado.
3: Tamo de volta aqui pelas ondas da 94.7 com Roberto Miranda. Faz amor comigo!

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2: 22:10.
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7: Um show da noite desta quarta-feira com Felipe Falcão. Que pena!

0: 22 horas e 21 minutos.
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7: Estamos de volta aqui na sua 94.7 com o Renê Ronaldo. O amor da minha vida.

0: 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E a hora certa.
1: 23 horas e 1 minuto.
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2: O show da noite desta quarta-feira está de volta com Rick Renner. Simbora? Bora?

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1: E a hora certa.
2: 23 horas e 25 minutos.
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4: O show da noite desta quarta-feira tá de volta com Racine e Rafael, Mulher Bandida.

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2: 5:02.
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0: horas e 11 minutos.
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2: 5:26.
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1: 5 horas e 37 minutos.

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2: Alô, Itumbiara, alô, região, alô, amigos, o meu bom dia. Está iniciando aqui pela Paranaíba mais um programa, o Bom Dia Sertanejo. Hoje, quinta-feira, dia 13 de agosto de 2026, vamos juntinhos até às 7 da manhã com muita música para você. A apresentação é minha, Franklin Gaspar. Já agradecendo a presença dos nossos ouvintes, né? A Joyce da Fazenda Águas da Prata, bom dia para você, minha amiga. O Jardim de Oliveira, também na sintonia, grande abraço. Quero abraçar também o Elton Tomás de Ituiutaba, Minas Gerais, do bairro Alcide Junqueira. A Dirce do Jucarantes também, curtindo o nosso programa. Abraçando aí também a Célia Maria, do Alcides Rodrigues. Abraçando aí também o meu amigo Peninha, do bairro Afonso Pena. O Hélio, da rua Leopoldo de Bulhões, também ligado na Paranaíba. Aquele abraço. E vamos seguindo em frente com a nossa programação, trazendo agora Tunique Tinoco, Besta Ruana. Depois, Belmonte Abaraí, Amor de Artista. E fechando com Irmã Soares, Não Vivo Sem Teu Amor.

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2: 5:48.
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4: Você está na sintonia da Paranaíba e o programa O Bom Dia Sertanejo. São 5:49. Vamos seguindo em frente com o nosso programa, trazendo mais música para o pessoal, né? Abraçando aí também meu amigo Zezão, lá da Walter Barra, curtindo o nosso programa. Também abraçando o Otávio Rastrello, bom dia para você, meu amigo, tudo de bom. Meu amigo Juquinha da Saúde, aquele abraço. Agora eu quero atender minha amiga Neucina, né? Tá lá curtindo o nosso programa, tá a fim de ouvir o Peito de Aço com Zé Henrique Gabriel. Vai para você então. Depois tem um pedido lá do meu amigo o Edson Gonçalves da Chácara.

Barcelona. Ele tá a fim de ouvir a música do Silveira Silveirinha, Regina. Em seguida tem o Palmeiro e Luizinho cantando sempre. Depois o Jacó e Jacozinho, a música Caboclinha. E fechando com Divina Donizete, Xalana.

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1: 6:06.
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5: Você está na sintonia da Paranaíba 94.7, o programa Bom Dia Sertanejo. São 6:07, 6:07, né? Quero abraçar meu amigo Wellington Tomás, lá de Ituiutaba, Minas Gerais. Ele mandou aqui para nós aqui uma mensagem, né? Bom dia, meu amigo comunicador da Rádio Paranaíba, 94.7. Franklin Gaspar passa para a nossa apreciação a música com Brasão e Brasãozinho. Beijinho doce, um forte abraço, tchau e obrigado pela atenção e gentileza. Fica com Deus. Sou o Elton Tomás, da cidade de Ituiutaba, Minas Gerais, do bairro Alcides Junqueira. Então, vamos rodar a sua música agora, meu amigo. Ele está a fim de ouvir, então, um beijinho doce com o Brasão e Brasãozinho. Deixa eu procurar, deixa eu ver se eu tenho aqui. Tenho sim, tá aqui. É, depois eu quero abraçar também. Deixa eu ver aqui, tem mais gente na sintonia? Tem sim. A Maria José, do bairro Novo Horizonte, na sintonia. Bom dia, minha amiga, tudo de bom? Meu amigo Heleno, do Morado dos Sonhos, né, curtindo o nosso programa. Bom dia, meu amigo.
6: Bom dia, meu grande amigo Frank Gaspar. Bom dia, coleguinha. Feliz quinta-feira para todos. A canção hoje é Encontro de Poetas com Bia Edno Franco. Parada Obrigada da 5 da manhã, Celcinho das Antigas, Edson Zequelé de Merval, Manezão da Sou, Cernox da Zona Ponte Funda, os comandantes também de Salmo, Capitão Dona Ciso, Juquinha da Saúde Mais Experiente, Toninho Jorge de Viagem, meu amigo Vânio do Bar Paranaíba, Karim, Carfan, Celso Rosa, Casimério e Lulu do Frangaçada 27 Família na Batalha, na região da Fazenda Trindade, meus irmãos Pedro e Gosto, Chiquinho Marilhante, Chicão da Utilimax, Neném do Panamá, João Paz da Peio, Cantor das Multidões, Lanzu, meus conhecidos como Demar aqui pela Calçada, meu amigo Magué do bairro Nova Aurora e meu primo João Batista Fernandes, tocador de violão do bairro Juca 3. Baixa Lula, que a moda é boa, companheiro.
5: Grande abraço para você, meu amigo, tudo de bom, uma ótima quinta-feira. Abraçando aí meu amigo Domingão Berranteiro, né? Daqui a pouquinho eu já te atendo. O Jardim de Oliveira também, né? Tá lá na sintonia. A Roseli do Recanto Sertanejo, bom dia para você, minha amiga. Meu amigo Décio Ostaque da Rua Arlindo Vilela, também na sintonia. Grande abraço. E também abraçando a Salma da Rua Goiás, né? Ligadinha na Paranaíba, grande abraço. E o Juquinha da Saúde, também na Avenida Anguera, obrigado pela audiência. Abraço aqui também, meu amigo acabou de mandar uma mensagem aqui, né? O William Cigano, também lá na sintonia. Bom dia, meu amigo, tudo de bom, viu? E abraçando aqui também a minha amiga Cileusa da Avenida Pitangui. Vamos ouvir então, primeiramente, Brasão e Brasãozinho, beijinho doce. Depois tem o Biagem no Franco, o Encontro de Poetas. Depois tem as Irmãs Freitas, A Filha que Volta, e fechando com Zé Carreiro e Carreirinho, Bombardeio.

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2: 6:22.
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5: Você está na sintonia da Paranaíba 94.7, o programa Bom Dia Sertanejo. São 6:23, 6:23. Quero abraçar agora o meu amigo Jadir de Oliveira, aliás, o Domingão Berranteiro primeiramente, né? Tá lá na sintonia. Bom dia, meu amigo.
6: O meu grande amigo Frank Gaspar, bom dia, meu amigo, companheiro todas as horas. Você é um cara excepcional, você é um cara que tem falsidade, você é campeão de audiência. Só não pode é bobar, que senão explode. Quero que você ofereça essa música empreitada perigosa pro meu grande amigo Pretinho, violeiro, ali no Zenó, e sua esposa, meu grande amigo André, meu grande amigo Otávio Rastrelho, meu grande amigo Deusdete, meu grande amigo Juquinha da Saúde, meu grande amigo Betinho do Sossó, meu grande amigo Marquinho Rei do Frango, Dom Luzinho do Doce Omar, o pescador, meu grande amigo Biba, meu grande amigo.
5: Grande abraço para você, meu amigo Domingão. Cortou o áudio no finalzinho aí, né? Um grande abraço para você. Eu quero abraçar aqui também, deixa-me ver aqui, o meu amigo Zé Ronildo, que está lá na sintonia. Um bom dia para você, meu amigo. Tudo de bom, viu? Ele está dedicando aí para os irmãos aí, para o irmão. Manda um abraço para todos, para Nicole, sua filha Nicole, para o Chicão, para a irmã dele, a Romilda. E obrigado por tudo, né, meu 10. Grande abraço, meu amigo, tudo de bom. Tá indo pra fazenda hoje, né? Um grande abraço aí, boa viagem pra você. Quero abraçar agora também meu amigo Jadir de Oliveira, lá do bairro São Sebastião. Ele tá lá na sintonia e pediu a música Florzinha do Campo, oferecendo aí pra todos que gostar. Grande abraço pra você, meu amigo, tudo de bom também, né? O Otávio Rastrelo lá na sintonia. Bom dia, meu amigo.
7: Bom dia, meu amigo Frank Gaspar. Quero te pedir uma música aí de novo. Deixa eu mandar aí pro nosso amigo aí. Vou mandar pro Peninha do Barra Afonso Pena. Mandar pro Domingão Berranteiro. Pro Juquinha da Saúde. Mandar pro Tino lá do, da Praça do Zé Gomes, lá em cima lá, o Tino do Pregão. Estamos lá ligados todo dia cedo. E à tarde também. Dizer que desliga o rádio, só não há de dormir. O Tino, liga do rádio 24 horas.

0: falou, não, fala de mim lá, que eu tinha lá do Bregão. Falou? Manda um alô pra ele aí, o nosso amigo Frank. E aí eu quero mandar também pro Zezão de Montebarra, pra esposa dele. Mandar pra minha mãe, a Nossa Luísa Lima, de Fábio Rastrelli, minha tia Lúcia, o padre Antério, o Mário Rosa, pra minha equipe de trabalho de construção civil e pra todos que estão honrado ligado. Vamos ouvir. Motorista do Amor, no Trio Parada Dura. Falou, meu amigo, bom dia.
1: Grande abraço para você, meu amigo. Boa quinta-feira, né? É, tá lá o meu amigo Otávio Rastrello, lá na sintonia, né? Deixa eu procurar sua música, já já eu rodo para você. Motorista do Amor tá aqui com Trio Parada Dura. É, então, quem tá me ouvindo também, deixe-me ver aqui, é a minha amiga Roseli, lá do Recanto Sertanejo, né? Um abraço para você, minha amiga, tudo de bom. Ah, o Nilvan Pereira Alves, tá lá da Vila Vitória 2, né? Tá lá curtindo nosso programa, tá pedindo para mandar um abraço aí para todos nós aqui na Vila Vitória, né? Então, um grande abraço aí para todos vocês aí. Então, abraçando aí com o meu amigo Otávio Rastrello falou, né? O Tino aí, em frente aí à praça aí do Zé Gomes, né? Um grande abraço para você, meu amigo. Um ótimo dia. Eu quero abraçar também o meu amigo Zezão da Ponte Funda, lá na sintonia. Bom dia, meu amigo.
2: Ô Frank, bom dia, é o Zezão aqui da Ponte Funda. E te pedi uma música aí com João Mineiro e Marciano, Esta Noite Como Lembrança. Oferecendo para minha paixão, o meu filho Rodrigo, Patrício, René, Netinho, meu irmão Antônio e minha cunhada Tereza Medionara, o Heleno Morado Sonho, Luciano do Frango Assado e família. E para vocês aí da rádio, todos que gostarem da música. Um bom dia, muito obrigado.
1: Grande abraço para você, meu amigo, tudo de bom, uma ótima quinta-feira. Quero abraçar meu amigo William Cigano também lá na sintonia. Bom dia, meu amigo.
3: Frank Gaspar, bom dia. Frank Gaspar, manda uma moda pra mim. Eu peço pra minha esposa Soneli. Tá com a música do Nenê aí, do Nenê do Discoteca, você tem aí, ô Frank? Frank Gaspar, trabalhou muito tempo com o Nenê. Tá com a música do Nenê do Discoteca aí, ô Frank Gaspar? O do João Alves?
1: Vou procurar aqui, acho que eu tenho a música sim, viu?
3: Cigano, Frank Gaspar, que é o William Cigano.
1: Beleza, meu amigo, beleza.
3: A música do Nenê da Discoteca, toca o Nenê aí, Frank. Você trabalha muito tempo com o Nenê da Discoteca, Frank Gaspar. É, toca a música do Nenê da Discoteca aí, tem aí no disco, tem um disco do Nenê da Discoteca aí na rádio? Que no YouTube não tem, sabe? Mas João Alves tem aí no YouTube, só não tem o Nenê. Você tem música do Nenê da Discoteca aí? Roda aí pra nós.
1: Tenho sim, meu amigo. Vou rodar para você então agora nesse bloco. Então, vamos ouvir então, primeiramente tem o Tião Carreiro e Pardinho, Florzinho do Campo, lá para meu amigo Jadir de Oliveira. Depois, o Trio Parada Dura, Motorista do Amor, lá para o Otávio Rastrello. Em seguida, João Mineiro e Marciano, Essa Noite Como Lembrança. E depois, o Neném da Discoteca, a música Quero Você, então aí para meu amigo William Cigano e a esposa Soneli, e também o Tião Carreiro e Pardinho, Empreitada Perigosa. Vamos ouvir então.

0: 10:44.
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3: Você está na sintonia da Paranaíba 94.7, o programa O Bom Dia Sertanejo. Abraçando aí minha prima Janice, lá no bairro Marulina, curtindo o nosso programa, na rua Rubens José Tavares, né? Também a Eliana e o Zequinha também lá na sintonia. Bom dia! Eu quero abraçar agora o meu amigo Luiz Cabeção, lá na sintonia. Bom dia, meu amigo, tudo de bom. A Elza, do bairro Novo Horizonte, lá na sintonia. Minha amiga, bom dia.
4: Bom dia, meu amigo. Abençoado dia para você, tá? Deus derrama bênçãos e bênçãos sobre vocês aí, sobre todos nós. Eu queria pedir uma música, Igreja da Serra, oferecer para o meu filho Roberto, que fez aniversário ontem, para minha nora, Angélica, para todos que gostarem da música, para vocês aí, para minha apreciação, tá? Obrigada, beijo no coração de cada um de vocês, fica com Deus e até mais tarde, tá?
3: Grande abraço para você, minha amiga. Parabéns aí para o Roberto, seu filho, então, né? Meus parabéns, muitas felicidades, que essa data se repita muitas e muitas vezes. Eu quero abraçar também a Suênia Aparecida, né, de Brito, lá na sintonia. Bom dia. Meu amigo André, do bairro Dom Bosco, lá na sintonia, né? Grande abraço para você, meu amigo. Quero abraçar também o Nenê do Buriti 2, né? Lá na sintonia. A Maria da Horta, lá de Araporã, também curtindo o nosso programa. Bom dia para você, minha amiga. Quero abraçar também o meu amigo Zezão, lá da Walter Barra, né? O outro Zezão, que é o Zezão também da Ponte Funda, também curtindo o nosso programa. Meu amigo Orvando também, né? Bom dia para você, meu amigo. Grande abraço aí, obrigado pela audiência. Eu quero abraçar também o meu amigo William Cigano, a esposa Soneli, lá na sintonia, né? Abraçando aqui o Nilvan Pereira Alves, da Vila Vitória 2, a Roseli do Recanto Sertanejo, também o Domingão Berranteiro, meu amigo o Valdemar daqui para calçar, né? O popular Lanzudo, também lá na sintonia. Grande abraço, obrigado pela audiência, gente. Vamos de música, então, no nosso programa. Essa próxima música vai lá para, então, para minha amiga que pediu a música agora do Praião e Prainha, né? É a minha amiga, cadê? Tá, sim, é a minha amiga Maria Josefa, não, é a Elza, né? Lá do bairro Novo Horizonte. Depois tem a música do Tião Carreiro e Padinho, Saudade Me Fez Voltar, lá para minha amiga Joana de Araporã, tá lá na sintonia. E fechando com Zé Mulato e Cassiano, Recanto Sagrado.

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0: 6:58.
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3: Bem, gente, assim chegamos ao final de mais um programa, o Bom Dia Sertanejo, né? Que estará de volta amanhã novamente a partir das 5 da manhã, na apresentação do seu amigo Franklin Gaspar. Fique agora com o Jornal da Paranaíba, né? Mas antes, deixa eu abraçar aí meu amigo Zé Ronildo aí na sintonia, abraçando o Chicão da 28, a Dona Rosa, né? Todo o pessoal aí curtindo o nosso programa. Aquele abraço, meu amigo. Eu quero abraçar também o meu amigo Luiz Gomes, também lá na sintonia. Grande abraço para você, meu amigo, um bom dia. O André do bairro Dom Bosco, a Suene Aparecida de Brito, o William Cigano, a Dona Elza, o Luiz Cabeção, também do bairro Planalto, o Zezão da Ponte Funda, o Nilvan Pedreiral da Vila Vitória 2, a Roseli do Recanto Sertanejo, o Otávio Rastrello, Jardim de Oliveira do bairro São Sebastião, Domingão Berranteiro e a esposa Sueli, o Heleno Morado dos Sonhos, a Maria Josefa do Novo Horizonte, o Elton Tomás, lá de Ituiutaba, a Joyce da Fazenda Água da Prata, a Dirce do Jucarantes, a Célia Maria do Alcides Rodrigues, enfim, meus amigos, eu, o Ricardo e o Marco, lá da Panificadora Pedacinho do Céu, de Araporã. Grande abraço, fique com Deus e fique agora então com o Jornal da Paranaíba. Um grande abraço e até amanhã.
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0: 7:00.

0: 5 minutos.
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0: 7h02. Olá, bom dia. Hoje, quinta-feira, 13 de agosto de 2026. Confira as principais manchetes de hoje do Jornal da Paranaíba. ONU cita crise total da liberdade feminina no Afeganistão. PL, que reduz impacto de conflito no preço dos combustíveis, é aprovado. Delegado pede que sobreviventes e testemunhas de acidentes na GO-010 procure a polícia para ajudar nas investigações. Paróquia Nossa Senhora das Graças prepara a procissão fluvial deste domingo. Brasileiros empatam e Carlos Miguel falha no Palmeiras. 7h03, está começando o Jornal da Paranaíba.
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0: Bom dia! Hoje, dia 13 de agosto, comemora-se o Dia do Psiquiatra. A data homenageia esses médicos e marca o aniversário da fundação da Associação Brasileira de Psiquiatria, criada em 1966. Criada oficialmente pela ABP para valorizar a profissão. Hoje também comemora-se o Dia do Economista. A data homenageia as categorias que regulamentou a profissão de economista e tem como criada por Getúlio Vargas em 1951. A importância da data e da categoria reconhece o papel do profissional formado em ciências econômicas na análise de recursos, mercado financeiro e políticas públicas. O Conselho Federal da Economia coordena as celebrações da categoria no Brasil. 7h05. De acordo com o site climatempo.com.br, a previsão do tempo para hoje em Itumbiara é de sol com algumas nuvens. Não chove. Temperatura mínima na madrugada foi de 21 graus. A máxima pode chegar a 34. Umidade relativa do ar variando entre 26% e 64%. Ventos com velocidade média de 6 km por hora. O sol nasceu às 6 horas e 38 minutos. Irá se pôr às 18 horas e 5 minutos. 7 horas, 5 minutos.
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0: Teerã está exigindo indenização pela poluição das águas do Golfo Pérsico e de áreas adjacentes nas últimas décadas, afirmou o porta-voz do Ministério das Relações Exteriores do Irã. Todos os envolvidos que se beneficiam do transporte comercial pelo Estreito de Hormuz têm uma obrigação tanto legal quanto moral de reparar os danos ambientais causados ao Golfo Pérsico e ao Mar de Omã, afirmou ele no X. Na quarta-feira, uma espessa mancha de petróleo chegou a uma praia próxima à ilha de Ksan, no Irã, nas proximidades.

0: do Estreito de Hormuz, de acordo com um vídeo cuja localização foi verificada pela CNN. Este incidente é apenas um exemplo visível da extensa poluição, tanto evidente quanto oculta, que degradou as águas do Golfo Pérsico e do Mar de Omã, assim como o ecossistema marinho da região, nas últimas décadas, causando trilhões de dólares em danos em áreas costeiras do Irã, afirmou. Quem é responsável por indenizar esses danos? São as nações que consomem a energia barata exportada de nossa região, as seguradoras de transporte marítimo ou os agressores e seus parceiros que transformaram o Golfo Pérsico e o Mar de Omã em um palco para operações militares e testes de armamentos altamente destrutivos, questionou. Separadamente, a Autoridade Ambiental de Omã alertou que um derramamento de petróleo proveniente de um navio tanque sancionado que transportava petróleo bruto russo já atingiu algumas praias da região sudeste do país. 7:08. Onan cita crise total de liberdade feminina no Afeganistão. Mônica Grayle.
1: 5 anos após o retorno do Talibã ao poder no Afeganistão, a Organização das Nações Unidas para a Educação, Ciência e Cultura, Unesco, alerta que 2.400.000 meninas continuam proibidas de estudar no país asiático. Sair à rua, no máximo 2 vezes por mês, é uma determinação entre os decretos e restrições graves impostos à metade da população. Para 50% de mulheres analisadas, esse fato limita a liberdade de movimento e acesso aos espaços públicos. Nessa quarta-feira, a ONU Mulheres revela novos dados sobre o impacto de meia década após o retorno do país ao comando das autoridades de fato do Talibã, que tomaram o poder em agosto de 2021. Atualmente, o Afeganistão se consolida como um caso isolado e sem paralelo no mundo moderno, o único país a institucionalizar a eliminação sistemática dos direitos femininos. Nos últimos 5 anos, foram emitidos mais de 100 decretos visando mulheres e meninas que ocasionaram o apagamento gradual da população feminina da vida pública, do sistema de justiça, da saúde, do mercado de trabalho e das salas de aula. Para a Unesco, o Afeganistão continua sendo a única nação do planeta a proibir formalmente o acesso de meninas e mulheres à educação, além do ensino primário. Atualmente, cerca de 2.400.000 continuam fora da escola secundária. E o retrocesso anula cerca de 2 décadas de avanços observados em diversas áreas. Enquanto em 2001, o acesso à educação feminina era extremamente limitado. Em 2021, quase 1 milhão de meninas já estavam matriculadas no ensino secundário. E hoje, essa conquista foi brutalmente interrompida. Com quase metade da população afegã vivendo abaixo da linha da pobreza, a exclusão de mulheres cobra um preço alto para o futuro do país, marcado pelo colapso econômico.
2: Da ONU News, Mônica Grayle, em parceria com a agência Rádio Web.
0: 7:10. O governo da Colômbia informou nesta quarta-feira que pediu ajuda a equipes de resgate de 4 países para responder ao forte terremoto no início da semana. Estados Unidos, El Salvador, Equador e Israel. Recém-nomeado diretor da Unidade Nacional para Gestão de Risco de Desastre, David Tamoyo, disse à imprensa que a Colômbia solicitou ajuda apenas a esses governos porque considera que suas equipes de resgate possuem as certificações internacionais e nacionais necessárias para as tarefas exigidas. Com o objetivo de antecipar o esgotamento de nossos recursos nas operações de busca e resgate, estamos começando a formalizar apoios, pedindo as solicitações de ajuda a equipes de busca e de resgate. Essas equipes de busca e resgate devem ser certificadas internacionalmente e reconhecidas por seus respectivos países, acrescentou. Só aceitaremos apoio desses países, enfatizou. 7:10.
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2: O Procurador-Geral da República, Paulo Gonet, defendeu nesta quarta-feira a rejeição dos recursos apresentados pelo ex-presidente Jair Bolsonaro para derrubar a decisão do ministro Alexandre de Moraes, que proibiu o senador Flávio Bolsonaro de visitá-lo na prisão domiciliar pelo prazo de 30 dias. No mês passado, Moraes proibiu as visitas após Flávio divulgar nas redes sociais uma carta escrita pelo ex-presidente que está em prisão domiciliar e proibido de fazer postagens nas redes sociais, inclusive por meio de terceiros. No recurso, a defesa de Bolsonaro disse que Flávio é um dos advogados do pai e tem direito assegurado a encontrá-lo. Os advogados também contestaram o trecho da decisão que impede o ex-presidente de receber visitas políticas durante o período eleitoral. Para Gonet, as medidas determinadas pelo ministro ocorreram após o descumprimento da proibição de fazer postagens por meio de terceiros. No ano passado, Bolsonaro foi condenado a 27 anos e 3 meses de prisão no processo da trama golpista. Em seguida, após passar por uma cirurgia, ele ganhou o direito de cumprir prisão domiciliar. O ex-presidente se recupera de uma pneumonia bacteriana. Durante o cumprimento da pena, as visitas devem ser autorizadas previamente pelo ministro Alexandre de Moraes, relator da execução penal. 7:12. PL que reduz impacto de conflitos no preço dos combustíveis é aprovado. Gésio Passos.
3: O Congresso Nacional aprovou nesta quarta-feira o projeto de lei complementar que reduz impactos econômicos do conflito do Oriente Médio nos preços dos combustíveis no Brasil. Um acordo com o Palácio do Planalto permitiu que o escopo do projeto fosse ampliado. A proposta recorre ao aumento da arrecadação de impostos com a alta no preço dos combustíveis para compensar as desonerações tributárias que evitaram um aumento nos postos. Foi incluído ainda um mecanismo para subvenção para o etanol com valores de até R$1,2 bilhão. Outros temas foram inseridos no projeto, como incentivos a investimento em minerais críticos e para a produção nacional de fertilizantes, além de benefícios tributários para a realização da Copa do Mundo Feminina de Futebol no Brasil em 2027. O texto aprovado também muda regras fiscais. A proposta permite que despesas com projetos de defesa nacional possam ficar fora dos limites impostos pelo arcabouço fiscal. O projeto prevê ainda mecanismos de ajuste fiscal que impedem que receitas do pré-sal sejam contabilizadas para crescimento de despesas obrigatórias em caso de déficit nas contas públicas. O acordo para a votação do projeto foi anunciado nesta quarta-feira pelo ministro da Secretaria de Relações Institucionais, José Guimarães, após reunião com o presidente Lula e com o presidente do Senado, Davi Alcolumbre. Da Rádio Nacional em Brasília, Gésio Passos.
2: 7:14. O Congresso Nacional decidiu nesta quarta-feira adiar a instalação da comissão parlamentar mista que vai analisar a medida provisória apelidada de taxa das blusinhas, que zera o imposto da importação de 20% para compras internacionais de até $50 feitas pela internet. A medida perde a validade no dia 8 de setembro, se não for aprovada na Câmara e no Senado. Segundo informações da liderança do governo no Congresso, ainda não houve acordo sobre a relatoria e a presidência do colegiado. Por isso, ela só deve ser instalada daqui a 3 semanas, entre os dias 31 de agosto e 3 de setembro, quando deputados e senadores vão realizar um novo esforço concentrado para a votação de propostas legislativas prioritárias pendentes. A análise da MP da taxa das blusinhas estava parada por falta de autorização para a instalação da comissão por parte do presidente do Senado, Davi Alcolumbre, que levou o governo a pedir formalmente a instalação do colegiado. Mais cedo, nesta quarta-feira, o ministro da Secretaria das Relações Institucionais, José Guimarães, afirmou que uma reunião entre o presidente Lula e Alcolumbre no Palácio da Alvorada contribuiu para destravar pautas em tramitação do Legislativo, incluindo esta e outras MPs. 7:16. Novas regras para doação de sangue no país entram em vigor em outubro. Daniela Longuinho.
4: A partir de outubro, entram em vigor novas regras para doação de sangue no Brasil. Uma das mudanças é a redução do prazo para quem fez tatuagem, maquiagem definitiva e procedimentos estéticos, como aplicação de botox, preenchimento.

0: enchimento e microagulhamento. Nesses casos, a doação poderá ser feita após 7 dias, desde que o local onde foi realizado o procedimento tenha alvará sanitário regularizado. Quando essa avaliação não for possível, o prazo será de 4 meses. Em coletiva de imprensa nesta quarta-feira, o secretário de Atenção Especializada à Saúde, Mozart Salles, detalhou o novo critério para doadores voluntários de sangue.
1: Se você tem uma estrutura de segurança em relação à vigilância sanitária, com uso de agulhas descartáveis, utilização de luva, a não reutilização das tintas. Hoje, na relação à tatuagem, nós temos o prazo aí de 7 dias. Em relação ao piercing, aí sim, 4 meses após a retirada, se for o piercing de área de mucosa. Aí nós estamos falando de nariz, nós estamos falando de área da genitália, boca.
0: O prazo ficará menor também para quem passou por endoscopia ou utilizou anabolizante sem prescrição médica. Pela nova regra, cai de 6 para 4 meses. As mudanças foram estabelecidas por portaria do Ministério da Saúde de 3 de julho e entram em vigor 90 dias após a data de publicação. Mozart Salles ressalta que o dispositivo eliminou a idade máxima para doadores regulares e aponta outros critérios básicos para doação.
1: Do ponto de vista a chamada idade inflamatória, a idade física, a idade cronológica, ela não tem mais esse grande conceito. Tanto a pessoa pode ter 70, 75 anos e ser extremamente rígido, saudável e poder realizar a sua doação. Se manteve 18 anos, agora a partir de 16, com autorização dos pais e responsáveis, também podem realizar 18 anos de maneira autônoma, um peso mínimo de 50 quilos e também das condições de rigidez, ou seja, de uma pessoa saudável para poder realizar a sua doação.
0: Sobre a segurança para as transfusões de sangue, o Brasil se tornou o primeiro país do mundo a utilizar de forma obrigatória o teste de malária em 100% dos exames de triagem. O teste NAT Plus, desenvolvido pelo Instituto de Tecnologia em Imunobiológicos da Fiocruz, já é utilizado para identificar HIV e hepatites B e C e passa a detectar também o parasita causador da malária. Além disso, as bolsas e amostras serão identificadas por padrão internacional de rotulagem, o que permite a rastreabilidade em todas as etapas: coleta, transfusão e envio do plasma para a produção de remédios. Os concentrados de plaquetas terão validade prorrogada para até 7 dias e não mais 5 dias, o que permitirá o uso por mais pacientes com câncer, doenças hematológicas ou que necessitam de transfusões frequentes. Os interessados em doar sangue devem procurar o hemocentro mais próximo para consultar horários de atendimento e passar pela triagem para avaliar as condições de saúde e aptidão para doação. Com informações da Agência Brasil, da Rádio Nacional em Brasília, Daniela Longuinho.
2: 7:19.
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2: 7:20. O delegado Bruno Van Kuik, do 1º Distrito Policial de Luziana, gravou um vídeo em que pediu que vítimas, sobreviventes, familiares e testemunhas do acidente na GO-010, próximo ao povoado de Samambaia, procurem a delegacia para contribuir com a conclusão das investigações. Segundo o delegado, os depoimentos serão cruciais para determinar as circunstâncias que provocaram a colisão. Algumas informações necessárias à investigação, especialmente dados médicos, informações pessoais e outros elementos protegidos por sigilo, existem procedimentos próprios para sua obtenção. Dependendo da natureza da informação, poderá ser necessária a colaboração do próprio interessado ou de seus familiares, requisição formal ou, quando juridicamente necessário, autorização judicial. Por isso, fazemos um pedido para que as vítimas familiares

0: e testemunhas que ainda não tenham sido procurados pela Polícia Civil, entre em contato conosco ou procurem a delegacia da Polícia de Luziânia, afirmou. Conforme adiantado pelo jornal Opção, a perícia mostrou que o caminhão envolvido no acidente trafegava a 120 quilômetros no momento da batida, segundo dados obtidos pelo tacógrafo do veículo. Entretanto, ainda não é possível apontar o excesso de velocidade como fator determinante para o acidente. De acordo com o delegado, a investigação trabalha com a morte de 6 pessoas, sendo 2 ocupantes do caminhão e 4 passageiros do ônibus. Algumas das vítimas morreram após darem entrada em unidades hospitalares. Uma delas ainda havia tido a identidade divulgada até a publicação desta matéria. 7 horas 22 minutos. O proprietário de um supermercado do setor Expansul, em Aparecida de Goiânia, foi preso em flagrante ontem após efetuar disparo de arma de fogo dentro do próprio estabelecimento. Segundo a Polícia Militar, os tiros foram feitos em direção a uma lâmpada. A ocorrência foi comunicada no 8º Batalhão da Polícia Militar por meio de uma denúncia. Quando os policiais chegaram ao local, o homem teria deixado o supermercado e se escondido na casa onde mora, localizado ao lado do estabelecimento. Durante a abordagem, os militares encontraram 2 munições deflagradas no bolso do suspeito. Na residência, foram apreendidas 4 armas, 2 espingardas, 1 de pressão e outra calibre 12, 1 pistola calibre .40 e 1 revólver calibre .38. O empresário afirmou aos policiais que possui registro como caçador, atirador e colecionador, mas, conforme a PM, não apresentou a documentação referente às armas encontradas. Ele também teria se recusado a permitir o acesso às imagens das câmeras de segurança do supermercado. Diante da recusa, o equipamento responsável pelo armazenamento das gravações foi apreendido pelos policiais. O objetivo é preservar as imagens que podem auxiliar na apuração do que ocorreu dentro do estabelecimento. O homem, as armas, as munições e o equipamento de armazenamento das imagens foram encaminhados à Central de Flagrantes de Aparecida de Goiânia, onde o caso será registrado e investigado até a publicação desta reportagem. Não havia informação sobre feridos durante os disparos. 7 horas 24 minutos.
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0: Olha, estão abertas as matrículas para o EJA semipresencial noturno, que você pode estar fazendo as suas inscrições lá no Colégio Damores do Amaral Medeiros. Se você tem interesse em fazer o EJA, então aproveite, tá? Etapas: primeiro ao nono ano e a terceira etapa para a primeira, a terceira série. Informações no 64992349885. Procure a secretaria da escola e garanta já a sua matrícula. Então, tá aí a excelente oportunidade para você fazer o EJA, viu? É importante você fazer aí, concluir o seu estudo, seus ensinos. Festa de Nossa Senhora das Graças prossegue hoje com mais uma noite de celebração. Vamos ter celebração às 19 horas com a Santa Missa e depois a novena. E lembrando que no próximo domingo vamos ter a grande procissão fluvial a partir das 14 horas e 30 minutos. 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Projeto Cuida de Quem Cuida. Esse projeto é realizado pela Prefeitura de Itumbiara. O projeto Cuidar de Quem Cuida, do Melhor em Casa, promove um momento especial de escuta, troca de experiência e acolhimento para os cuidadores dos pacientes. A iniciativa terá encontros mensais para fortalecer e valorizar quem dedica seu tempo, atenção e carinho ao cuidado. Hoje, às 15 horas, vai acontecer na sede da EMAD, em frente ao município. Sua presença faz toda a diferença. Baile do Rubi acontece neste sábado, lá no Espaço Évore. É um dos maiores.

0: maiores eventos da OAB em todo o estado de Goiás e, sem dúvida alguma, o maior evento aqui da região, onde reúne ali, além de advogados e advogadas, familiares, amigos, convidados, muitas lideranças do estado de Goiás. Olha, na próxima segunda-feira, vamos ter aí a visita do governador distrital do 4770, o Marcelo Góes, juntamente com a coordenadora distrital, Luciana Damasceno Góes. Eles estarão visitando Itumbiara e serão recepcionados no Marco Rotário às 9 da manhã. Meio-dia, estarão aqui participando no Itumbiara ao meio-dia. 7:27.
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0: Campeonato Goiano da segunda divisão teve sequência ontem. E olha só, hein? Públicos altamente decepcionantes. Crixás e Bom Jesus empataram em 2-2 no estádio Jutair Neto, em São Luís de Montes Belos. Ah, na verdade, agora o Crixás passou a ser São Luís, né? Mas ainda aparece o nome de Crixás, mas será São Luís. O público pagante, R$102, a renda de R$ 1.280. Não dá para pagar a arbitragem. Grêmio, Anápolis e Tupi. Esse também foi empate em 1-1. Olha o público, 28 pagantes, renda de R$720. O Mineiros decepcionou outra vez, acabou perdendo para a equipe do Rio Verde por 2-1. Esse teve um público bom, né? Bem, o melhor público, 2.160 pessoas, mas mesmo assim o Mecão não conseguiu alcançar o resultado, teve uma renda de 44.150. Goiânia e Trindade, outro empate, esse aconteceu no estádio Aníbal Toledo, em Aparecida de Goiânia, um público de 94 pessoas, 1.760, também não paga arbitragem. O Goianésia, jogando em casa, venceu Morrinhos por 2-1, teve um público de 1.500 pagantes, R$60.000. A classificação agora está assim: Rio Verde já bem caminhando firme para chegar à primeira divisão, tem 13 pontos. O Goianésia também buscando seu retorno, é o segundo colocado com 11. Bom Jesus vem na terceira posição, não perdeu, mas está distanciando aí dos dois primeiros, já que são apenas duas vagas. Tem 9 pontos. O Goiânia também tem 9 pontos. O Morrinhos é o quinto colocado com 7. O Tupi de Sara tem 5, o Grêmio Anápolis tem 4, São Luís tem 3 pontos e já aí caminhando, né, para a terceira divisão, voltar à terceira divisão. O Mineiros, que montou um baita time o ano passado, subiu, mas está aí em condições terríveis. Mineiros e Trindade são os últimos colocados com 2 pontos. 7:29. Brasileiros empata e Carlos Miguel falha no Palmeiras. Daniele Esperon.
4: Tudo igual no confronto brasileiro na Libertadores. Cruzeiro e Flamengo ficaram no 1-1 jogando no Mineirão. Arroio marcou para a equipe mineira e Lucas Paquetá entrou no segundo tempo e deixou tudo igual. Agora a decisão vai ser no Rio de Janeiro, na semana que vem, no Maracanã. E para este jogo, o time carioca vai contar com o apoio do torcedor, que, na opinião do Jorginho, vai fazer falhar o mando de campo.
5: A gente foi atrás do resultado depois de estar em desvantagem. Então, é um grupo que tem fome de vencer e continuar fazendo história por esse clube. Então, esse é o caminho. Obviamente, tem coisa para melhorar, como sempre. Mas tem muita coisa positiva também que a gente tem que levar para o jogo de volta em casa, junto da nossa torcida, que vai estar lá para empurrar e dar todo o apoio possível.
4: Já o Palmeiras ficou no empate em 1-1 com o Cerro Porteño. Mesmo jogando com um a menos, já que Andreas Pereira foi expulso, aos 27 minutos do segundo tempo, o Palmeiras conseguiu abrir o placar, mas acabou cedendo o empate ao Cerro Porteño. 1-1, tudo igual, e agora a decisão para o Palmeiras é fora de casa, na próxima quarta-feira, em Assunção, no Paraguai. O detalhe é que o gol marcado pelos paraguaios foi uma falha do goleiro Carlos Miguel. mas o técnico

0: Abel Ferreira saiu em defesa do jogador, depois em coletiva de imprensa, falando que tudo isso é normal e que falhas acontecem, mas ele tem toda a confiança do treinador palmeirense. Levantar a cabeça e seguir em frente, até porque agora é uma decisão na semana que vem. A Copa Libertadores da América ainda tem mais brasileiro para entrar em campo na competição. Tem o Mirassol, que vai enfrentar a LDU dentro de casa, além do Corinthians, que vai à Argentina pegar o Rosário Central às 21h30, fechando a rodada dos brasileiros na Liberta. Agência Rádio Web com informações da Libertadores, Daniela Esperon.
1: Antes de finalizar, lembrando que hoje, quinta-feira, vamos ter aqui, a partir do meio-dia, a presença do prefeito Johnny Araújo, que vai falar sobre a atual gestão. Lembrando que hoje a Santa Missa, lá na paróquia Nossa Senhora das Graças, será celebrada em consagração a todas as mulheres grávidas de Itumbiara. E também, se você tiver um andador aí, tem uma pessoa aqui precisando de um andador para o seu pai. Se você tiver, pode mandar aqui, né, que a pessoa busca na sua casa, tá bom? 7h32, ponto final em mais uma edição do seu Jornal da Paranaíba, que volta amanhã às 7 da manhã. Eu volto logo mais às 12 com Itumbiara ao meio-dia. Vem aí, Gesmar Ricardo, e o show da manhã.
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4: 7h33.
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8: Todo mundo tem uma lembrança boa, né? Então vamos cantar assim, ó.

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1: 7:39.
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Bendizei, ó minha alma, ao Senhor. Senhor, Deus meu, Tu és magnificantíssimo. Estás vestido de glória e de majestade. Ele se cobre de luz como a de um vestido, se estende os céus como uma cortina. Põe nas águas as vigas das suas câmaras, faz das nuvens o seu carro, anda sobre as asas do vento, faz dos seus anjos espíritos, dos seus ministros um fogo abrasador. Lançou os fundamentos da terra, ela não vacilará em tempo algum. Tu a cobristes com o abismo, como um vestido as águas estavam sobre os montes. A tua repreensão fugiram, a voz do teu trovão se apressaram. Dão de beber a todo animal do campo, os jumentos montastes montam a sua sede. A minha meditação acerca dele será suave e eu me alegrarei no Senhor. A glória do Senhor durará para sempre. O Senhor se alegrará nas suas obras. Amém? Bom dia! Sim.

0: Espera da galera.
1: Opa, bom dia! Bom dia pra você, bom dia, bom dia, bom dia, bom dia pra você também. Bom dia, meu amigo, bom dia, minha amiga, aqui da Rádio Paranaíba. Oi! Estamos chegando! A partir de agora aqui no Show da Manhã pra você até às 10h30. Hoje é quinta-feira, quintou, bebê, né? Quinta-feira, hoje é dia da Voz da Diocese, é dia de nós rezarmos, né? De orarmos, agradecermos e também pedimos a Deus, né? Por mais felicidade, por mais saúde, por mais amor, por mais paz neste mundo. Bom dia! Bom dia, minha linda Itumbiara! Bom dia, meu Goiás! Alô, Minas Gerais! Meu Brasil!
2: Brasil!
1: Bom dia, meu mundão de meu Deus! Você aí no aplicativo, bom dia pra você! Obrigado pela audiência, pela sintonia aqui da Nova Paranaíba 94,5.

7 para você na fazenda, bom dia para você aí na chácara, no sítio, para você no rancho, bom dia para você na rodagem, né? BR-153, 452, para você na MG, na GOS, né? No nosso Goiás, obrigado pela carona, bom dia! Esse é o show da manhã, o show da informação, da comunicação, o show da solidariedade e o show da sua participação no 3431-8888. Você mandando a sua mensagem de bom dia para que possamos ter um show cheio de alegria. Bom dia, em nome de Lojas Casa Nova, Óticas Vista, bom dia para você que está chegando a Itumbiara, seja bem-vindo, para você que está saindo de Itumbiara, tenha uma boa viagem, que Deus lhe acompanhe, bom dia! Em nome de Lojas Casa Nova, Óticas Vista, daqui a pouquinho tem o plantão policial com as ocorrências das últimas 24 horas da área policial. Daqui a pouquinho tem o Lindomar Pedrada comprando, vendendo e alugando no show da manhã. Bom dia! E agora tem o Roberto Carlos à volta. É o show da manhã.

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2: 7:57.
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5: Esse é o show da manhã. Bom dia para você. São 7:57. 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Bom dia, bom dia. Ó, o nosso primeiro bom dia de hoje vai pra quem? O nosso primeiro bom dia, a Elaine. Bom dia, minha amiga Elaine Machado, que Deus abençoe o seu dia, faça chover bênçãos de saúde, paz e alegria sobre você e toda a sua família. Dona Dorinha, lá na cidade de Jardim, tá sumida, dona Dorinha, bom dia. Tá, muito obrigado pela sintonia. Meu amigo Luciano do Frango Assado, bom dia, meu fera. Bom dia, quinta-feira, que a gente comece o dia acreditando que tudo dará certo, porque Deus é conosco e seus planos são perfeitos. Feliz dia, bom dia. Bom dia, bom dia. O André lá no Dom Bosco, bom dia, Gesmar, das Palmeiras, roda pra nós. Vento Ventania do Biquíni Cavadão pro Juquinha da Saúde, Luciano do Frango Assado, Heleno do Morado do Sonho, Domingão Berranteiro, Rony da Lanchonete, Zé de Brito, Chicão da 28, Mané da Pedra, Gibimba, Burro do Marulino, e Deus abençoe você sempre. Valeu, meu fera. Obrigado, obrigado, viu? O André lá no Dom Bosco, João Batista do Santa Inês. A frase do dia é: se Deus for a sua razão para viver, você nunca terá uma razão para desistir. Bom dia. É isso aí, meu bom. O Luiz Gomes, bom dia. Hoje, Cachoeira Dourada, bom dia para você. Pirulito, grande jogo de futebol, equipe de Cachoeira Master. Pirulito e 20, né? Vintões. Platô 10, os manos, né? Bom dia, é mais ou menos isso aí. Bom dia, que Deus abençoe o seu dia e faça chover bênçãos de saúde, paz e alegria sobre você e sua família. Deus, Helena do bairro Paranaíba, bom dia. Do bairro Paranaíba, para Rosinete, bom dia. Lá no Marulina, bom dia, amiga. Você se ouve ela aí pra gente. Tá, Rosinete, bom dia. A Cláudia Lano Maria Luísa, bom dia, Gesmar. Mais um dia abençoado por Deus, amém. Que Deus nos proteja de todo mal, amém. É a Cláudia do bairro Maria Luísa, valeu, amiga. A Dona Divina, Maria Divina, lá do setor Santos Dumont. Ontem teve aqui, né, Dona Divina? Um abraço, viu? Obrigado, feliz dia na presença de Deus, né? Bom dia. Obrigado, obrigado. Rita, lá do setor Santos Dumont também. Bom dia, meu amigo. Passe uma música do Renan e Raí, Taça de Dor, pro meu esposo Chico e para quem gostar da música. Bom dia para você aqui no Show da Manhã. São 8:00. Bora lá trazer essa música da galera aí? Bom dia para você com alegria. 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
1: 8 horas e 6 minutos.

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6: É o show da manhã, o show da alegria, 88. Bom dia pra você com alegria. Tava falando aqui, mandei um alô pra dona Dorinha, tava falando com ela aqui, né, dona Dorinha? Um abraço pra senhora, obrigado, tá lá na cidade de Jardim, tá ligada com a gente, bom dia. Bom dia pra dona Maria de Lourdes, tá aqui no centro, tá ligado com a nossa programação. Bom dia, dona Maria de Lourdes, né? Ontem tava ligada com a gente aqui, fez uma doação. Bom dia, gente, nós estamos precisando de um andador, tá? Alguém tem um andador aí e um par de muletas, viu? Nós estamos precisando de um andador, um par de muletas, hoje no show da manhã. Um carrinho de bebê, tá? Se alguém tem um carrinho de bebê para fazer a doação, nós temos uma pessoa que está precisando, tem uma recém-nascida. E roupinhas de bebê também, tá? Sexo feminino, tá ok? Aqui no Show da Manhã, 89, bom dia pra você com alegria, na melhor do seu dia, lá no 3431-8888. Quem mais tá conosco? Oi, bom dia. É o Show da Manhã, dona Domingas, na Vila Beatriz, bom dia. Senhor, abençoe o nosso dia, nos dá, nos paz, saúde e proteção, amém, bom dia. Bom dia para o meu amigo Geraldo Silvio, Resende Pedreiro, né? Tá na construção civil, né? Bom dia, estamos aqui no Lava Jato do Galé, pedir uma música do Sidney Magal, Rosa Madalena. Ele gosta muito da música e é da época dele, do Galé, o patrão. Ei, Geraldo, bom dia, bom dia. Maria de Fátima, tá lá no Nossa Senhora da Saúde, bom dia, alegria, amor, fé, saúde e paz é pra hoje. Então vamos lá, bora juntos. Nossa Senhora da... Continuando na Nossa Senhora da Saúde com a minha amiga Mara. Bom dia, reforçando o pedido, caso alguém tenha um notebook antigo para doação ou vender em conta, gratidão, né? A Mara tá procurando notebook, né? Se alguém tem aí um notebook aí que não usa, quer vender, ela tá precisando, né? Bom dia, professor Alzira. Não dá não, Franklin. Bom dia, que Deus abençoe o nosso dia, nossos planos, cada passo que dermos. Que ele nos dê força para vencer o desafio e sabedoria para aproveitar as boas oportunidades que surgirem. Gratidão, fé, confiança, essa é a chave para um dia leve e abençoado. Opa! Bora lá então, professora! Bom dia, Adir Silano Jucarantes. Bom dia, Gesmar Ricardo. Deus abençoe o nosso dia também. Amém, amiga! Tá lá no Jucarantes 2, do Jucarantes para o Santa Inês. Zé de Brito, argentino. Bom dia!
7: Bom dia, Gesmar Ricardo. Abençoado passa rumo a Goiânia, vai para Neide Costureira, França da Gente, Cecília, Luciano do Frango Assado, Uriponto, Bulação, Júnior Fio, Zé Boludo, Juquinha da Saúde, Dona Nega, Leto, né? Naí Framenguista, Socorro Ferreira da Costa.
6: Bom dia para essa galera toda aí, né? Bom dia, a Luciana Santos do setor Santos Dumont, tá ligada com a gente, quinta-feira feliz, para o Caminho Luz.

0: Para a vida, força para amanhã, fé para tomar a frente de tudo, Deus, né, Luciana? Bom dia. Lá no setor Santos Dumont, Sônia Bernardes, bom dia, meu amigo, Deus abençoe a todos, você também, amiga. O Boquinha tá na pastelaria da hora, bom dia!
1: Jasmar, o Boquinha tá falando na pastelaria da hora. Jasmar, é o seguinte, entre em contato com o Didi, vereador, que ele fabrica cadeira de roda, andador, muleta. Já consegui 3 cadeiras de roda com ele, com os clientes meus aqui, 2 andadores, até cadeira de banho, ele fornece para as pessoas, entendeu? Certo. Didi, vereador.
0: Meu amigo Didi.
1: Só pedir e leva no mexer.
0: Beleza, meu bom. Vamos organizar aqui então, sim, tá? Obrigado aí, viu, Boquinha? Quem é aí com a gente? É a Nininho, é isso? Nininho.
2: Bom dia, Gesmar.
0: Opa, bom dia. Dona Dalva.
2: Lindomar e todos da Paranaíba. Aqui é a Dalva, Lindomar. Eu sou fã número 1 do programa do Gesmar. Finalmente, na Rádio Paranaíba, eu sou ligado em tudo. Queria ouvir a música.
3: Precisando, né?
2: Bom dia, professor. Canarinho Prisioneiro.
3: Bom dia, que Deus abençoe o nosso dia, nossos planos.
0: Bom dia, Canarinho Prisioneiro, Dona Dalva. Obrigado aí, fã número 1 do nosso programa aí. Obrigado pra senhora também, viu? Um dia bem. Pois você salva ela aí, viu, ô Frank? A Célia, fala, mulher!
4: Bom dia, meu amigo Gesmar.
0: Bom dia!
4: Tô, né?
0: Opa!
4: Quem trabalha menos, né? Bom dia pra você e pra turma da Paranaíba.
0: Bom dia! Eita, nós! Bom dia, bom dia! A Marilda do Jardim Leonora 2, bom dia, amiga. Bom dia, um girassol e um sol para cada um, né? Pensando no dia cedo, rapaz do céu, o sol ontem tava... Você tá doido, Franklin? Menino, velho, não é só aqui não, viu, gente? Ah, não, a cidade que é muito quente, Tumbiara é quente. Não, eu fui lá pro sítio ontem, rapaz, você é doido. Mas, ainda bem que lá é bem arborizado, viu? Porque eu vou te falar, rapaz, você saía lá no... Lá no tempão lá, aquele tempo seco, rapaz, cê tá doido. E ontem ainda puseram fogo, acho que pro lado de Quirinópolis, parece. Pegaram fogo lá num canavial, rapaz do céu. Ai, menino do céu, cê tá doido. 8h14, bom dia, trazendo as músicas desse pessoal aí pra gente aqui no Show da Manhã da sua Nova Paranaíba. Eu vou ali tomar um cafezinho e já volto já.

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1: E a hora certa.
2: 8:18.
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0: horas e 24 minutos.
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1: E a hora certa.
2: 8:28.
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0: Show da Manhã, bom dia, são 8 horas e 31 minutos aqui no Show da Manhã para Lojas Casa Nova, Óticas Vista, para você nesta manhã maravilhosa. 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Bom dia aqui do Show da Manhã, da Nova Paranaíba. Ô Rita, obrigado, valeu amiga, obrigado a você, viu? A Maria Gorete lá do Marulina, bom dia, Deus abençoe o nosso dia. Bom dia para você, amiga, também da Marulina. A Genise, bom dia, Jesmar Ricardo. Passa para mim um fio de cabelo. E para todos que gostaram da música, a Genise tá lá na 14. Valeu, amiga. Obrigado, viu? A Marlene do Planalto, bom dia.
1: Bom dia, Jesmar Ricardo. Eu peço a você que faça a música de Casa da Vovó. Eu ofereço a todos os ouvintes da Paraíba, todos os meus conhecidos, minha família, tá? E ofereço aos que moram na fazenda, na chácara, no sítio, né? Tenho um bom dia para todos vocês, um bom dia para o Jesmar Ricardo, para regalo de paz, saúde e amizade para vocês. Tá? A você e toda a sua família.
0: Valeu, dona Marlene. Obrigado. Obrigado, obrigado, viu? Ah, bom dia, Fátima Moraes. Bom dia. É, Jesmar, esse cadastro da Minha Casa e Minha Vida é só para funcionário público ou para quem é aposentado, trabalha de carteira assinada e não tem direito? Me informa aí, por favor. É, amiga, você vai entrar lá no site da habitação. Lá tem todo os requisitos de quem pode e quem não pode, mas eu acredito que esse aí não é a questão do Minha Casa Minha Vida, entendeu? É um financiamento que você vai pagar aí um valor risório, viu? Mas para você ter maiores informações, entra aí no site, tá? Da Prefeitura, vai lá em Habitação, Prefeitura Municipal de Tumbiara, vai lá no ícone Habitação e lá você vai ver tudo aí o direito, quem pode e quem não pode, tá? Mas eu vou entrar em contato com meu amigo Joãozinho Mais Fértil, que é o diretor de habitação, e a gente vai falar com você, tá ok? Edineide, bom dia! Bom dia, minha amiga! Bom dia, Aparecida, lá no bairro Paranaíba! Bom dia pra você, amiga! São 8 horas e 34 minutos! Marília Mendonça, Rosa Embriagada, pra quem, meu filho?
2: Isso, essa música, a minha amiga, a Hilda, da Vila Vitória 2, né? Ela tá lá ouvindo nosso programa, trabalhando, arrumando a casa e ouvindo nosso programa. E ela falou assim que adora aquela música, quando a gente coloca, você faz a oração, sabe?
0: Sim.
2: A lancha, a som, acho que lembra muito do Gilson César, que bom que a gente manteve.
0: É, rapaz, Gilson. Vamos lá, então, 8h34, já já o plantão policial.

0: 8:37.
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1: 8 horas 39. Bora lá sabermos daquilo que aconteceu de errado. Resumo nas últimas 24 horas em Tumbiara, em Goiás, no Brasil e também no mundo. No mundo, o que nós temos aqui? Após terremoto, o Brasil atende a pedido da Colômbia e anuncia envio de ajuda. Falar em envio de ajuda, você viu o que o colombiano John Arias fez? Ele alugou um avião cargueiro, né, e comprou mantimentos, né, encheu de donativos, de tudo, e mandou para a Colômbia. Né, boa ação do colombiano John Arias, né, louvável, parabéns. E a Colômbia pede ajuda aos Estados Unidos, El Salvador, Equador, Israel para resgate. Após críticas, Colômbia abre operações de resgate apenas aliados políticos. E ontem o que se falou foi do eclipse, né? Você viu lá, ô Franklin? O eclipse solar que começou nos confins do Ártico Russo.
2: Só um pedacinho. Só um pedacinho do jornal hoje, deu pra ver um pedacinho.
1: É, isso. Pois é, rapaz. Muito doido, mano. É estranho, né? É, rapaz. Vamos, 8 horas e 40 minutos. Irã afirma que o Estreito de Hormuz está sob seu controle. Segundo a agência de notícias, o petróleo tem leve avanço na sessão volátil e sem sinais de reabertura de Hormuz. É, o Irã e os Estados Unidos apresentam reivindicações conflitantes sobre o controle do Estreito de Hormuz. O Irã diz não houve progresso no acordo com os Estados Unidos e descarta a prorrogação. Por quanto tempo o Irã pode sustentar a guerra com os Estados Unidos e Israel? Tá por aí. As negociações estão congeladas, o Irã vai adotar postura militar mais agressiva, segundo o general. Eles não vão abrir mão, irmão. Não vão. Colômbia autoriza operação militares com os Estados Unidos contra o narcotráfico. Os Estados Unidos anunciam ações militares em conjunta com a Colômbia para combater ao narcotráfico. Vazamento de petróleo de navio atinge costa de Oman. O vazamento do petróleo no Golfo pode ser o pior em anos, segundo a agência no mundo. O Irã exige indenização por derramamento de petróleo em águas do Golfo. É outra briga. Oito horas 42 minutos. Bora para o Brasil. O que nós temos aqui no G1? Vamos no Brasil. O que nós temos aqui? Advogado Nelson Williams é alvo da operação da Polícia Federal. Esse é um dos advogados mais famosos do Brasil, né? A Polícia Federal realiza operação na casa do advogado Nelson Williams, alvo no mês passado de uma operação do Fisco Paulista contra fraudes do ICMS em São Paulo e no Paraná. Agentes federais cumprem mandato de busca e apreensão na mansão do advogado em São Paulo. A decisão foi tomada pela Justiça Federal da Paraíba. O mandato faz parte da operação chamada Operação Arena, que investiga um grupo empresarial do Nordeste suspeito de utilizar estrutura societária e financeira no exterior para ocultar a origem e a destinação de recursos provenientes da exploração de jogos de azar e de apostas esportivas. O principal alvo da ação é a empresa PixBet, da Paraíba. A transação criminosa investiga também que envolve a PixStar, empresa fantasma sediada na ilha de Curaçao, no Caribe. E a Polícia Federal detectou pagamentos entre as duas empresas. Nelson William é o suspeito de ser o operador financeiro do grupo investigado. Segundo a investigação, ele ocultava bens obtidos pelos criminosos de maneira ilegal, segundo a investigação. No total, estão sendo cumpridos 17 mandatos de busca e apreensão expedidos pela 4ª Vara Federal da Paraíba, além de medidas de quebra de sigilo telemático e bancário, sequestro de R$1,1 bilhão nos estados da Paraíba, São Paulo, Sergipe, Rio de Janeiro e no Paraná. Segundo a Polícia Federal, os investigados poderão responder na medida de suas responsabilidades pelos crimes de evasão de divisa, lavagem de dinheiro, além de outros crimes contra o sistema financeiro nacional. Não adianta, meu irmão. O esquema teria sonegado mais de R$3,8 bilhões em tributos. Olha aí. 8:44. Planos, isso. Onde é que nós temos aqui? Temporal no Rio Grande do Sul, chuva supera 100 milímetros e vai durar dias ainda, volumes são mais altos. A frente fria, chuva forte e o veranico mudam o tempo nas regiões, em regiões do país. Temporais atingem o sul nesta quinta, calor aumenta no centro-oeste e no sudeste. Se já está quente, prepare-te mais ainda. Governo avalia risco do El Nino e planeja ações. Como nós estamos falando, eu já venho há alguns dias, né, Frank, falando desse El Nino. Mudanças climáticas do El Nino agravam quadro alérgicos. El Nino na economia, El Nino vindo mais forte e BNDES vai ter que entrar nas finanças, porque segundo o governo, o governo do Brasil começou a organizar medidas específicas para reduzir os impactos previstos para os próximos meses em diferentes regiões do país. Segundo entre os cenários considerados estão a estiagem no norte e nordeste, chuvas intensas no sul, temperaturas elevadas no sudeste e centro-oeste em meio à evolução do El Nino. O conjunto de ações foi discutido na terceira reunião da Sala de Situações sobre o El Nino, coordenada pela Casa Civil, e envolve órgãos responsáveis por clima, recursos hídricos, defesa civil, saúde, energia, infraestrutura e segurança alimentar. Entre os cenários monitorados estão estiagem no norte e nordeste, chuvas intensas no sul, com um acumulado de até 200 milímetros em 7 dias em algumas áreas. Temperaturas elevadas no sudeste e no centro-oeste. Tá? Então prepara, porque nós vamos passar aí por uma estiagem, mas muito conflitante. 8:46. Câmara instala a comissão. Maio prescreve. Câmara aprova a suspensão da CNH após abandono de animais. Pode suspender em até 18 meses. A Câmara aprova infração gravíssima. Quem abandonar animais na rua e forem flagrados a partir de agora vai perder a Carteira Nacional de Motorista. Tá? É isso mesmo. A Câmara dos Deputados aprovou nesta quarta-feira um projeto de lei que estabelece a suspensão por 1 ano e meio da Carteira Nacional de Habilitação do motorista que usar o carro para abandonar animais na rua. No caso de abandono de cães ou gato, a suspensão passa a ser de 18 meses. As punições também serão aplicadas na condução de embarcações. A proposta agora precisa ser analisada pelo Senado Federal. O deputado Fred Costa, do PRD de Minas Gerais, o projeto acrescenta a conduta do Código de Trânsito Brasileiro como infração gravíssima. O abandono de animais domésticos ou domesticados em qualquer circunstância representa prática de crueldade incompatível com o dever constitucional de proteção da fauna e com a vedação às condutas que submetam animais a tratamento cruel. O projeto de lei prevê que o motorista que utilizar o veículo automotor para abandonar ou auxiliar o abandono de animais em via será multado. Se o animal sofrer alguma lesão, for atropelado ou morrer, a multa é dobrada. O texto prevê ainda a perda da Carteira Nacional de Habilitação para o motorista que reincidir na infração em até 24 meses. Para o deputado relator, a utilização do veículo para o abandono, levando o animal para um local em que se pretende dificultar o retorno, o resgate ou a identificação do responsável ou uma ameaça à segurança dos bichos e das vias. Tá certinho. Até que enfim eu tô vendo um projeto que vale a pena você bater as mãos. Né? Tá aí. Muito bem. E eu acredito que o Senado deva aprovar e vai ser sancionada essa lei. Hã? Já pode. 8 horas e 50 minutos. Bora aqui para Goiás, no G1. O que nós temos aqui? Advogado teria sonegado. Nós já falamos. Por enquanto tempo pode durar a guerra. Barriga de Léo recusa abortar bebê com doença. Quais são os sítios postos atacados por povo nas Filipinas? Um animal para soltá-lo. Mais Moro Zuco. Isso para Goiás. Vamos então aqui para Goiás. O que nós temos aqui em Goiás? No Mais Goiás. Fumaça obriga servidores a evacuar Prefeitura de Goiânia. Amiga, eu estou muito cansado das últimas palavras da mulher que morreu após o treino em Anápolis. Nós falamos ontem. Pesquisa.

Vamos aqui então para o G1 Goiás. Nós temos aqui no G1 Goiás. Lembra que nós falamos ontem do brasileiro que estava desaparecido na França? Então, ele voltou. Ele diz ter tido um surto de ansiedade.

0: ansiedade a ponto de não se suportar ficar dentro de casa. Ele foi encontrado e já está em casa. PM da reserva está entre o suspeito da chacina em Formosa. Lembra da que nós falamos ontem, daquele caso que aconteceu anteontem lá em Formosa, no entorno? Segundo o delegado José Antônio Sena, delegado responsável pelo caso, contou que as quatro pessoas que morreram no tiroteio haviam ido à casa dele para cobrar uma dívida do então suspeito, o policial da reserva. O caso aconteceu na tarde de terça-feira e, ao chegarem no local em uma caminhonete, as vítimas foram recebidas a tiros pelos suspeitos, que fugiram logo após o crime. Ao parar a caminhonete, já foi alvejada por dezenas de disparos. Os três que aparecem em uma filmagem pregam fuga e a polícia está na busca deles. Ainda segundo a Polícia Civil, todos os envolvidos foram identificados, mas não havia sido localizados até a última. De acordo com o delegado, há uma suspeita de que as vítimas fizessem empréstimos, atuando como agiotas. Mas tudo indica que o crime tenha sido motivado somente pela dívida da compra de um caminhão tipo prancha, no valor de R$ 250 mil. Com uma das pessoas mortas no local, a polícia também encontrou uma pistola. Segundo o delegado, duas das vítimas são moradoras de São Paulo e fazem parte de uma comunidade cigana, enquanto as outras duas são de São João da Aliança, na região nordeste de Goiás. Elas foram identificadas pela polícia científica como Luiz Antônio Rodrigues, de 58 anos, Gustavo Fernandes Graça, de 30 anos, André Luiz Ferreira, de 41, Gustavo Aurélio Miguel, de 31 anos. Situação, hein? 8 horas e 55 minutos. Mais aqui. Homem encontrado morto no porta-malas do próprio carro após ir à casa de amigos. Como assim, mano? Robson Ujeri foi encontrado morto dentro do porta-malas do próprio carro após desaparecer depois de sair de casa no Dia dos Pais para encontrar um amigo em Cristalina. Segundo a esposa dele, Daiane Araújo, Robson havia ido à casa de um amigo e disse que passaria rapidamente para ver o filho antes de voltar para casa. Antes de desaparecer, Robson havia dito à esposa que não demoraria. Ele disse: eu vou passar lá, vou ver meu menino e volto rapidinho, não demoro não, contou a esposa. Durante a noite, Daiane tentou entrar em contato com o marido, mas o celular estava sem sinal. Na manhã do dia seguinte, ela começou a procurar por Robson, entrou em contato com amigos e conhecidos. Em um vídeo feito por câmera de segurança, é possível ver Robson estacionando o carro e conversando com o suspeito do crime, Vanderlei Verino Nardi Júnior, segundo a família. Daiane contou que a amizade entre Robson e Vanderlei era recente. Segundo ela, os dois trabalhavam na área rural e Robson costumava passar no bar mantido pelo suspeito depois do trabalho. Conforme a Polícia Civil, Vanderlei morreu durante uma tentativa de fuga após um confronto com os policiais. Que loucura, mano. Que isso? 8 horas e 55 minutos. Bora mais aqui. Jornal Opção. Nós temos aqui no Jornal Opção, delegado testemunha acidente. Torneio, dono do supermercado é preso após efetuar disparos dentro do estabelecimento em Aparecida. Santa aqui, fumaça, Dias. Bom, para as últimas da região sul de Goiás.
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Muito bem, 8 horas e 57 minutos. Para as últimas notícias aqui, Polícia Rodoviária Federal. O que a PRF tem aqui? A Polícia Rodoviária Federal apreendeu cigarros eletrônicos, perfume de origem estrangeira, medicamento durante duas fiscalizações realizadas nesta quarta-feira em Morro.

despachadas como encomendas, contendo 500 cigarros eletrônicos. A importação e comercialização desses produtos são proibidas no Brasil. A mercadoria foi encaminhada à Receita Federal. Já em Tumbiara, a fiscalização de combate ao crime, com os policiais abordaram um veículo de passeio. O condutor, um homem de 38 anos, apresentou informações contraditórias sobre a sua viagem. Durante as buscas foram encontrados perfumes de origem estrangeira na bagagem. Em um compartimento oculto no painel do veículo havia cerca de 30 ampolas de tirzepatida e duas canetas para emagrecimento. Os produtos foram apreendidos e encaminhados à Receita Federal. Ambos os casos não houve prisão em flagrante. Os responsáveis pela mercadoria poderão responder pelos crimes relacionados à importação irregular dos produtos. Pela Polícia Civil, nós temos aqui da Polícia Civil, fatos policiais, Honda 190, Itumbiara News. Nós temos aqui do Itumbiara News. Vamos lá. Itumbiara News. Vamos aqui de ontem. Ok. Amigo Alferes, da Polícia Militar, Polícia Civil de ontem. A polícia, policiais civis do GEPATRI, coordenado pelo delegado Irineu Pessarini, cumpriu na data de ontem o mandato de prisão expedido pela Vara Criminal da Comarca de Goiânia. A equipe do GEPATRI, após compartilhamento de informações da inteligência com investigadores daquela localidade, tomou conhecimento da existência do mandato de prisão preventiva em aberto em desfavor de um indivíduo conhecido no meio policial como Zoreia. A ordem judicial da Vara da Comarca de Goiânia decorre na prática da tese do delito tipificado do artigo do Código Penal, furto qualificado. Os policiais do GEPATRI empreenderam diligências e obtiveram em localizar e cumprir o mandato. Após buscas, lograram êxito em encontrar o alvo na Avenida Cícero Marques, no setor Buritis. Na ocasião em que foi dado cumprimento do mandato de prisão, no momento da abordagem foi dado voz de prisão ao indivíduo, que foi conduzido ao GEPATRI. Após as formalidades, o homem foi encaminhado ao presídio local. Pela Polícia Militar, que nós temos aqui da Polícia Militar, nega, tudo certo. Muito bem, este foi o resumo das ocorrências registradas nas últimas 24 horas em Tumbiara, em Goiás, no Brasil e também no mundo. Vem aí, Lindomar Pedrada, comprando, vendendo e alugando no Show da Manhã. Bom dia!

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2: 9:02.
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3: Com muita alegria, Itumbiara, sul de Goiás, Triângulo Mineiro, meus amigos, minhas amigas, senhores e senhoras. É com muita alegria que eu estou chegando em seu rádio nesta linda manhã de quinta-feira. Hoje até as 10h30, eu e Gesmar Ricardo te fazemos companhia até as 10h30, né? Depois vem aí a voz da diocese. Eu sou Lindomar Pedrada, muito prazer. E você pode me chamar de amigo. 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O Residencial Vila Vida convida amigos da terceira idade e grupos de convivência para participar do forró amanhã, sexta-feira, dia 14, a partir das 13 horas no Vila Vida. Vila Vida fica ali próximo ao Detran. Vende-se 45 metros de porcelanato amadeirado, medindo 65 por 65. Valor, R$20 o metro. Vende-se 6 lustres, R$100. Uma bancada de mármore, medindo 1 metro por 60, com a cuba branca por cima. Vende-se 5 lampiões de decoração. Itens abaixo do preço de mercado, viu? Informações você vai ligar 981-20-2912. 981-20-2912. Bazar Beneficente da Associação Espírita e Casa Assistencial Seara do Bem. O bazar domingo, dia 16, das 8 às 13 horas, com peças a partir de R$ 2,00. É na Rua José do Patrocínio, 315, no bairro Planalto. 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Informações, você pode entrar em contato com o Raimundo ou com a Sebastiana, ligando para 992-19-6006, ou vá até Rua Itutaba, 437, setor Afonso Pena. Bazar Beneficente do Centro Espírito Solar de Jesus. É sábado, dia 15, das 8 às 13 horas. Participe. É na Rua 8, número 34, Vila Vitória 1. Participe. É a Nova Paranaíba, o seu show da manhã. Bom dia com muita alegria.
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4: 9 horas e 5 minutos.
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8: O que dizem os astros para Áries, Touro e Gêmeos?
9: Muito bem, Áries, Touro e Gêmeos, bom dia para vocês. Alô, Áries, 21 do 3 a 20 do 4. Então, olha, interesse de trabalho e assuntos familiares terão prioridade logo pela manhã. E você pode tomar aquela providência que vive adiando. Seu jeito estará mais focado e disciplinado nesta quinta, inclusive para cuidar das tarefas mais monótonas e chatinhas, que nem sempre tem paciência de lidar. Mercúrio e Vênus fazem um brinde à harmonia e avisa que não vai faltar bom humor, nem alegria para cativar as pessoas e anular qualquer bagacinha. Com sua boa lábia e diplomacia, você tende a se dar bem com todo mundo. Agora, no amor, os melhores momentos devem acontecer na parte

0: da tarde e as boas vibes vão comandar o astral tanto na paquera quanto no romance. Só não convém criar altas expectativas à noite, quando tretinhas podem rolar. Oite. Números é o 09, 36, 39 e a cor do dia para vocês é azul. Touro, 21 do 4 a 20 do 5, bom dia. Olha, esperando notícia boa? Então, toma, pode comemorar, porque hoje os astros capricharam no cardápio. A lua ingressa no setor mais positivo do seu horóscopo e sorri para Marte logo cedo, elevando o seu ânimo, alegria e disposição. Hoje você tem tudo para triunfar e os seus dons criativos vão ficar no auge. Sua liderança também deve despontar e será mais fácil convencer chefes, colegas ou clientes. De quebra, a sorte pode sorrir para o seu bolso em jogos ou apostas. No amor, seus encantos estarão irresistíveis nos assuntos do coração e um crush pode ficar caidinho por você. A relação com o love também estará abastecida de alegria. Só não descarte imprevistos à noite, seja na paquera ou na união. Números é o 54, 38, 29. A cor do dia para vocês é prata. Gêmeos, 21 do 5 a 20 do 6. Bom dia! Olha, quintou e os astros avisa que hoje pode e você pode sair no lucro, viu, bebê? Não vai faltar disciplina nem determinação para transformar ideias e iniciativas em grana no bolso. Também pode faturar com encomendas e coisas que tem condições de fazer em casa nas horas vagas. Interesses domésticos e familiares estarão no centro das atenções e tudo deve transcorrer numa ótima até a tardinha. Mas depois o clima pode ficar tenso com certos parentes e convém pegar leve. Evite atitudes rebeldes e interessantes. Valeu? Amor, Mercúrio e Vênus deixam sua seducência, comunicação e seu charme turbinado no ponto certo para você arrasar na pista. Pode dar um match e na conquista no primeiro encontro. Já no romance, barre palpites de fora, que podem atrapalhar a noite. Números 540348. E a cor do dia para vocês é amarelo. Bom dia!
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2: 9 horas e 10 minutos.

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4: Esse é o Show da Manhã da sua Nova Paranaíba. São 9:11 aqui no Show da Manhã. Quem chegou por aqui com o ar das graças, da beleza, do perfume, toda no salto 15... né, pequenininho, hoje já chegou grande, hoje já trouxe a segurança também, viu, Pedra? Bom dia, menina da beleza!
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5: Tanto bate até que fura. Eita, lasqueira.
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1: 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Valeu, Jéssica. 9h21 aqui no Show da Manhã. Bom dia.
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2: 9:23.
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1: São 9 horas 28 minutos, 9:28. Bom dia, meu amigo, bom dia, minha amiga. De volta em seu rádio com mais um bloco de classificados. Vende-se 45 metros de porcelanato amadeirado, medindo 65 por 65, R$ 20 o metro. Vende-se 6 lustres por R$ 100. Uma bancada de mármore medindo 1 metro por 60, com cuba branca em por cima. Vende-se 5 lampiões de decoração. Itens abaixo do preço de mercado. 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Olha, aluga-se 2 cômodos comerciais ali na antiga Rua da Máquina, onde funcionava o Doce Nova York, em frente à Igreja Assembleia de Deus. Para você alugar esses 2 cômodos, um na Rua da Máquina e o outro na Rua Aurélio Alves. 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Festa em louvor à Nossa Senhora das Graças. Esta festa está acontecendo na cidade e vai até o dia 16, até domingo, né? Comidas típicas todos os dias. Chica doida, pamonhas, caribó, caldo de frango, pizza e muito mais. E no encerramento da festa, dia 16, às 14h30, irá acontecer a procissão fluvial, saindo lá da paróquia Nossa das Graças, com a transmissão ao vivo da Nova Paranaíba 94.7, como acontece todos os anos, né? A direção do Seré convida a todos para o baile, né? O forrozão hoje no Sereia, 12h30. Animação de Pedro Henrique e Rafael. 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Bom dia para a equipe da NC Produtos Agropecuários, né? 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Bom dia!
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2: 9:33.

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2: O que dizem os astros para Câncer, Leão e Virgem?
3: Muito bem, Câncer, Leão e Virgem, bom dia para vocês. Alô, Câncer, 21 do 6 a 21 do 7, bom dia. Olha, Marte segue em seu signo e troca leites com a Lua no período da manhã, revelando que você vai quintar com energia em alta voltagem, viu? Terá muita garra e determinação para defender os seus interesses e ir atrás do que te ambiciona. Também saberá convencer colegas, chefes ou clientes. O dia será redondinho para conhecer gente nova, trocar opiniões, experiências e ampliar sua rede de relações. Mas ao lado dos parentes e das pessoas queridas, que a alegria e satisfação devem ser maiores. No amor, sua comunicação e simpatia vão fazer toda a diferença na paquera. Só não deixe nenhum imprevisto ou tretinhas atrapalhar a noite. Já no romance, Vênus ilumina o convívio com o Love, destacando o clima de carinho e segurança emocional. Números é o 54, 36, 11 e a cor do dia é cinza. Bom dia. Alô, Leão, 22 do 7 a 22 do 8. Para nós, leodivos de plantão, bora lá. Quintou bem quintado com vibes maravilindas de Mercúrio e Vênus. Sinal de que você vai esbanjar simpatia, boa lábia e habilidade para expressar. Deve encantar e convencer sem fazer o mínimo de esforço. Inteligência versátil e liderança serão seus trunfos para se destacar, e o dia tem tudo para ser um dos mais produtivos no serviço. Hoje a Lua ingressa em sua casa da fortuna e duplica sua chance de incrementar os lucros e ganhos. No amor, o sinal está verdinho para se aproximar do crush da crush e falar do que sente. Mas não perca tempo, haja logo, porque desencontros podem rolar à noite, colocar areia em alguns planos. É um bom diálogo, vai resolver qualquer perrenguinho na vida a dois. Números é o 42, 59, 23 e a cor do dia para nós é rosa. Oh. Bom dia, Virgem, 23 do 8 a 22 do 9. Olha, hoje sim, o seu astral vai ficar nas alturas, viu, Virginianjo? A Lua começa a brilhar em seu signo e trocar leitos com Marte, prometendo um período glorioso nos contatos com quem convive e trabalha. Você também deve ficar no centro das atenções e atrairá amizade no vapt-vupt. O cenário também é favorável no lado material e o din-din virá para o seu bolso. É hora de explorar o seu tino comercial e o seu instinto. Farejar oportunidades, se lidar com cosmético, produtos de beleza ou confecções pode faturar ainda mais. No amor, os contatinhos vão fervilhar e alguém do seu ciclo de amizade pode se apaixonar por você. Mas ligue o radar à noite, porque rivais e falsianes podem mostrar as garrinhas. Já com o mozão, o clima fica tranquilo. Números é o 45, 18, 54 e a cor do dia para vocês é magenta. Bom dia!
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0: É o show da manhã, bom dia, 9 horas 38 minutos. Deixa eu falar rapidinho, tá aqui o Flávio, chegou por aqui, ele vai estar vindo aí uma edição especial, né, do Dia dos Pais, que foi final de semana passado, mas é o mês todo, é o mês dos pais, né? Almoço de peixe, já foi no almoço ano passado, Pedra de Foi? Foi bom? Sei o Gilson? Aí, ó. Então tá aí, ó, almoço de peixe, edição especial Dia dos Pais, nesse dia 16 de agosto, agora domingo, das 11 às 14 horas, tem show com Thales e Hernani, e a partir das 13 às 15 horas tem um happy hour, viu? Vai ser ali na Engie, na rua João Gilberto Mota, lá no bairro Nova Aurora. O valor é R$50 adulto, criança até 10 anos não paga. 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
0: 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Olha o cardápio, gente. Arroz, feijão de caldo, salada, peixe frito, peixe com molho e assado também. Espécie, mandi amarelo, mandi alumínio, tucunaré, tambaqui e curimba. E peixe ao molho. Peixe frito no molho tártaro. Peixe assado na brasa, rapaz, tô numa fome aqui, tá me dando fome, viu, Flávio? Deixa eu falar um pouquinho com o Flávio, que é um dos organizadores aqui. Bom, meu amigo, bom dia, prazer estar recebendo você aqui, meu fera.
2: Opa, bom dia, sempre um prazer estar aqui com vocês.
0: Bom, Flávio, então, nesse próximo domingo agora, almoço de peixe.
2: Isso, tamo aí.
0: Que legal, cara. Gostei do título.
2: Obrigado, eu sei que você gosta muito do assunto. E fizemos algumas... A gente teve algumas experiências de almoço quando a gente tinha criatório, né?
0: Uhum.
2: E sempre o pessoal perguntava que dia que tinha outro e tal. E a gente resolveu fazer
0: esse
2: almoço aí com a diversidade maior agora de peixe, né?
0: Um cardápio maior.
2: Isso, então...
0: Bom, eu tô vendo aqui, ó, molho de peixe, né? Mandi amarelo. Ingrediente, molho de tomate, alho, cebola, cheiro verde e sal. Molho de peixe, mandi amarelo, creme de leite, leite de coco, alho, cebola, cheiro verde e sal. Peixe frito, tambaqui, farinha de trigo e sal, né? O peixe curimba, né? Farinha de trigo e sal, peixe assado, curimba, farofa e tempero. Hã?
2: É, bom,
0: rapaz,
2: hein?
0: O cardápio aqui tá gostoso, hein, mano? Tá bom, mas é bom demais. Bom, Flávio, e eu tô vendo aqui que as vagas, reserva recomendada, vagas são limitadas, né?
2: Isso.
0: Por questão do espaço.
2: Isso.
0: Né? Para que todo mundo possa servir e estar à vontade.
2: Isso.
0: O valor é o valor risório, R$50. Sim. Eu acho que, se diz, não paga nem um almoço do domingo.
2: Sim.
0: Né? E o pessoal pode fazer a reserva com você aqui no 349... 98714587.
2: Isso.
0: Tá nas últimas vagas também, né?
2: Eu creio que a gente fecha a quantidade de 150 até no sábado, no final,
0: uhum,
2: da tarde. O primeiro lote já concluímos,
0: uhum,
2: graças a Deus, e a gente espera concluir esse fechamento aí até no sábado à tarde. Porque a preocupação nossa não é tanto a venda e o lucro em si, né? É um ambiente... familiar,
0: tem um,
2: né,
0: ambiente saudável,
2: o sol vivo, toda a regulamentação perante aos órgãos competentes, qual a prefeitura,
0: uhum,
2: vigilância, bombeiro.
0: Os peixes, todos eles têm certificados, né?
2: Sim,
0: tem procedência de onde vem, né?
2: Eles vêm do pescador, né?
0: Uhum.
2: De origem da família, da agricultura familiar, mas todos têm o tamanho correto, foi extraído da maneira correta por,
0: uhum,
2: pescador artesanal, né?
0: Uhum.
2: Então, a gente preza por esse ponto também, para ter uma tranquilidade, né?
0: Uhum.
2: Da qualidade do produto.
0: Justamente. Então, gente, ó, almoço do peixe, edição especial do Dia dos Pais agora. Tem show com Thales e Hernani também, né?
2: Isso, é o...
0: Os meninos são bons. Tem show com Thales e Hernani, será neste domingo, dia 16, das 11 às 14 horas, lá na Engie, lá na rua João Gilberto Mota Júnior, número 80, no bairro Nova Aurora. Qualquer informações com o Flávio, no 349-9871-4587. É isso aí, meu bom?
2: É isso aí, meu querido.
0: Um bom almoço do peixe. Cara, se eu tivesse aqui no domingo, eu iria lá e com certeza...
2: Não,
0: mano,
2: a gente pega no próximo. Mas
0: no próximo
2: de uma série.
0: Esse domingo agora eu já tinha marcado já um... Inclusive é uma pescada também.
2: Sim, ótimo.
0: Né? É uma pescada domingo.
2: Coisa boa.
0: Viu? Mas e com certeza no próximo a gente vai estar junto, tá bom,
2: com
0: meu
2: certeza.
0: Bom?
2: Com certeza. Eu agradeço a atenção,

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2: 9:45.
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2: Ah, não, beleza, pode. Tá no... Imagina eu aí. Bom dia, 9 horas 47 minutos. Deixa eu só registrar aqui, Pedra. A dona Joana lá de Araporã, tá ela e a neta a Ana Júlia. Tá lá ligado com a gente, um abraço pra você, Ana Júlia, tá lá com a vovó, né? Dona Joana lá em Araporã, e ela pediu a música do Teodoro Sampaio, o Pitoco, daqui a pouquinho nós vamos. O meu amigo Rodrigo Guerin também tá agradecendo aqui o pessoal da coleta seletiva do lixo, que ontem passou lá no Jardim Liberdade, né? A Maria Joana, a Denise também tá lá no Nova Aurora, tá ligada com a gente, bom dia. A minha amiga Maria Domingas, ela tá precisando trabalhar, viu, gente? Ela trabalha como auxiliar de cozinha, doméstica e diarista, tá? Os interessados podem entrar em contato aqui com a gente no 3431-8888, que eu passo o telefone da Maria Domingas para você. Ela tá precisando trabalhar e muito, tá? São 9 horas 48 minutos para o show da manhã. 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Imagina eu!
3: Eduardo Costa!

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2: 9:52.
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5: Deixa eu atender aqui a minha amiga Aparecida, Gesmar, lá de Canapa. Ligou que era 8 e pouquinho, coitada. Até agora ligou de volta aqui. A Aparecida de Canápolis. Ela está dedicando essa música para o irmão dela. O irmão dela é o Carlos Roberto, ele é morador da fazenda Sete Placas.
6: Oh.
5: Sete Placas, né? Onde mora o Carlos Roberto. E hoje o Carlos Roberto está soprando velhinhas. Então a Aparecida é a família, lá de Canápolis, abraçando o Carlos Roberto com essa música aqui. Mensagem de aniversário, tá bom?

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1: 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Aluga-se 2 cômodos.

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2: O que dizem os astros para Libra, Escorpião e Sagitário?
3: Muito bem, Libra, Escorpião e Sagitário, bom dia, 23 do 9 a 22 do 10, é você, Libra. Então, olha lá, Libra amores que sonham com promoção hoje estão com tudo e pode subir mais um degrau na carreira. Se você faz parte do time, confie nos seus talentos e mostre suas competências para a gerência, pois terá mais oportunidades para chegar lá. A Lua ingressa em seu signo anterior ao seu e poderia deixar seu jeito mais tímido e introvertida. Só que não, bebê. Vênus e Mercúrio trocam figurinhas e elevam seu carisma e espalha vibes super positivas que vão animar e blindar a sua vida social. Agora, no amor, se está afim de alguém, não perca tempo para ir atrás dos seus sonhos de amor. As chances de sucesso e conquistas são nítidas durante o dia, mas haja rápido porque contratempos e lances inesperados podem atrapalhar a sua noite. Eita! Números é o 24, 22, 60 e a cor do dia é verde. Bom dia para você de Escorpião, 23 do 10 a 21 do 11. Alô, Escorpione, bom dia, bom dia. Vamos lá então, o que, é que nós temos aqui para Escorpião? Isso. Quintou e você continua no corre, consagrados? Esquenta não, porque os astros garantem que hoje suas iniciativas podem trazer ótimos resultados no lado material e profissional. Explore seu jeito dinâmico, ousado e empreendedor para brilhar e faturar. Se quer multiplicar os contatos e atrair seguidores na rede social, aproveite o bom momento e o incentivo da Lua. Ela muda de cenário e manda vibes super magníficas para sua vida social, visual ou presencial. Você pode conhecer gente interessante e deve ampliar sua lista de amigos. No amor, novos horizontes despontam na paixão e surpresas deliciosas devem pintar na pista. Você pode se aproximar de alguém que é o seu número. Se já tem um love, seja mais paciente e evite conflitos ao anoitecer. Números é o 53, 51, 17 e a cor do dia para vocês é preto. Sagitário, 22 do 11 a 21 do 12. Bom dia, minha mamãe, dona Jandira, dona Fátima, sagitarianas. Olha a tendência de quintar de olho no din-din, hein? Você deve ter um dia dos mais rentáveis, bebê. Marte aguça seus instintos ao lidar com grana e dá coragem de sobra para tomar iniciativas e decisões. Pode farejar negócios oportunos e conquistar melhorias com seu empenho. A Lua migra para o ponto mais alto do seu horóscopo e deixa o seu jeito mais organizado e disciplinado no trabalho. Seus esforços serão valorizados pela chefia e você terá mais chance de alcançar o reconhecimento que tanto deseja. No amor, Mercúrio e Vênus serão os seus grandes aliados e garante que seus sonhos de amor podem virar realidade. Amizade colorida deve rumar para um lance de futuro. A dois, evite picuinhas com o mozão à noite. Números é o 51, 60, 35 e a cor do dia para vocês é creme. Bom dia!
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1: Olha, a Polícia Federal realiza uma operação na casa do advogado Nelson Williams. Ele foi alvo no mês passado, de uma operação do Fisco Paulista. Os agentes federais cumprem mandato de busca e apreensão na mansão do advogado em São Paulo e a decisão foi tomada pela Justiça da Paraíba. O mandato faz parte da Operação Arena, que investiga um grupo empresarial do Nordeste suspeito de utilizar a estrutura societária e financeira no exterior para ocultar origem e destinação de recursos provenientes da exploração de jogos de azar e apostas esportivas. Palmeiras empatou 1-1 com o Cerro Porteño na noite desta quarta-feira pelo jogo de ida das oitavas de final da Libertadores. O time paulista não fez uma boa partida, sentiu dificuldades em campo e pouco criou com busca da vitória. Andreas Pereira ainda foi expulso na metade do segundo tempo

0: e prejudicou ainda mais a equipe paulista. A equipe da casa ainda saiu na frente no placar com um gol de Flaco Lopes aos 36 minutos da etapa final. O Cerro buscou empate nos acréscimos aos 47 com Vegetti, ex-Vasco, que pegou de leve após o cruzamento da direita, enganou o goleiro Carlos Miguel. Com o resultado, a decisão fica em aberto. Quem vencer volta em Assunção, garante a vaga nas quartas de final e um novo empate leva a decisão para os pênaltis. 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
0: Olha, segundo o IMET, as previsões para os próximos 5 dias será de quinta-feira marcada por forte contraste no tempo pelo Brasil. Enquanto na região sul permanece sob risco de temporais acumulados elevados de chuva, áreas do centro-oeste, sudeste, nordeste e norte enfrentam um calor e baixo índice de umidade relativa do ar. No sul, as instabilidades ganham força, principalmente no Rio Grande do Sul e Santa Catarina. Já no centro-oeste, mantém a temperatura acima da média e amplia a preocupação para umidade baixa e risco de queimadas. O seu repórter Paranaíba estará de volta às 13h55. Um abraço a todos e até lá!
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2: 10 horas e 9 minutos.
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2: 10 horas e 12 minutos.

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8: 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A direção do Sereia convida a todos para a matinê da Sete no Sereia hoje, meio-dia e 30 no Sereia. Animação, Pedro Henrique e Rafael. 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Às 16h, eu volto em seu rádio com o nosso programa Entardecer o Sertão. Continue na companhia de Edmar Ricardo e o Show da Manhã. Bom dia!
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2: Muito bem, Capricórnio, Aquário e Peixes para os últimos. O Zé Carlos já está chegando por aí, né? Para os últimos, Capricórnio, 22 do 12 a 21. Bom dia para você, meu amigo, minha amiga. Olha lá, bom dia. Minha esposa Adriana está capricorniana. Boas novas chegam dos astros, que sai ganhando é você. A Lua sorri para Marte pela manhã, realça sua simpatia e o seu carisma, além de trazer mais harmonia, entusiasmo e alegria para suas relações. Também pode receber notícias positivas de parentes distantes. Hoje os ventos sopram a favor das suas ambições profissionais e financeiras, e você tem mais é que ir à luta. Terá mais visibilidade no serviço, pode assumir novos desafios e se candidatar a um cargo mais cobiçado e bem remunerado. No amor, surpresas deliciosas devem marcar presença na pista e pode fazer o seu coraçãozinho disparar. A paquera tende a caminhar rapidamente para algo mais sério. À noite, talvez seja preciso aparar arestas com o love. Números é o 58-1404 e a cor do dia para vocês é violeta. Bom dia! Vamos então para você do signo de Aquário. Bom dia, alô, aquarianjos! Bom dia, 21 do 1 a 19 do 2. Então, hoje a lua deixa seu jeito mais focado e disciplinado ao lidar com os interesses financeiros. Aproveite para colocar extratos, continhas e boletos em ordem. Se der, siga o embalo para fazer um bom planejamento para o futuro. Sua dedicação e boa vontade estarão tinindo na parte da manhã. Será melhor período para agilizar os deveres no serviço. Marte também vai reforçar sua disposição física e promete boas vibes na saúde. Hoje, no amor, hoje o desejo vão ficar mais intenso. A atração física vai desempenhar um papel importante na paquera e no romance. Você esbanjará charme e boa lábia para encantar quem pretende. Mas dobre a cautela à noite, pois conversas de contatinhos podem te iludir. Números é o 23, 59, 51 e a cor do dia para vocês é verde esmeralda. Alô, peixes, 20 do 2 a 20 do 3. Bom dia, piscianos. Olha, piscianos e pisciandas, pode glorificar de pé, porque o dia vai começar maravilhindo. A lua muda do setor no zodíaco e manda ótimas energias para suas relações, elevando o entrosamento e harmonia com as pessoas com quem convive e estima. O cenário está redondinho para o seu progresso e você pode alcançar conquistas importantes nesta quinta. Explore sua inteligência, versatilidade e ideias férteis para destacar e, de quebra, faturar mais. No amor, Marte segue em seu paraíso e deixa seu jeito mais alegre, envolvente e sedutora. Você vai atrair contatinhos como um imã e fará o maior sucesso na pista. Lance recente pode evoluir rapidamente para um namoro firme. Já à noite, afaste interferências externas da vida a dois. Números é o 570948 e a cor do dia para vocês é roxo. Bom dia!

Esse é o Show da Manhã, 10 horas e 24 minutos. Vai ficando por aqui porque o senhor José Carlos já chegou por ali pra gente rezar aqui no, na voz da Diocese. Dona Joana em Arapuá, ela pediu a música do Pitoco, mas acho que não vai dar pra sair, não. Vai, Pedro, não dá não, né? Não dá não. Pra netinha dela, a Ana Júlia lá em Araporã. Gente, um abraço pra vocês, muito obrigado. Aqui da sua Nova Paranaíba, amanhã nós estaremos de volta em mais um Show da Manhã. E daqui a pouco, às 11 horas, eu retorno com o programa Paranaíba nos Esportes. Um abraço a todos e até.

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8: Muito bom dia, meus queridos ouvintes, o programa Voz da Diocese. Bom dia, meu irmão Lindomar.
9: Bom dia.
8: De volta agora, depois de umas férias merecidas, né, participando aqui comigo hoje, né, voltando de férias no nosso programa Voz da Diocese. Também estamos aqui com meu irmão, né, que hoje veio também fazer uma visita, o Lindomar, né, que nós estamos rezando hoje de modo muito especial pela sobrinha, cunhada, né? Cunhada, a Cristiane Aparecida Pacheco, que nós estamos colocando ela já agora também, né, na presença, no coração de Deus, para que seja feita a vossa vontade. Queridos irmãos e irmãs, eu convido a todos que rezem comigo esta oração. Vinde, ó Deus, em meu auxílio, socorrei-me sem demora. Glória ao Pai, ao Filho e ao Espírito Santo, como era no princípio, agora e sempre. Amém. O anjo do Senhor anunciou a Maria, e ela concebeu do Espírito Santo. Ave Maria, cheia de graça, o Senhor é convosco. Bendita sois vós entre as mulheres. E bendito é o fruto do vosso ventre, Jesus. Santa Maria, Mãe de Deus, rogai por nós.

0: pecadores, agora e na hora de nossa morte. Amém. Eis a serva do Senhor, faça-se em mim segundo a vossa palavra. Ave Maria, cheia de graça, o Senhor é convosco. Bendita sois vós entre as mulheres, e bendito é o fruto do vosso ventre, Jesus. Santa Maria, Mãe de Deus, rogai por nós, pecadores, agora e na hora de nossa morte. Amém. E o Verbo divino se fez carne e habitou no meio de nós. Ave Maria, cheia de graça, o Senhor é convosco. Bendita sois vós entre as mulheres, e bendito é o fruto do vosso ventre, Jesus. Santa Maria, Mãe de Deus, rogai por nós, pecadores, agora e na hora de nossa morte. Amém. Rogai por nós, Santa Mãe de Deus, para que sejamos dignos das promessas de Cristo. Oremos, infundi, Senhor, como vos pedimos, a vossa graça nas nossas almas, para que nós, que pela anunciação do anjo, conhecemos a encarnação de Cristo, vosso Filho, pela sua paixão e morte na cruz, sejamos conduzidos à glória da ressurreição. Por nosso Senhor Jesus Cristo, vosso Filho, que é Deus convosco na unidade do Espírito Santo. Amém. Mais uma vez, bom dia, meu irmão Lindomar Pedrada.
1: Bom dia.
0: Bom dia, meu irmão Lindomar, que estamos aqui em oração. Pode ficar tranquilo que pela graça, pelo amor de Deus, a nossa querida irmã Cristiana Aparecida Pacheco está já sendo assistida pelas nossas orações, pelo amor de Deus. Vamos aqui os nossos abraços às nossas paróquias, às nossas capelas, comunidades, a todos os ouvintes, o programa A Voz da Diocese. Alô, paróquia Nossa Senhora das Graças, Padre Alisson, Congregação da Apresentação de Maria, Secretária Valéria e Ana Cecília, nosso abraço. Capela São José, Capela Divino Espírito Santo, Centro Comunitário Dom Antônio Lino, nosso abraço a todos, nosso irmão Magué e toda a família, toda essa comunidade. Alô, paróquia São Sebastião e São Benedito, Padre Irandes, Diácono Góes, nosso abraço, secretária Daiane, Capela São Benedito, Capela São Judas Tadeu, Capela Sagrado Coração de Jesus, nosso abraço a todos. Alô, Catedral Santa Rita de Cássia, Padre José Luiz, Padre Mateus e Diácono Roberto, secretárias Mônica e Sabrina, nosso abraço. Alô, Capela Menino Jesus de Praga, Capela Santa Terezinha e Capela São Francisco de Assis, nosso abraço. Alô, paróquia São Pedro e São Paulo, Padre André, nosso abraço. Pequenas missionárias eucarísticas lá na casa da AME. Secretária Márcia, nosso abraço. Alô, Sarandi, Capela São Sebastião e Nossa Senhora das Dores, nosso abraço. Alô, paróquia Santo Antônio de Pádua, Padre Tiago, Diácono Gimenez, nosso abraço. Secretário Leandro, Capela Santa Luzia, Capela Nossa Senhora da Rosa Mística e Capela Santa Francisca Xavier Cabrini. Alô, paróquia Cristo Rei, Padre Alisson, nosso abraço. Estamos celebrando nossa Semana Nacional da Família. Que maravilha, né? Então você é nosso convidado já. Participar todos os dias, né? De segunda a sexta, às 19 horas. Sábado nós vamos ter o nosso grande casamento comunitário. Já estamos tudo muito bem preparado lá na nossa paróquia Cristo Rei. Meu abraço, meu querido irmão Padre Alisson. Secretária Elisângela, Janaína e Patrícia, nosso abraço. Também nosso abraço à Lúcia, né? Está sempre ouvindo o programa. Capela Nossa Senhora Aparecida, Capela Nossa Senhora de Fátima, Capela Nossa Senhora de Lourdes Santos Pedito, lá no Dionária Rocha, meu irmão Zé Pedreira, Lúcia, Vilma, toda aquela comunidade maravilhosa. Alô, Santuário do Divino Pai Eterno, Padre Jarbas, nosso abraço. Secretária Sara Ivânia, também ouvindo o programa. Alô, Campo Limpo, pensou que ia ficar de fora, né, Dona Irene? Não, está aqui. Campo Limpo, Capela São Geraldo e Nossa Senhora das Graças, nosso abraço a todos vocês.

Deus sempre, né, abençoe essa grande comunidade, Campo Limpo lá, que agora o Padre Jarbas, né, que está conduzindo lá, ele que é nosso grande reitor do Santuário Divino Pai Eterno. Alô, Goiânia! Alô, Alessandra, nosso abraço. Alô, Dona Helenira. Dona Helenira, espero que a senhora esteja ouvindo, viu? Nosso abraço à senhora e que tudo esteja correndo bem. Alô, Maria de Fátima, nosso abraço. Lá na Regional da Saúde, nosso irmão Zezinho, mais uma vez, nosso abraço, o Diácono Roberto. A Dona Divina Luísa e o senhor Antônio, nosso abraço. A Diomara, né? Diomara também ouvindo o programa. E a Lucinha lá no Dionara Rocha. O Célio, alô Célio! Célio lá na BP, mas com o radinho ligado, né Célio? Também o Joval e o Eripes ali, sempre ligadinho ouvindo o programa, né? O nosso irmão Célio. Alô, Sonilso e Dona Eurípides, rezamos ontem, né? Colocamos aquela filha nas mãos de Deus, tá bom? Fizemos ali nossas orações, nosso abraço. Também a Luana, a filha da Maria de Fátima, ouvindo o programa. Dona Nenê, alô, Dona Nenê! Ah, ouvindo o programa. Também a Sônia e o Lorival, né? Esse casal pediu ontem oração também pela sua filha e nós estamos rezando. Alô, meu irmão Lindomar, lá no Executivo, ligadinho comigo, com todo o programa Voz da Diocese. Nosso abraço, tá bom? Ó, quero passar aí que eu quero falar com você. Então agora nós vamos escutar esta primeira canção que queremos dedicar a todos vocês.

Muito bem, queridos irmãos, queridas irmãs, estamos agora, né, voltando para o nosso bloco central, nesta quinta-feira abençoada, assim sempre nosso irmão Joãozinho, né, nos lembra, né, este momento que nós nos encontramos em oração. E agora eu convido a todos vocês que, né, ligue aí o seu rádio, aumenta o volume, dá aquela pausazinha para você estar escutando a palavra do Santo Evangelho de hoje, para nós, a nossa meditação. É, vamos então à escuta da palavra do Santo Evangelho. Fazei brilhar vosso semblante ao vosso servo e ensinai-me vossas leis e mandamentos. O Senhor esteja convosco, Ele está no meio de nós. Proclamação do Evangelho de Jesus Cristo segundo Mateus. Glória a vós, Senhor. Naquele tempo, Pedro aproximou-se de Jesus e perguntou: Senhor, quantas vezes devo perdoar se meu irmão pecar contra mim? Até sete vezes? Jesus respondeu: Não te digo até sete vezes, mas até 70 vezes 7. Porque o reino dos céus é como um rei que resolveu acertar as contas com os seus empregados. Quando começou o acerto, trouxeram-lhe um que lhe devia uma enorme fortuna. Como o empregado não tivesse com que pagar, o patrão mandou que fosse vendido como escravo, junto com a mulher e os filhos, e tudo o que possuía, para que pagasse a dívida. O empregado, porém, caiu aos pés do patrão e, prostrado, suplicava: Dai-me um prazo e eu te pagarei tudo. Diante disso, o patrão teve compaixão, soltou o empregado e perdoou-lhe a dívida. Ao sair dali, aquele empregado encontrou um dos seus companheiros que lhe devia apenas 100 moedas. Ele o agarrou e começou a sufocá-lo, dizendo: Pago o que me deves. O companheiro, caindo aos seus pés, suplicava: Dá-me um prazo e eu te pagarei. Mas o empregado não quis saber disso. Saiu e mandou jogá-lo na prisão, até que pagasse o que devia. Vendo o que havia acontecido, os outros empregados ficaram muito tristes. Procuraram o patrão e lhe contaram tudo. Então o patrão mandou chamá-lo e lhe disse: Empregado perverso, eu te perdoei toda a tua dívida, porque tu me suplicaste. Não devias tu também ter compaixão do teu companheiro, como eu tive compaixão de ti? O patrão indignou-se e mandou entregar aquele empregado aos torturadores até que pagasse toda a sua dívida. É assim que o meu Pai que está nos céus fará convosco, se cada um não perdoar de coração ao seu irmão. Ao terminar esses discursos, Jesus deixou a Galiléia e veio para o território da Judéia, além do Jordão. Palavra da salvação. Glória a vós, Senhor. Que a palavra do Santo Evangelho perdoe os nossos pecados e nos conduza à vida eterna. Amém. Meu irmão, minha irmã, acabamos de escutar a palavra do Santo Evangelho. Evangelista Mateus, no seu capítulo 18, versículo 21, que traz essa narrativa para nós. Querido irmão, querida irmã, neste evangelho, Pedro pergunta a Jesus: Senhor, quantas vezes devo perdoar se meu irmão pecar contra mim? Até 7 vezes? Jesus responde: Não te digo até 7 vezes, mas até 70 vezes 7. Jesus não está ensinando a contar quantas vezes devemos perdoar. Ele está mostrando que o perdão cristão
não deve ter limite. Assim como Deus é misericordioso conosco e perdoa nossas faltas, também somos chamados a oferecer misericórdia aos nossos irmãos. Irmãos e irmãs, perdoar não significa dizer que aquilo que aconteceu foi certo, nem significa permitir que alguém continue nos fazendo mal. Perdoar é entregar a Deus a dor, abandonar o desejo de vingança e escolher não alimentar o ressentimento. Às vezes, irmãos e irmãs, carregamos durante muito tempo mágoas, palavras que nos feriram, injustiças e decepções. Jesus, hoje, no seu Evangelho, nos convida a colocar tudo isso diante dele. O coração que guarda rancor fica preso ao passado. O coração que perdoa encontra liberdade. Então deve ser esta nossa meditação para esse dia.

E a gente poderia questionar, né? Existe alguém que ainda preciso perdoar? Existe alguma mágoa que tem dificuldade de entregar a Deus? Tenho consciência de quantas vezes Deus já me perdoou? Estou disposto a pedir a graça de perdoar, mesmo quando humanamente parece impossível? Querido irmão, querida irmã, chegando nesse, ao final dessa nossa meditação, o perdão muitas vezes é um processo. Podemos pedir a Deus: Senhor, eu ainda não consigo perdoar completamente, mas quero querer perdoar. Cura meu coração e me ensina a amar. Pedimos a graça, meu irmão, minha irmã, que com este evangelho também todos nós, né, saibamos amar, a perdoar, né, não importa quantas vezes, mas pedir a graça do amor de Deus, que quantas vezes nos perdoa. Então vamos pedir, né, nesta oração, este evangelho, que nos ajude a viver a palavra do Senhor. Fiquemos com mais um trechinho desta linda canção que queremos oferecer a todos vocês.

Muito bem, meu querido irmão, minha querida irmã, você continua, né, meditando esta canção, esta palavra que você acaba de escutar, né? E hoje, mais uma vez, eu quero mandar meu abraço a essa família maravilhosa, essa família que eu admiro tanto, que é meu irmão Weider, Raquel, né, seus filhos, né? Obrigado, Weider, né, por estar escutando e por estar comigo, né? Você faz parte desse programa, meu irmão, né? Sem você, falta um pedaço aqui, né? Então, nosso abraço, as orações a você, a Raquel, a sua família, seus filhos, né? Toda essa família maravilhosa, sua mãezinha. Então, que Deus abençoe, Weider, que você e a Raquel continuem firmes, né? É, esse evangelho é para nós, você ouviu bem, né? Nós precisamos cada vez mais amar os nossos irmãos e perdoar de verdade. Obrigado, Weider, por estar aqui comigo, viu? Muito bem, queridos irmãos, queridas irmãs, voltando agora para esse nosso bloco final do nosso programa, aonde queremos levar os nossos comunicados, né? Nosso irmão Magué, sempre aqui ligadinho conosco, muito atento. Obrigado, Magué. Obrigado à sua família, né? Sempre mandando aqui os nossos comunicados. E o Magué manda aqui.

0: no próximo sábado, né, será o terço lá na Brasil Verde Irrigação. Então, Brasil Verde Irrigação, Rua Emanuel Xavier Rabelo, número 627, lá no Jardim Bandeirantes, certo? Próximo sábado, então, Brasil Verde Irrigação, aonde você vai, né, participar do Santo Terço dos Homens. Também um comunicado, né, a Dora sempre lembrando, as mães já estão todas preparadas para o dia 22 de agosto, né, este grande momento de oração, de encontro, né, as mães que oram para os filhos. Então você vai para a paróquia Cristo Rei, né, começando para as 13 horas, no dia 22. Também outro comunicado das mães que oram pelos filhos, todos os sábados, né, às 7 da manhã, o terço das mães, lá na paróquia Cristo Rei. Então venha fazer parte deste momento de oração, este momento que todos nós dobramos os joelhos para rezar. Queridos irmãos e irmãs, né, nós queremos avisar a todas ainda que nós estamos vivenciando a Semana Nacional da Família. Já começamos domingo a abertura lá na nossa paróquia Cristo Rei e estamos vivenciando, né? Então venha você, né, você que é da Cristo Rei, participar, né, da Semana Nacional da Família. Tá uma bênção, tá uma maravilha. Então venha fazer parte, né, desta grande momento que nós rezamos pelas famílias. Muito bem, meus irmãos e minhas irmãs, também nós estamos em festa, né, aqui na nossa paróquia Nossa Senhora das Graças. Então eu não tenho aqui a programação, mas só lembrando, né, que é uma maravilha poder estar lá. Então você também pode participar, né, da festa de Nossa Senhora das Graças aqui na nossa paróquia de Nossa Senhora das Graças. Também nós queremos mandar nosso abraço a Dona Maria da Horta. Alô, Dona Maria da Horta, lá em Araporã, ligadinha conosco, ouvindo o programa. Obrigado, Dona Maria da Horta. É muito bom saber que temos ouvintes, né, esparramado neste Brasil afora, né? Araporã, Centralina, Canápolis, Monte Alegre, né? Então, muito obrigado. Alô, Nilda Abreu. A Nilda Abreu também ouvindo, sempre ligadinha conosco, lá no Condomínio Granville. Obrigado, Nilda, né, está conosco. Também nós temos aqui mais quem, o Frank? Nós temos aqui a Vitória Domingas e Zenaldo, lá na Fazenda Lagoa Seca. Alô, Fazenda Lagoa Seca. Alô, Vitória e Zenaldo. Obrigado. Ela mandou um áudio aqui, né? Vamos ouvir aqui, Frank?
1: Eu falo pro
2: Queridos irmãos e irmãs, eu convido a
1: seu nome.
2: todos que rezem comigo esta
1: Esqueci o
2: oração.
1: nome dele.
2: Vinde, ó Deus, em meu auxílio,
1: Fala pro Zé Carlos que
2: socorrei-me
1: nós estamos aqui
2: sem
1: na escuta,
2: demora.
1: na Fazenda
2: Glória
1: Lagoa
2: ao Pai, ao
1: Seca.
2: Filho.
0: Obrigado, Dona Vitória Domingas e seu Zenaldo, né, estar comigo, estar conosco, ligadinho. O André também. Alô, André, lá no Dom Bosco, está ouvindo o programa. Também a Gilda, né, lá no bairro Planalto, irmã Gilda França, obrigado por estar conosco, ligadinha, né? Também quem mais aqui, Frank? Nós temos o Delcivone. Alô, Delcivone Martins, também ouvindo o programa, né? Que maravilha, são muita gente. Maria Barbosa. Alô, Dona Maria Barbosa. Dona Maria Barbosa, tá ligadinha conosco. O Miguelzinho, sempre também ouvindo o programa, o seu Osho, né? Então, tá sempre ligadinho conosco. O Marcos, lá na Vila Mutirão. Alô, Marcos, nosso abraço. Que Deus abençoe a todos. Muito bem, queridos irmãos, queridas irmãs. É uma maravilha, né? Estamos chegando ao final do nosso programa. Com certeza não damos conta de abraçar todo mundo, mas sinta todos vocês abraçados e amados, né, por Deus. Nós aqui juntos queremos sempre, né, estar neste momento de oração. E eu quero aproveitar e convidar a você, meu irmão e minha irmã, né, que sempre escuta o programa, vamos colocar todos em oração, pelo nosso Brasil, pelo nosso mundo. São tantas fatalidades, são tantas coisas.

coisas acontecendo. Então eu te convido, meu irmão, né, a ouvir o programa, seja um evangelizador, seja um catequista, seja aquele anunciador da palavra de Deus. Ainda dá tempo de eu mandar mais uns abraços, né, Franco? Eu vou mandar aqui meu abraço lá para a nossa comunidade, primeiro de Nossa Senhora de Fátima, abraçando José Porfírio Zenaide, Miguelzinho Osta.

Carlene, a Rejane, Dona Madalena, a Sidoneide, a Dona Jane, o seu Guimarães e a Dona Délia ouvindo o programa. Obrigado por estar comigo. A Michele lá da Rua Licrim, Sonilce, a Dona Darcy, o Luiz, a Lindalva, a Tereza do Planalto ouvindo o programa, né? Nossa comunidade de São Sebastião, Sinaori, Dona Maria Divina, o Hermária, a Noêmia, o Evair e o Zezinho. Alô Edmilson, alô Sônia, nosso abraço. Comunidade Santa Luzia, Dona Margarida, sempre ligadinha, né, Dona Margarida? Ione, a Lázaro, Cida Lopes, Maria Helena e São José Claudino. Alô, Dona Fia, José Ivanildo e Terezinha, nosso abraço. Comunidade Menino Jesus de Praga e São Francisco, o José Palhares, o Barinho, Luiz Leal, Sideni, João Batista ouvindo o programa. Comunidade Nossa Senhora Aparecida, Cachoeira Dourada, alô, Padre Vinícius, Nilópolis e Almiridonópolis, né? A Selma Rosa ouvindo o programa. Também alô, Buriti Alegre, né? Nosso querido Buriti Alegre ouvindo o programa. Nossa irmã aqui em Tumbiara, a Graça, lá do bairro da Saúde, o Carapina. Alô, Araporã, Centralina, Canapo, Monte Alegre, Tupaciguara, todos ouvindo o nosso programa, também na comunidade Cristo Rei, Santo Expedito, né, o senhor Antônio Elias, o senhor Tonzinho, José Júlio, também ouvindo o programa, Dona Nenzinha, o senhor João e Dona Ruilza, ouvindo o programa, muito obrigado também, a Dona Nenzinha, lá da 10, lá do bar da diretoria, o senhor Manuel Cesar e a Dona Maria de Fátima, né? O senhor Sebastião Pipoqueiro, alô Simone, alô Orlando, ouvindo o programa, e o senhor Sebastião, pai da Sueli, e o Sebastião Florentino. Meus irmãos e minhas irmãs, fiquem todos na graça e no amor de Deus, e que até a próxima quinta-feira, com a graça de Deus. Hoje a igreja celebra Santa Dulce. Santa Dulce Lopes Ponte, Virgem Memória. Então, vamos aqui uma pequena mensagem rapidinho de Santa Dulce. Reconhecida como Santa Dulce dos Pobres, Salvador, Bahia, 26 de maio de 1914, 13 de março de 1992. Santa Dulce era de uma família cristã, de profunda piedade e dedicada à caridade. Desde criança cultivou grande bondade para com os pobres e desvalidos. Ingressou na vida religiosa na Congregação das Irmãs Missionárias da Imaculada Conceição da Mãe de Deus, onde foi professora e auxiliar dos enfermos. Fundou a obra social Irmã Dulce e o Hospital Santo Antônio para cuidar dos aflitos e miseráveis. Foi canonizada pelo Papa Francisco ao 13 de outubro de 2019. Santa Dulce dos Pobres, rogai por nós. O Senhor esteja convosco, Ele está no meio de nós. Abençoe-vos o Deus Todo-Poderoso, Pai, Filho e Espírito Santo. Amém. Meus irmãos e minhas irmãs, um bom dia. Fiquem todos na paz de Cristo.

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1: 11 horas e 4 minutos.
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1: 11 horas e 6 minutos.

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3: FM. 11 horas e 7 minutos.
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4: Bom dia, 11 horas e 12 minutos no ar. A partir de agora, o programa Paranaíba nos esportes, levando informação de Goiás, pelo Brasil e também pelo mundo. Dia 13 de agosto, ano 2026. Bom dia para vocês a partir de agora, aqui na sua Nova Paranaíba. Bom dia, já!
5: 11 horas e 13 minutos. Alô, fera, muito bom dia. Um grande abraço ao Franklin, aos nossos milhares de ouvintes da Paranaíba, melhor e mais querida emissora do interior do Brasil. Estamos chegando com mais um programa Paranaíba nos Esportes, nesta quinta-feira. Hoje tem muitas informações, tem muitas notícias do futebol pelo Brasil e pelo mundo, né? E principalmente a Libertadores. Tivemos ontem um jogaço de bola, entre o Cruzeiro e o Flamengo, empate lá no Mineirão em 1-1. Vamos falar tudo agora aqui em Paranaíba nos Esportes. Falou, fera!

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1: 11 horas e 14 minutos.
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3: 11 horas e 18 minutos, agora sim, né, Jajá? Tá me ouvindo agora, Jajá?
4: Beleza,
3: tá,
4: agora.
3: Tô par agora?
4: Agora tô par. Olha, nós estávamos fazendo um teste aqui. Bom dia, um abraço a você, o Flank, a todos os nossos.
3: Preciso fazer mais alguns ajustezinhos.
4: Exatamente,
3: né?
4: No nosso estúdio 2, infelizmente não funcionou, né? A gente tá tentando,
3: ajustando, né?
4: Ajustando aqui o meu amigo Wilson, né? Grande Wilson.
3: Tá organizando.
4: Exatamente.
3: Aqui.
4: Exatamente, mas vai dar certo.
3: Mas é muito fio, moço, parece uma macarronada. Tá doido, como é que tem
4: exatamente
3: cabo desse jeito aí?
4: 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Dona Verusco, meu afilhado, né? O Natanael, tá lá ouvindo a gente, o mecânico, que é o Fernando Nandim.

0: Landim, você conhece bem.
1: Gente
0: lá de Bom
1: boa,
0: Jesus,
1: Fernandinho.
0: Né? É, o pai dele tem loja de carros lá em Bom Jesus. Tá sempre ouvindo a gente, essa galera maravilhosa lá da Rony Rodas. Um abração para vocês aí, viu? Muito obrigado pelo carinho da audiência.
1: 11 horas e 19 minutos. Jair, ontem nós tivemos aí então a realização da quinta rodada do Campeonato Goiano da Divisão de Acesso. E contamos com o seguinte resultado. Começou às 15h30 lá no estádio Jutair Neto, em São Luís dos... Conhece São Luís?
0: Conheço muito.
1: São Luís dos Montes Belos.
0: É. São Luís dos Montes Belos.
1: Então, olha aí, nós tivemos ontem um empate. São Luís 2, Bom Jesus 2. Falei pra você que esse jogão, o Bom Jesus, o São Luís vem do empate com o América, com o Morrinhos, aliás. 3x3.
0: Só tinha um ponto, né?
1: É, 3x3.
0: Foi a 4 pontos agora
1: e agora 2x2.
0: Exatamente.
1: E nós, o estádio pagante, 102 pessoas, mas também quarta-feira, dia de trabalho, 3h30 da tarde, amigo. É. Esses aqui é os aposentados, é o pessoal que trabalha no segundo turno, né? No turno da noite.
0: Os vendedores ambulantes.
1: É, esse aqui é essa galera. Porque o CLT mesmo, amigo, esse não tinha jeito de comparecer, não, viu? Então, 102 pagantes, 182 presentes, 1.280 renda.
0: Será que deu para pagar arbitragem?
1: Não, deu não. Só o árbitro só aqui. Acho que nem o árbitro paga. Grêmio Anápolis 1, Tupi também 1. Lá no Jonas Duarte. Aqui deu gente, viu? 28 pagantes.
0: Nossa Senhora.
1: 60 presentes, R$ 720 a renda. Tá?
0: Como as diria o saudoso do Machado, 28 testemunhas.
1: 28 né? testemunhas
0: contando
1: pagaram.
0: Os pipoqueiros e o pessoal que vende amendoim também.
1: Isso. Mineiros 1, Rio Verde 2. Olha aí pra você ver. Esse Rio Verde tá verde, hein, rapaz?
0: O Rio Verde tá mostrando o que
1: ontem,
0: veio.
1: Ontem, lá no estádio Odilon Flores, diante de 2.161 pagantes para 2.386 presentes, para R$ 44.150 a renda para Mineiros 1, Rio Verde 2.
0: Aí já foi um público bem melhor, né?
1: É o maior da rodada maior até da agora rodada. Em relação... É, Mineiros e Rio Verde são as duas maiores cidades que estão levando o maior público.
0: Exatamente.
1: Goiânia 1, Trindade também 1, lá no estádio Aníbal Batista Toledo. Nós tivemos, olha quantos torcedores do Goiânia estão empolgados e foram assistir lá em Aparecida de Goiânia, que é só atravessar a Avenida Rio Verde, você já está dentro de Aparecida. E aí? 94 pagantes, 207 presentes. Teve mais pessoas que não pagou do que os que pagou dentro de campo. R$ 1.760 a renda.
0: É bem deficitária essa divisão de acesso, né?
1: Você viu?
0: Levando muito pouco.
1: Não, você viu, o Goiânia, jogos. Cara, o Goiânia é um time tradicional de Goiânia, jogando praticamente em casa. Jogando praticamente em casa, 94 pessoas, torcedor do Galo.
0: O Goiânia sempre foi um time que não teve, né, grande número de torcedores.
1: Mas são pelo menos uns 200.
0: Simpatizantes, mas pelo menos, né, pela campanha que o time está fazendo, tinha que comparecer pelo menos 200, 300 torcedores, né?
1: Goianésia 2, Morrinhos 1, do Valdeir José de Oliveira. Nós tivemos aí 1.500 pagantes, 1.521 presentes. Ou seja, aqui só 21 passou na faixa, viu?
0: É.
1: E os polícia, o pessoal da ambulância, 60 mil reais, né? 60 mil reais a renda, viu? Lá em Goianésia, Goianésia 2, Morrinhos 1.
0: É, o Goianésia fazendo dever de casa, né?
1: Vencendo voltando.
0: 3 pontos importantes aí pro Goianésia. Que realmente já tem tradição também no futebol.
1: E aí a classificação é a seguinte forma. O Rio Verde é o primeiro, é o líder com 13 pontos. Segundo, Goianésia, com essa vitória sobre o Morrinhos, ele tinha 8, foi para 11. O Bom Jesus, com o empate, tinha 8, foi para 9, permanece, está em terceiro. O Goiânia, com o empate, também tinha 8, foi a 9. O Goiânia tinha chance de pegar terceiro ou segundo lugar aqui, ficou em quarto com 9.
0: E ganhando os critérios aí, né?
1: É, quinto é o Morrinhos, né? Mesmo com essa derrota, o Morrinhos é o quinto com 7 pontos, o Tupi de Jussara é o sexto com 5, o Grêmio Anápolis é o quarto, é o sétimo com 4, o oitavo é o São Luís com 3 pontos, ele tinha 2, com empate ontem foi a 3, o nono é o Mineiros com 2 pontos e o décimo é o Trindade com 2 pontos. Olha pra você ver, Mineiros e Trindade, né?
0: É,
1: duas. E o Mineiros mesmo, nós acreditávamos,
0: lanterna, né? Lanterna e vice-lanterna, né?
1: É, nós acreditávamos que com a chegada...

0: Do novo treinador, o Mineiros poderia dar uma reagida, mas ao contrário, né? Continua do mesmo jeito. E a próxima sexta rodada, vou trazer já, o que você tem aí, meu caro Franklin? Ah, a caça do G6, Gustavo Coutinho viu o clássico contra o Vila Nova como decisivo para o Atlético, e é mesmo, né? Opa, você não tá saindo nada aí não.
1: Aí. Agora sim.
0: Agora sim, meu.
1: Artilheiro do Dragão na Série B com 9 gols, o atacante destaca disputa direta por uma vaga nos playoffs e pede apoio da torcida no clássico. Depois de empatarem 1-1 com o Náutico fora de casa, o Atlético iniciou a preparação para o clássico contra o Vila Nova. O confronto será realizado no sábado, às 16h, lá no Antônio Ascioli, e colocará frente a frente duas equipes que brigam diretamente por uma vaga no G6 da Série B. O Vila Nova ocupa a 5ª colocação, enquanto o Dragão aparece em 8º, apenas 2 pontos atrás do rival. Artilheiro do Atlético Goianiense na competição com 9 gols, Gustavo Coutinho deixou claro que o objetivo do elenco rubro-negro é entrar na faixa de classificação para os playoffs de acesso, inclusive ultrapassando o rival na tabela. Nós olhamos a tabela e queremos entrar no lugar deles, pois estão 2 pontos na nossa frente e eles estão na maior parte do campeonato no G6. E a nossa maior vontade é estar lá. Estamos nos adaptando bem ao estilo do Roger, mas por eles estarem na faixa de classificação para os playoffs, acredito que vai ser um jogo muito complicado. Precisamos da força da torcida, fazer valer nosso fator casa e continuar nessa boa fase.
0: É, tá aí.
2: Coutinho que é um grande artilheiro,
0: vai,
2: né?
0: Vai ser um jogo, viu, esse
2: jogador
0: jogo.
2: Jogador que faz a diferença na equipe do Atlético. É um artilheiro, é o artilheiro do time. Tá com essa responsabilidade aí de corresponder plenamente à expectativa da torcida do Dragão, fazendo gols no Vila Nova e nesse clássico, né?
0: Ó, vou te
2: que
0: falar.
2: Vale 6 pontos.
0: E vai ser o clássico, viu, já.
2: Eu acho que vai ser um dos jogos mais pegados e mais importantes, né?
0: Olha, ô Jair, eu falando aqui, a sexta rodada do Campeonato Goiano da Divisão de Acesso começa no sábado. Lá no Geraldão, nós em Jussara teremos Tupi e Mineiros. O Tupi hoje com 5 pontos, o Mineiro com 2. Em Trindade, no Abraão Manuel da Costa, nós teremos Trindade e a equipe do São Luís. O São Luís com 3 pontos e o Trindade com 2. Ó, o jogo pra você ver também.
2: Jogo importantíssimo pros
0: embolado.
2: Dois times.
0: Embolado. Em Bom Jesus, no Gilmar Alves, teremos Bom Jesus e Grêmio Anápolis. Bom Jesus 9, Grêmio Anápolis 4 pontos.
2: Esse é o jogo que o Bom Jesus tem.
0: Esse aqui
2: tem
0: é domingo às 15h30, viu? Esse jogo do Morrinhos. Ah, nós teremos ainda o Morrinhos. Morrinhos e Goiânia. Goiânia com 11 pontos e o Morrinhos com 7. Vai ser o jogo. Depois teremos, para fechar, Rio Verdense e Goianésia lá no Mozar Viloso do Carmo. Goianésia até então é o segundo com 11, o Rio Verde é o primeiro com 13, ou seja, o líder contra o vice-líder.
2: Exato, e o jogo do Bom Jesus muito importante em casa. Bom Jesus somando 3 pontos, vencendo esse jogo aí, vai chegar e encostar lá, né? Vai continuar pelo menos na segunda colocação, dependendo de resultados, né? Porque o Bom Jesus tem 11 pontos, não é isso?
0: 11, o Bom Jesus tem 9.
2: Aliás, 9.
0: O Goiânia que tem 11. O Goianésia tem 11.
2: Exatamente, o Bom Jesus 9.
0: Bom Jesus 9.
2: Aí vai torcer por um tropeço aí do Goianésia e uma vitória do Bom Jesus, vai a 12 pontos, né? Assume a segunda colocação do campeonato.
0: É, ele tem que torcer para o Rio Verde ganhar logo do Goianésia e ele ganhar do...
2: É, eles estão torcendo agora para o Rio Verde disparar,
0: Grêmio
2: Anápolis,
0: né? Porque o Rio Verde já... E o Vir 13 pontos, então quer dizer, exatamente, tem 2 de diferença do segundo colocado e 4 para o terceiro colocado. Então,
1: o Rio Verde vai pegar o Goianese, então?
0: É.
2: O Rio Verde encaminhou bem a vaga, né, para subir.
0: Agora pode esse Goianese engrossar o caldo, né?
1: Mas esse jogo vai ser em Rio Verde ou Goianese?
0: Rio Verde.
1: É, lá em Rio Verde é difícil, viu?
0: É.
1: Vai ser jogo turno fácil para o Goianese, não.
0: Você vê, o Rio Verde foi ontem lá em Mineiros e não tomou conhecimento e tome taca, exatamente, diante de então, mais de 2 mil pessoas.
2: Jogando em casa, o Rio Verde é o time que tem levado o melhor público, né? O maior público nos jogos. Com certeza não vai deixar escapar essa liderança jogando em casa de jeito nenhum. Vai ser um jogo difícil, porque o Goianese também ontem venceu, né? O time está bem no campeonato. Vai ser um jogo bem parelho, mas eu acho que o Rio Verde leva uma vantagem aí.

0: E acaba sendo favorito para esse jogo.
1: 11 horas e 29 minutos, decisivo mais uma vez. Cadu Souza diz que não se surpreende com sucesso e artilharia no Goiás. O atacante afirma que trabalhou muito para vestir a camisa esmeraldina, é isso?
2: É isso aí, Gesmar. É, atacante afirma que trabalhou muito para viver grande fase com a camisa esmeraldina. O Goiás tem mais um novo artilheiro na Série B. Ele se chama Cadu Souza. O atacante de 24 anos, que chegou sem muitos holofotes, ainda no fim de 2025, foi decisivo mais uma vez. Marcou o gol da vitória por 1-0 sobre o Londrina e ultrapassou Anselmo Ramon. Agora Cadu já soma 6 gols na segundona e Anselmo Ramon, que perdeu a condição de titular, com Moser, tem entrado no decorrer dos jogos, tem 5. Após a partida, Cadu Souza vibrou com o gol, que demorou a ser confirmado pela arbitragem por conta de uma possibilidade de impedimento no lance. Ele comentou: "Fiquei apreensivo, torcendo para que dessem o gol. Quando deram o gol, fiquei muito feliz. Agradeço a Deus por esse momento. Fico muito feliz por poder ajudar minha equipe, ajudar o Goiás."
1: É, tá aí, né? O Verdão tem que vir mostrar e fazer.
2: Agora um negócio, um detalhe, o Anselmo Ramon parou, né? Não fez, mas parou nos 5 gols, não fez mais gols. Tanto que perdeu a titularidade, né?
1: É. Tô olhando.
0: Futebol é assim, são fases, né, o meu caro Franklin. O cara às vezes tá numa boa fase, faz gols, de repente para de fazer gols, não tem mais oportunidades, né? E é assim mesmo futebol, mas é um jogador que tem qualidade técnica, pode dar a volta por cima, voltar à boa fase, né? O jogador Anselmo, bom jogador. O Goiás precisa vencer, né?
1: Tem que vencer.
0: Goiás tem que vencer. Precisa dessa vitória. O time do Goiás é time grande, né? O maior time aqui do Centro-Oeste brasileiro, tem que dar essa resposta ao torcedor. Vem de alguns problemas extra-campo, mas parece que esses problemas já estão sendo superados. Né? Principalmente o lado financeiro, o Goiás está se organizando para dar essa tranquilidade aos jogadores dentro de campo para que eles possam render aquilo que a diretoria e a torcida espera.
1: 11 horas e 31 minutos, Matheus Lagoa destaca o trabalho do elenco do Anápolis na Série C. O autor dos 2 gols de virada no Jonas Duarte, o atacante destaca a dedicação do elenco e mira a permanência na Série C.
2: É isso aí, com dois gols, Matheus Lagoa foi o herói da virada do Anápolis sobre o Guarani no estádio Jonas Duarte. A vitória é fundamental para o tricolor deixar a zona de rebaixamento da Série C após 11 rodadas e chegar às 3 últimas partidas, dependendo apenas de si, para garantir a permanência na competição. O atacante destacou o trabalho realizado no elenco nos últimos dias como um dos principais fatores para a reação da equipe, que conquistou 2 vitórias consecutivas. "Nos últimos dias, nós temos focado bastante, colocado principalmente o trabalho à frente de tudo. Essas 2 vitórias são um reflexo da nossa dedicação." O Anápolis volta ao campo, né, no próximo domingo, às 16h, contra o Floresta, fora de casa. Para Matheus, a equipe precisará manter a concentração e a umidade para buscar mais um resultado positivo na reta final da competição. "Fora de casa, sabemos que não vai ser fácil, mas precisamos entrar com humildade para tentar conseguir nosso objetivo, e que é nos manter na Série C", afirmou.
1: É, rapaz, tem que estar, né? Permanecer, né, meu caro Jajá?
0: Sem dúvida, o time do Anápolis tem uma boa...
1: O ano que vem, torcida. Se Deus quiser, nós temos o Goiatuba também.
0: Pode cair, hein? Não. O ano que vem, se Deus quiser, o Goiatuba vai subir também para a Série C. Teremos 2 representantes aqui, né, do futebol goiano na Série C do Campeonato Brasileiro. Isso é importante para, obviamente, o fortalecimento do futebol do nosso estado de Goiás. Falar em Lagoa, jogou no Goiatuba, né?
1: Jogou, Matheus Lagoa.
0: Bom jogador. Falar em Goiatuba, deixa eu mandar um abraço aqui. Esse você conhece ele bem, viu, fera? O nosso querido Alvair Barbosa, o pastor Alvair.
1: Bom de prosa.
0: O bom de prosa, um dos grandes volantes que passaram pelo futebol de Goiás e principalmente vestiu a camisa honrosa, gloriosa do nosso tricolor, né? Ele e a sua esposa, a Marilda, minha madrinha Marilda, lá em Goiatuba, curtindo a gente. Muito obrigado aí, viu, professor? Professor que também é comentarista de futebol, né? O Alvair é pastor de uma igreja lá na cidade de Goiatuba, né? E de uma igreja protestante, né? É protestante que fala, né? Evangélica.
1: É evangélica.
0: É uma igreja evangélica. Está ouvindo a gente lá. Um grande abraço aí ao Vaí, que é meu amigo particular, um casal simpaticíssimo.
2: E Jair? Oi? Também tenho quase certeza que daqui uns dias eu dou.

0: quando acabar o campeonato, né, esse Matheus Lagoa deve ser contratado por algum grande time, né?
1: É, ele tá tendo um bom destaque, né?
0: Foi o jogador que mais destaque
1: tem,
0: da Série C.
1: Que mais tem se destacado na Série C, principalmente jogando aí pelo Anápolis.
2: 11 horas e agora 34 minutos, 11:34. Daqui a pouquinho a gente volta para a gente falar de futebol pelo Brasil e pelo mundo. E o Memphis Depay volta a ser destaque de novo, Jair. O site de acompanhantes pode ajudar na permanência de Memphis Depay no Corinthians. A que ponto chegou o Timão, hein, rapaz?
1: Pois é, a empresa patrocinadora do Timão formalizou um aditivo, né, o contrato com a agremiação para ajudar a viabilizar a renovação do jogador Memphis Depay.
2: É.
1: É brincadeira?
2: Hã?
1: Pois é.
2: A Fatal Fans.
1: Onde chegou o futebol, hein?
2: Pois é, mano.
1: Depois do Corinthians comunicar que não renovaria o contrato do Memphis Depay, a novela entre o clube e o atacante holandês ganhou um novo capítulo. Isso porque a Fatal Fans, plataforma brasileira de assinatura e venda de conteúdo adulto, como fotos e vídeos eróticos, né, a patrocinadora do Timão formalizou um aditivo ao contrato com a agremiação, com o time do Corinthians, para ajudar a viabilizar a renovação do jogador. A informação é do site do Meu Timão. Aí, o jogador já estava praticamente descartado, né?
2: A Fatal Fans ofereceu 5 milhões em um novo acordo que teria a finalidade de cobrir os custos de Memphis Depay no Corinthians.
1: Hã? Rapaz, mas será que isso dá tanto dinheiro assim?
2: Ué, Jair, não sei.
1: Rapaz, é brincadeira, né?
2: Eu particularmente nunca vi, mano. Nunca
1: a patrocinadora sei, aumentaria o vínculo vigente de 22 milhões para 27. Quer
2: dizer, tá vendo?
1: Ela está aumentando 5 milhões, né, no patrocínio para o Corinthians para cobrir, né, parte do salário do Memphis Depay e as despesas do Memphis Depay. Será que tem algum interesse aí, né, entre o futebol e essa empresa que não pode?
2: Eu queria saber
1: aonde
2: que vai a marca dessa empresa no uniforme do Corinthians.
1: Tá vendo? Eu tô achando que essa presidente aí pode até tá namorando aí com o Memphis Depay para ter esse interesse.
2: Tem lógica, né,
1: grande,
2: rapaz,
1: desse jeito, né?
2: Que ele gosta demais, a gente sabe que ele gosta, viu?
1: Chegado.
2: 11:36, igual nós também. 11:36, bom dia.
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4: 11:36.
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2: 11 horas e 41 minutos, estamos de volta aqui no programa Paranaíba nos Esportes, mandando um abraço para a galera que está com a gente. Alô, meus amigos, estou aqui ouvindo o programa, é o Bério Flamenguista, cara inteligentíssimo, viu, rapaz? Fala, Gesmar, fala, Marquinhos.
3: Boa tarde, Gesmar. Bom dia, Gesmar.
2: Bom dia.
3: Franque, Jair Rezende. Domingo, se Deus quiser, nós estaremos em Bom Jesus, torcendo pro Bom Jesus Esporte Clube. Falou, meu amigo. Torcendo Bom Jesus conseguir essa acesso aí.
4: Bom demais da conta.
3: Do Campeonato Goiano. Um abraço aí, bons trabalhos.
2: Valeu, Marquinhos. Um abraço para você.
4: Marquinhos, ele vai mesmo, né, pai? Você tem alguma novidade aí do Goiatuba? Bom... Incentivo... O time do Bom Jesus.
2: Fala, Ronaldo.
5: Mas, Germar, nesse grupo aí, quem vai se classificar é o Rio Verde e o Goianese. Esses outros times, Deus me livre. O Bom Jesus, você vê jogado, dá até tristeza.
2: Aí.
5: Então, o lateral deles é ruim demais. Essa defesa do Bom Jesus é ruim demais. Aí, eu vi ontem de tarde, eu passava até raiva.
4: Mas o time tá invicto, né? Não perdeu ainda.
2: Não,
4: é ruim, mas não perdeu.
2: Não perdeu, né? Mas é igual ele falou aí, esse negócio tá meio complicado. É Bom Jesus, é Goianésia.
4: É, tá muito embolado.
2: Vai dar uma briga boa aí, viu?
4: Nessa... Eu acho que o Bom Jesus só depende dele, joga em casa.
2: Joga em
4: confronto
2: casa.
4: Confronto direto com o Goianésia, uhum. Né? Venceu, vai realmente assumir uma boa posição no campeonato.
2: Direto.
4: De repente o time não agrada muito ao torcedor, né? O estilo de jogo, a forma de jogar, mas o time tá conseguindo os resultados positivos, né? O time não perdeu ainda, inclusive já ganhou fora de casa, né? Então tem que... Realmente tem um pouquinho de paciência para ver ao final o que vai acontecer.
2: Eu acredito nesse Bom Jesus. Eu acredito
4: também acho que o time chega,
2: que
4: vai subir.
2: Viu? 11 horas e 43 minutos. Cadê a Daniela Esperon? Tá ao par?
6: Tá.
2: Antes da Daniela Esperon, você vai.
6: Isso. Eu quero agradecer que o amigo Délio Ezequiel mandou mensagem pra gente aqui, né? Pelo Instagram, tá nos ouvindo pela live.
2: Opa!
6: Esse é o melhor programa do Brasil. Vocês estão de parabéns, não percam um programa de vocês.
2: Opa, valeu, Félio.
4: Beleza, rapaz, que incentivo maravilhoso, né? Esse aí, quem que é?
6: É o Délio Ezequiel.
2: Ah, Délio Ezequiel.
4: Gente boa, um
2: abraço.
6: O Nilson ouvinte, Silva também, 10, tá mandando um abraço. Também o Admilson, o 718, o né? Mais uma turma, a Cleide, o Diogo Augusto também na sintonia, todos ouvindo o nosso programa.
2: Valeu, galera!
4: É, abração para vocês todos aí, muito obrigado aí de coração pelo carinho da audiência.
2: Vamos lá então, Daniela Esperon, diga, menina!
7: Tudo igual no confronto brasileiro na Libertadores. Cruzeiro e Flamengo ficaram no 1-1 jogando no Mineirão. Arroio marcou para a equipe mineira e Lucas Paquetá entrou no segundo

0: do tempo e deixou tudo igual. Agora a decisão vai ser no Rio de Janeiro, na semana que vem, no Maracanã. E para este jogo, o time carioca vai contar com o apoio do torcedor, que, na opinião do Jorginho, vai fazer valer o mando de campo.
1: A gente foi atrás do resultado depois de estar em desvantagem. Então, é um grupo que tem fome de vencer e continuar fazendo história por esse clube. Então, esse é o caminho. Obviamente, tem coisa para melhorar, como sempre. Mas tem muita coisa positiva também que a gente tem que levar para o jogo de volta em casa, junto da nossa torcida, que vai estar lá para empurrar e dar todo o apoio possível.
0: Já o Palmeiras ficou no empate em 1-1 com o Cerro Porteño. Mesmo jogando com um a menos, já que Andreas Pereira foi expulso, aos 27 minutos do segundo tempo, o Palmeiras conseguiu abrir o placar, mas acabou cedendo o empate ao Cerro Porteño. 1-1, tudo igual, e agora a decisão para o Palmeiras é fora de casa, na próxima quarta-feira, em Assunção, no Paraguai. O detalhe é que o gol marcado pelos paraguaios foi uma falha do goleiro Carlos Miguel. Mas o técnico Abel Ferreira saiu em defesa do jogador, depois em coletiva de imprensa, falando que tudo isso é normal e que falhas acontecem, mas ele tem toda a confiança do treinador palmeirense. Levantar a cabeça e seguir em frente, até porque agora é uma decisão na semana que vem. A Copa Libertadores da América ainda tem mais brasileiro para entrar em campo na competição. Tem o Mirassol, que vai enfrentar a LDU dentro de casa, além do Corinthians, que vai à Argentina pegar o Rosário Central às 9h30 da noite, fechando a rodada dos brasileiros na Liberta. Agência Rádio Web com informações da Libertadores, Daniel Esperon.
2: Valeu, Daniel
3: Esperon,
2: ontem. Rapaz, que jogão
3: entre Cruzeiro e Flamengo, um público excepcional, Mineirão lotado, né? O Flamengo realmente tem uma grande equipe, o Cruzeiro começou vencendo, um golaço, né? Uhum. Que gol bonito, o cara deixou o lateral do Flamengo deitado e pegou no ângulo, uma bomba de perna esquerda, marcando um golaço. Né, balançando o Mineirão, mas o treinador, o Leonardo Jardim, foi muito feliz nas alterações. Deu o Paquetá, depois de um minuto e meio que estava em campo, já empatou o jogo.
2: Foi lá e empatou o jogo,
3: um golaço também. 1-1, acho que ficou de bom tamanho, um jogo
2: e
3: muito
2: disputado.
3: A
2: decisão disputado. Agora vem para o Maraca, né?
3: Isso, ficou em aberto ainda, mas é claro que o Flamengo jogando no Maracanã fica mais forte ainda, né? Tem um grande elenco, um grande time. O Pedro ontem também entrou no jogo, teve uma boa participação, sabe muito bem fazer aquele pivô ali, um cara muito importante. Nesse time do Flamengo, o jogador Pedro. Aliás, o banco do Flamengo é um banco
2: pesado,
3: de altíssimo nível, né?
2: Pesado.
3: De altíssimo nível técnico, um banco pesado. Então, o técnico tem alternativas para mexer. Agora, lá no Maracanã, vai ser um jogo mais difícil ainda para o Cruzeiro. Eu acho que, sei não, está em aberto, porque o time do Cruzeiro também é muito bom, é um time caro, um time que tem um grande elenco. Mas eu acho que o Flamengo, pelo fato de jogar em casa, tem um certo favoritismo nesse jogo.
2: Comentando aí em relação ao Carlos Miguel, já é novamente segunda falha do
3: Terceira.
2: Carlos. Terceira, né?
3: Terceira falha.
2: Terceira falha piruzenta.
3: Duas no Campeonato Brasileiro e uma agora na Libertadores.
2: E uma na Libertadores. Ele teve uma recente, foi contra o... Ele teve uma recente agora, não teve? Nós comentamos a questão de 10, 15 dias atrás aí.
3: Qual foi o jogo?
2: Se o torcedor souber aí, fala conosco aí.
3: É, pra
2: e ontem,
3: refrescar a nossa memória aqui
2: do céu. E
3: rapaz,
2: aí
3: mas ele tem falhado.
2: O Abel da outra vez, o Abel falou novamente, né? Nós somos falhos, todo mundo falha.
3: Eu nunca fui a
2: Na
3: favor.
2: Segunda vez ele falou de novo. Na terceira vez ele tá falando, falou novamente.
3: Jasmar, eu não concordo, por exemplo, você se desfazer de um Everton daquele.
2: Uhum.
3: Eu acho o Everton muito mais experiente, muito mais goleiro do que o Carlos Miguel, apesar de ser o jogador mais velho. O Carlos Miguel ser jovem, mas não é tamanho, não é documento.
2: Não é, não, mano.
3: O cara tem 2 metros.
2: Olha o vozinha, olha o vozinha lá.
3: Ele já fez grandes defesas.
4: Fábio também,
2: 45.
3: Fez grandes defesas, né, no gol do Palmeiras em alguns jogos, mas falhou feio em 3 jogos, são 3 falhas clamorosas, né. Eu acho o Everton muito mais goleiro, tanto é que ele foi chamado para a seleção brasileira.
2: Justo.
3: Né?
2: E aí, e o Zubeldía? Foi embora do pó de arroz? Caiu? Embora, não, pai, deu certo, não?
3: Não, ele não suportou esse último resultado em casa da Libertadores 0x0, né? Contra um time, teoricamente,

0: considerado muito mais fraco do que o Fluminense. Eu acho que foi a gota d'água aquele empate. Ficou muito difícil
1: Ah,
0: agora a
1: não.
0: classificação do Fluminense nessa Sul-Americana.
1: E aí, Franklin, não é mais o treinador, não resiste à sequência de 8 jogos oficiais sem vitória e rodoviária para ele?
2: Isso, rodoviária para ele.
1: Aí, ó.
2: Fluminense demitiu na manhã desta quinta-feira o treinador Luiz Ubeldia e ele deixa o cargo junto com os auxiliares Max Cubeiras e Carlos Grueso e Alejandro Escobar. E o preparador físico, né, Lucas Vivas. O auxiliar permanente, Marcão, vai comandar o time até a escolha do novo treinador. Após ter sido eliminado pelo Vasco da Copa do Brasil e empatado com o Botafogo no Brasileirão, o argentino não resistiu ao empate com o Independente Rivadavia, jogo de ida das oitavas da Libertadores no Maracanã. Ele balançava no cargo desde a eliminação para o rival, né, e a sequência de 8 jogos oficiais sem vencer na temporada fez a diretoria optar pela mudança no comando. Além dos resultados, o desempenho ao longo dos últimos meses foi o que mais gerou pressão no trabalho do treinador. Partidas ruins quase custaram a classificação na fase de grupo da Libertadores, passando em segundo lugar por uma combinação de resultados na última rodada em um grupo com Deportivo La Guaira, Independente Rivadavia e Bolívar.
1: Opa, outro para ele aí. Bora lá, é isso aí.
0: Pois é.
1: E olha só, para o Fluminense, Jair, com a saída do Zubeldía aí, e a gente já estava comentando, nós comentamos isso aqui no início
0: Que
1: da
0: já estava na
1: semana,
0: corda bamba,
1: comentamos
0: né?
1: semana passada,
0: Exato.
1: falou: ó, ele tá no bico do peru, tá balançando.
0: É
1: O
0: realmente o que
1: Fluminense
0: acontece.
1: tem alguns nomes, inclusive em opções, tipo Mascherano. Lembra do Mascherano no Corinthians?
0: Lembro demais, né?
1: Trabalhou por último agora na Inter de Miami,
0: Zagueirão Mascherano.
1: né?
0: Javier Mascherano.
1: Além do Mascherano, nós teremos o Galardo, o Marcelo Galardo, de 50 anos, argentino, trabalhou por último agora no River Plate, né? E Miguel Ângelo Ramírez, o espanhol, trabalhou por último no Malmo, o último trabalho dele, título de expressão, Copa Sul-Americana 2019. Pedro Caixinha, lembra do Pedro Caixinha? 55 anos, português, Portuga. O último que ele trabalhou
0: Treinou
1: foi o Juarez.
0: o Bragantino, né? Foi
1: Isso.
0: treinador do Bragantino também,
1: Isso
0: Caixinha.
1: mesmo. Acho que o último dele foi o futebol Juarez. Ramon Dias, 66, argentino. O
0: Ex-Corinthians.
1: ex-Corinthians, o último trabalho dele foi no Internacional o ano
0: Internacional.
1: passado.
0: Ele e o filho dele.
1: O Ramon Menezes, sabe do Ramon?
0: E tem muitos técnicos aí no
1: É,
0: mercado, hein?
1: brasileiro,
0: Disponíveis no mercado.
1: trabalhou na seleção. Roger Machado, viu?
0: Esse aí vai ser.
1: Trabalhou no São
0: Deve estar sendo visto com
1: Paulo.
0: bons olhos aí pelo Fluminense. Um bom treinador, né?
1: O Sebastian BKCC, de um argentino, Sebastian, de 45 anos. Trabalhou, o último trabalho dele foi no Equador, 2026. Silvinho,
0: Ex-Corinthians.
1: ex-Corinthians, estava no futebol da Albânia, tá?
2: Treinador da
1: O
2: seleção da Albânia.
1: Tite, o Tite.
0: Aqui no Brasil também, Vanderlei Luxemburgo, né? Tá
1: Tite,
0: desempregado.
1: você
2: Luxemburgo
1: entendeu?
2: vai mexer com política agora, né? É,
1: Luxemburgo,
0: candidato ao Senado,
1: a
0: né? Isso.
1: senador pelo estado Tocantins.
0: É, exatamente.
1: Então, essa galera que tem aí pro pó de arroz escolher, mamãe mandou escolher esse daqui.
0: Mas eu sou teimoso, vou ficar
1: Escolher
0: aqui.
1: esse daqui.
0: Pois é, mas são vários treinadores aí disponíveis no mercado. Obviamente, o Fluminense agora vai realmente dar uma estudada, né, para ver quem será contratado, porque o elenco do Fluminense é bom, precisa de alguns ajustes, de algumas contratações para reforçar o time, mas é um time que realmente tem, né, um potencial muito grande e precisa de um bom treinador para que continue dando alegrias ao
1: É
0: torcedor, né?
1: verdade. Daniela Esperon volta novamente para falar do Fluminense, é isso?
3: Deu Atlético Mineiro no confronto brasileiro na Copa Sul-Americana. O Bragantino jogando em casa em Bragança Paulista não conseguiu superar o Galo. 1-0 para o time mineiro. Gol marcado por Cuejo. Detalhe que o Cuejo já jogou no Red Bull Bragantino, portanto, a lei do ex. Mas um dos destaques da partida foi o goleiro Everson, do Atlético Mineiro. Ele apareceu em lances capitais e salvou o time de sofrer o empate. O técnico Eduardo Domingues, em coletiva de imprensa, enalteceu a qualidade do Everson e pediu calma para essa vantagem.
4: Eu acho que na primeira etapa apressamos muito as transições, podíamos conduzir um pouco mais.

0: finalizar mejor las jugadas. Como podíamos aumentar el placar, también ellos tuvieron algunas situaciones. Nos tenemos unos mejores. Entonces también jugamos con eso. Tenemos que mantener la calma. Ainda falta un juego por jugar.
1: Nesta quinta-feira tem mais Copa Sul-Americana para times brasileiros. O Santos joga em casa na Vila Belmiro às 19h e vai enfrentar o Macará, mesmo horário de Vasco e Olímpia em São Januário. O Botafogo vai até o Peru, altitude de Cusco, enfrentar o Cienciano às 21h. Lembrando que os duelos de volta vão acontecer na próxima semana. Agência Rádio Web com informações da Copa Sul-Americana, Daniela Esperon.
2: Além da Sul-Americana, já nós teremos Mirassol e LDU.
3: Exato, Rosário Central e Corinthians
2: às 21h30.
3: É, o Timão bicampeão do mundo joga às 9h30.
2: E teremos pela Sul-Americana, ela falou Vasco e Olímpia, Santos e Macará, Cienciano e Botafogo.
3: São jogos importantes, né? Demais essa rodada da Sul-Americana e também da Libertadores da América. Mandando um abraço aí pro meu amigo Gilmar Servato, sempre ouvindo a gente. O Toninho Leiteiro, cara, muito fiel, todos os dias ouvindo a gente. O Cardoso lá no Tijolão também, curtindo o nosso programa.
2: Vamos embora, meu caro.
4: Oi? Antes de ir embora, né? Ah. É, o Admilson 718 mandou aqui: o Dério é gente boa, só tem defeito. Está no grupo do Flamengo, mas torce para o Palmeiras.
2: Mentira. Você é louco, não é doido aí. Como é que ele é flamenguista e torce pro Palmeira?
4: Olha, quero abraçar também a Maria da Horta.
3: Dona Maria. Dona Maria da Horta. Grande abraço pra senhora. Dona Maria da Horta, minha amiga.
4: Cleidival Rodrigues também lá no centro de serviço.
2: Olá, Cleide. Delcione, a Lídia Ferrari também, o Dério Ezequiel. Bom dia, um abraço pra vocês. E daqui a pouquinho, já no programa Itumbiara ao meio-dia, nós teremos a entrevista do prefeito Johnny Araújo aqui com o nosso amigo Carol.
3: Muito bem.
2: No programa Itumbiara ao meio-dia. Tá, tem notinha do Amador aí, meu caro?
4: Tem umas notinhas aqui.
2: Tem aí? Então tá bom, então. Um abraço. Jair, bora. Abraço
3: do Vanderlúcio, mandando um abraço pra você.
2: Vanderlúcio!
3: Vanderlúcio Rezende, o Vanderlúcio Rezende Júnior.
2: Boa recuperação pra você,
3: meu bom. O
2: Matias,
3: o Juninho, a Gisele, o Vinícius, que é a galera toda em Ituiutaba curtindo o nosso programa. Vamos embora com Deus?
2: Tá comendo um bifão hora dessa,
3: com
2: né?
3: Com certeza, no mínimo, dando um tapa.
4: Olha isso aqui, né? Abraçando também o Célio Omar, do Jardim Leobernard, tá no
2: Espanhol. Lá na Caramuru?
4: O João Borges, né? O
2: Bom dia, galera.
4: Da Sena Auto Center também.
2: Tô ligado.
4: Vou mandar um abraço pra ele também.
2: Valeu.
3: Muito bem.
4: O Cardoso também, né?
2: É o Carlos Miguel. O Carlos Miguel falhou. Foi contra o Atlético Mineiro. O Carlos Miguel falhou.
4: O Zé Humberto também.
3: Piruzaço.
2: Zé Humberto também falou.
4: Contra o Atlético Mineiro.
2: Tá, a galera...
3: Dezenas e centenas de pessoas e milhares de pessoas acompanhando o nosso programa.
2: Leandro
3: Mototáxi,
2: um abraço pra você, meu bom.
3: Grande abraço pra toda essa galera aí, né? Muito obrigado.
2: Quem que é esse aí, Frank?
4: Esse aqui é o Boom TV,
2: Boom TV, tem notícia do Itumbiara? Bom dia, me chamo Ailton. Abraço, Ailton. Estou na escuta de vocês na rádio, no carro, viu? Um abraço, meu irmão.
3: Opa,
2: obrigado,
3: Ailton,
2: cara.
3: Muito obrigado, viu?
2: Olha, eu mandei uma mensagem pro presidente do Itumbiara. Amanhã nós vamos ter novidade desse Itumbiara. Ou sim ou não, que vai ou racha a tampa da caixa, mas nós vamos saber o que vai acontecer
3: com esse Itumbiara. Vamos tentar um contato aí com o deputado, com o presidente.
2: Alguém tem que falar alguma coisa desse novo Itumbiara aí, tá bom?
3: É pra gente saber as notícias, o que está acontecendo, né? O torcedor fica ansioso aí na expectativa e nós da mesma forma. Nós também queremos...
2: A cobrança é muito aqui, né, mano?
3: Novo tricolor de Itumbiara.
4: É, que vai montar o time de sábado, né? Agora quer saber
2: quem é o contrato. O povo quer saber quem é treinador,
3: como é que tá o
2: andamento da coisa.
3: Isso.
2: O projeto vai ou não vai, né? Bora. Tchau, já. Um abraço.
3: Um abraço pra você também, ao Franklin, a todos os nossos ouvintes. Nosso carinho, nosso melhor, muito obrigado. Amanhã, com as graças de Deus, estaremos de volta às 11 horas com o melhor programa esportivo do interior do Brasil. Fiquem todos com Deus. Até amanhã.
2: Tchau, obrigado. Valeu, um abraço.
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6: 11 horas e 58 minutos.
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4: São 11 horas e 58 minutos na Paranaíba, chegando com as notas do futebol amador de Itumbiara e região. O bairro Brasília Master convoca todos seus atletas, diretores, torcedores e patrocinadores para a partida da Copa Santa Rita do Paranaíba de Veteranos Master. Vai ser neste domingo, dia 16, às 8 horas da manhã, lá no campo do Caçapão, no bairro Brasília. O bairro Brasília Master vai enfrentar o Botafogo Master. Os atletas convocados, goleiro Rian, goleiro Cláudio Filho, Geocimar, Aureliano, Gustavo, Marcelinho, Fernandinho, Emílio, Genaldo, Leonardo, Charles Bruno, Todinho, Bruno Vasconcelos, Geninho, Deon, Janzinho, Zé Fabiano.

Piano, Thomas Carsola, Lindivan, Cuti, Beethoven, Ricardo Braga, Bruno Amaral, Paulin, Arthur e Reinaldinho. Comissão técnica é composta do técnico Natal Fonseca, o auxiliar técnico é o Sandro Clay,

0: Linho da Lan House, René Choperia no Bar Brasília, Dr. Franco Schneider, ortopedista, e JHR Drone e toda a equipe aqui de esporte da Nova Paranaíba. Meu amigo Orvando também mandou a notinha aqui pra gente, né? Deixa eu pegar o meu amigo aqui, a notinha do meu amigo Orvando, né? Ele tá mandando aqui que domingo, né, dia 16, vai acontecer aí a final, né, da terceiro torneio de futebol veterano Tumbiara, categoria Super Master Sênior, 55 mais, a segunda edição de 2026. A final vai ser no domingo, dia 16, às 8h15 da manhã, lá no campo da Vila Vitória, né? Vai jogar o 21 de abril o Sênior contra o Barcelona Sênior. Aproveitando a oportunidade, a organização agradece e convida todos os que gostam de acompanhar o futebol veterano de Tumbiara e região para comparecer e prestigiar mais esta final no próximo domingo. A organização é do João Mãozinha, colaboração e apoio Secretaria de Esporte e Lazer de Tumbiara e também da Liga Esportiva Itumbiarense e também do amigo Wellington Valadão, o Galo e o Orvando. Um bom dia para vocês, gente. Também os meus amigos aí curtindo o nosso programa, o Cardoso também curtindo o nosso programa, o Celiomar, o Marquinho, o Rei do Frango também ligadinho na Paranaíba, né? E o meu amigo Nenzico que mandou essa notinha aqui, o Marcelo Nenzico convoca todos os seus jogadores para mais um jogo da Copa Santa Rita de Quarentões. Neste sábado, às 3 da tarde, lá no Campo do Zezão. O adversário vai ser o Democrata. Agradecemos os patrocinadores Ciborgue Auto Center, Zé Paulo Encomendas, Autoelétrica Guerra, JH Pneus Multimarcas na Avenida Anhanguera, Que Delícia Lanches, Ótica Santa Luzia. Obrigado, então, meu amigo Nezico. E assim chegamos ao final de mais um programa, né? O Paranimbus Esporte, que estará de volta amanhã novamente a partir das 11 da manhã. É o Gesmar Ricardo, Jair Rezende e eu, Franklin Gaspar. Grande abraço, fique com Deus e até amanhã.
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2: 12 horas e 2 minutos.
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2: 12 horas e 7 minutos.

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0: 12:10, 12:10, boa tarde, começando mais um programa Itumbiara ao meio-dia, hoje quinta-feira, 13 de agosto de 2026. Aqui estamos com mais um programa Itumbiara ao meio-dia. Por aqui, Carlos Carol, do outro lado, Franklin Gaspar, e a gente vai junto hoje a ter um papo aqui com o prefeito Johnny Araújo, que já está por aqui, para a gente bater um papo, falar de vários assuntos e... é claro, falar das obras, o que, que já foi realizado, o que, que pretende se realizar ainda. Johnny, boa tarde, seja bem-vindo.
1: Muito boa tarde, José Carlos Carol. Um prazer, uma vez mais, estar aqui nos microfones da rádio, na Rádio Paranaíba, juntamente com o Erivaldo, secretário de Comunicação, para que nós possamos usar do prestígio da audiência da Rádio Paranaíba para levar muitas informações da nossa gestão e também, claro, esclarecimentos que você considerar necessário.
0: Vamos falar por etapas, né? Por cada setor, né? Qual que o senhor prefere? Começar pela saúde, por exemplo?
1: Você que manda.
0: A saúde tem muita obra acontecendo aí, né?
1: Muitas obras. Então, eu vou começar a falar dela rapidamente. Algum em especial, você pode... Nós teremos em Itumbiara, já está bastante avançado, com mais de 60% das obras concluídas, um SER. Para que o cidadão entenda bem... O SER é o Centro Especializado em Recuperação, tanto física, mental, quanto física. Então, isso será de grande importância. Semelhante ao CRER que nós temos em Goiânia, que é difícil uma vaga. Então, nós teremos esse atendimento especial na nossa cidade de Itumbiara. É localizado ali no bairro Maria Luísa Machado, ao lado da Escola Lourdinha
0: Do
1: Luiz Moura, da UBS, doutor Luiz Moura.
0: Aliás, aquele setor virou um xodó, né?
1: Olha, você falou uma coisa muito importante. Essas intervenções é bom para que a gente possa esclarecer para a população. Ali é o modelo ideal de qualquer loteamento em qualquer cidade do mundo. Nos bairros Maria Luísa Machado, Jardim Europa está próximo, mas é do outro lado da rodovia, da Avenida Celso Maeda, tanto também como o bairro Santa Rita, mas tem o Jardim dos IPs, as 30 casas do Messias, o novo loteamento que já está implantado, o Madri, entre Maria Luísa Machado e o bairro e a Avenida Celso Maeda. Junto naquelas duas quadras, Carol, nós temos uma UBS, nós teremos o Centro de Recuperação, que é o SER. Temos já a escola, que é a Escola Lourdinha, uma escola fantástica, com um estacionamento muito bacana. Na outra quadra de baixo, nós temos, tinha um CMEIO paralisado desde 2013, que nós recomeçamos ele, devolvemos o dinheiro de tudo aquilo que foi danificado e a obra já foi entregue há uns 2 anos, que é o CMEIO Paresoto. E na área que sobrou, eu tenho até hoje as imagens, ali tinha umas pedras gigantes e um pasto. Uma coisa de bonito ali, a árvore, que é um piquezeiro, se não me engano, e uma gameleira. Seringueira, né? Ali é o que tinha de bonito. Hoje nós temos uma praça fantástica, com campo society, infraestrutura de banheiros, academia, ao ar livre, parquinho para as crianças e uma praça muito aconchegante. Então, você falou uma coisa correta. É um local extremamente aconchegante. Ali o nosso complexo esportivo de educação e saúde no bairro Maria Luísa Machado. Então, isso é uma obra que a gente tem um orgulho muito grande. E vamos passar ainda dando andamento nas obras de saúde. Nós estamos aí em fase final também, da obra da hemodiálise para Itumbiara. Carol, parece que a hemodiálise é um assunto não muito relevante. Só quem tem alguém na família que precisa de fazer uma hemodiálise e que não encontra uma vaga em Itumbiara, porque hoje nós conseguimos atender 120 pacientes de Itumbiara e da região, que ainda está sobre a nossa responsabilidade. Nós estamos discutindo isso, falei hoje com o secretário, falei hoje com o prefeito de Quirinópolis, porque lá nós temos uma policlínica que tem oito cadeiras para hemodiálise, mas falta habilitar mais algumas cadeiras para que a gente não tenha falta no sul do estado de Goiás. Nós temos 8 pessoas.

0: peguei hoje na fila. A pessoa que precisa de uma hemodiálise, ele não tem só hemodiálise, tem outras comorbidades. Então nós temos que cuidar com carinho. Quando fizemos a intervenção da hemodiálise, que ela era privada, não era pública, para não deixar os pacientes abandonados. Aí veio a interdição também, antes, da Suvisa, que é a vigilância do estado de Goiás. Nós assumimos, adquirimos as máquinas, fizemos todo o investimento e hoje está sendo mantida em 3 turnos com cofinanciamento do governo federal e uma contrapartida grande de quase 30, 40% do município. Então, para atender com mais conforto, mais segurança para não faltar vagas, essa nova clínica de hemodiálise, que está sendo construída ali no bairro Planalto, ao lado ali da clínica do bairro Planalto, vai atender a princípio até 156 pacientes. Mas é uma obra, Carol, planejada. A recepção, a administração, tudo comporta uma futura ampliação. E uma futura ampliação é somente levar a água até ela e mais um cômodo apenas e passar para 312, dobrar a capacidade de 26 cadeiras para 52. Então a gente espera que isso não seja necessário, mas se necessário for um dia, a obra vai ser muito barata, porque barata a física, mas tem a aquisição das cadeiras. Lembrando que todo o serviço de água já vai estar disponível, de energia, tudo já contemplado para que possa futuramente fazer uma ampliação. A obra do SER são R$6.600.000 e da hemodiálise. A obra do SER é Prefeitura de Itumbiara, Governo Federal, Ministério da Saúde, essa parceria. A hemodiálise é uma obra nossa, obra da Prefeitura, que não tem participação do Governo Federal, mas tem emenda parlamentar do deputado Daniel Agrobon e do senador Jorge Cajuru para a construção da hemodiálise. Falta ainda alguns recursos, são R$4.250.000. A deputada Flávia Moraes destinou também, se não me engano, R$1.000.000 para aquisição das cadeiras. Então já temos essa parceria aqui e estamos ainda pedindo a eles, ao deputado Daniel Agrobon, que ficou de complementar esse valor para que nós possamos concluir a obra. Então, hemodiálise é um assunto importante, é um assunto muito, muito preocupante, podemos assim dizer.
1: E é um sofrimento muito grande, né? Eu até conversava semana passada com um amigo meu de Centralina, o Didi, e ele sai de Centralina 3 vezes e vai para Ituiutaba. E tem dia que ele diz que chega arrebentado, muita dor no corpo, dá dor de cabeça, tem muitos reflexo, né? Não é só ir lá e fazer o tratamento e voltar, né?
0: Três vezes na semana.
1: E ele fica lá, acho que 3 horas na maca, né? Ele faz
0: 4 horas.
1: 4 horas. Tem aquele processo de ida, de vinda. Um desgaste físico muito grande, né? Para quem tem que fazer isso fora, né?
0: Durante o período que foi interditado a nossa hemodiálise, todos foram para Catalão. Aí você vê o tamanho do sofrimento.
1: 200 quilômetros.
0: 200 quilômetros para ir, 200 quilômetros para voltar, 4 horas lá. Então, são 3 dias da semana e voltam muito debilitados. Alguns pacientes chegam realmente muito debilitados. Então, nós precisamos de ter a consciência aí de concluir essa obra e não deixar que nenhum cidadão, não só de Itumbiara, da nossa região sul, fique sem esse tratamento aqui na nossa cidade. Mas nós temos também a Policlínica Alcais. As obras foram retomadas, uma nova licitação, houve uma paralisação, a empresa foi afastada e hoje nós estamos já com a nova licitação, com data de previsão para inauguração para esse ano ainda. Será uma obra também fantástica, muito, muito bacana para a nossa cidade. Nós temos o Centro de Atenção Psicossocial, CAPS, do bairro Nossa Senhora de Saúde. R$1.900.000 também, convênio com o governo federal. Essa obra já está, estive lá essa semana, acabou a parte de fundação, 50% das paredes já estavam levantadas, eu acredito que deva ter até terminado já, mas é uma obra com previsão aí para 1 ano, já tem uns 4 meses que iniciou, logo, logo teremos esse prédio na nossa cidade de Itumbiara, lá no bairro Nossa Senhora da Saúde, que é o CAPS.

0: CAPS, que levará o nome
1: Infanto Juvenil.
0: Infanto Juvenil. Nós teremos dois, Carol, um Infanto Juvenil e um Álcool e Droga. Esse é o Infanto Juvenil. Lá, uma UBS do bairro Dionária Rocha, uma outra obra bonita que estive lá esses dias. O Dionária Rocha, daqui um pouquinho nós vamos receber uma ligação e dizer: ó, prefeito, falta uma praça aqui no Dionária Rocha. eu vou falar da praça também, Carol. Se você já não tem algum questionamento aqui. Aquele setor também tinha muitos gargalos que nós estamos. Era o asfalto, era o término do Beija-Flor. A avenida que liga a Escola Amadeu Pedro ao bairro de Dionária Rocha, nós que fizemos. Fizemos a ampliação ali, fizemos um novo ginásio para a Escola Amadeu Pedro. Semana que vem começa uma obra que é um grande problema daquela Escola Amadeu Pedro. O escoamento do esgoto da escola ficou abaixo do nível. Ele é levado para o Dionária Rocha, onde pega a rede de esgoto da nossa cidade. Ele ficou abaixo. Então, a topografia ali teve um erro. A escola teria que ser um nível de 1 metro, mais ou menos, acima, que daria a possibilidade de levar. Uma vez não feito, o problema está lá, retorna esgoto. Esse esgoto retorna bem pertinho da cozinha da escola. É um problema eterno, né? Que nós agora, já autorizado, deve começar. A previsão, eu perguntei hoje para a empresa, que comece na segunda-feira essa obra, que é a elevatória do esgoto da Escola Amadeu Pedro para o bairro de Dionária Rocha. Nós estamos falando da saúde, mas como é do bairro, eu estou emendando. Então, essa UBS no bairro de Dionária Rocha será também uma coisa muito bacana, que vai atender, já atende muito bem aquela região, mas agora em uma UBS novinha e bem ampliada. E naquele local, com essa obra da UBS pronta, resolvido o problema do esgoto, aí nós temos um problema de diversão. Aquele setor ali, ele não tem uma quadra esportiva do bairro, né? Ele tem que ir lá no Marulina, que ele bem pertinho tem uma quadra poliesportiva que nós fizemos. Mas eu já estou com um projeto pronto, que nós teremos ali no Dionária Rocha, uma área que ela foi vendida em governos anteriores, não sei de quem, licitaram e venderam a área, que é a única quadra que tem disponível para fazer a praça. Nós fizemos a desapropriação. Já a lei já foi aprovada e nós faremos ali. Algo semelhante que nós estamos levando para todo o setor da cidade. Fizemos no bairro Zé Moisés, no Marulina, lá no Maria Luísa Machado, no Nossa Senhora da Saúde. Também vamos inaugurar aquele complexo esportivo ali, com academia, com infraestrutura de banheiro, com parquinho para as crianças, a quadra que já foi inaugurada e o Campo Society. Lá nós teremos nessa quadra, Carol, um Campo Society, área de muito, um jardim, uma praça mesmo, com muitos bancos, totalmente cercado é a previsão, com academia ao ar livre, com parquinho para as crianças e o Campo Society, né, que não pode faltar. Então, nós vamos ter ali o que temos já na Vila Vitória, em todos os outros bairros que eu citei, uma obra muito, mas muito bacana, orçamento pronto, já está na mão. E eu espero que até a semana que vem nós possamos dar a ordem de serviço. Até eu já deixei nas mãos do Erivaldo esse serviço, para que seja dado a ordem de serviço para a construção de uma praça, agora sim, para o bairro Dionária Rocha. Um centro esportivo que eu tenho certeza absoluta que vai atender a toda a população muito bem. Setor esse que vai ser ampliado, né? Tem bairro saindo ali próximo, mas nós vamos ter um centro esportivo e de diversão muito bacana no bairro Dionária Rocha.
2: Que bom. Jana, ainda sobre o Dionária, ali aquela coisa antiga que eles fizeram aí, tentaram fazer uma lagoa ali que nunca funcionou. Aquilo ali já tem um destino para aquela situação ali?
0: Carol, eu passei o problema, porque tudo que envolve meio ambiente é muito complexo, né? Já fizeram um levantamento, ali pode ser, caso queira, ele pode ser coberto. Desde que ele permaneça como área de preservação, área verde, tem que ser plantado as árvores que forem necessárias. Parece que não tem condições de manter o nível da água, né? Então, resolve. Ali estava previsto a gente fazer uma praça em volta.

0: É melhor a desapropriação e uma obra que a gente tem a certeza de que ela vai ficar dentro da legalidade, não vamos ter problema com o meio ambiente. Ali eu acho que no futuro vai ter que aterrar e fazer o bosque, né? Não tem outra alternativa. Mas não temos, ainda não está previsto, mas o parecer eu já tenho, do meio ambiente, do que pode ser feito naquele local.
1: Ainda na área da saúde, parece que o Ferreira da Costa também, que vai ter uma UBS.
0: Vai, a UBS do Ferreira da Costa, a área lá, ela é muito íngreme, não dá para construir naquele local. É uma obra que iria ter um acréscimo muito grande do valor licitado, porque realmente é complicado. Na rua 38,
1: Ali é
0: ali você conhece muito bem,
1: muito,
0: sabe,
1: ali é
0: dos problemas.
1: complicado.
0: Nós levamos ali para o Primavera. Então, ali no bairro Primavera, os bairros que sairão ali na região, está pertinho também do Ferreira da Costa. É que aí ó, o bairro Paranaíba ali tem tanto o Primavera quanto tem a da Vila Vitória e tem o um postinho local também. Então, é ao lado da Igreja São Francisco, próximo da Unifasc.
1: Ah, sim.
0: Lá as obras já iniciaram e logo, logo, então, nós teremos ali um prédio da UBS do Jardim Primavera na nossa cidade. E já iniciou também outra UBS no bairro Buritis. Todas essas obras que eu estou citando aqui, menos a hemodiálise, temos o um convênio com o Ministério da Saúde. A UBS do Dionara Rocha eu falei, a UBS do bairro Buritis. Esse está ainda em período de terraplanagem, que é uma obrigação nossa, e a obra deve ser iniciada em seguida. Uma obra que ela poderia já estar avançada, como as demais, como da Nossa Senhora da Saúde, mas houve esse problema e tivemos que levá-la lá para o bairro. Ah, não, do Buritis, a empresa ela dispensou a obra. Ela pegou a ordem de serviço, ficou um período e devolveu. Então, o período que ela ficou, estava na responsabilidade deles, quando eles entregaram, foi repassado para
1: Segundo
0: o
1: colocado.
0: segundo colocado. E o trâmite, você sabe como que é meio demorado, tem que passar por todos os órgãos de controle, pela jurídica, pelo controle interno, pelo Compras, pela secretaria, pelos fiscais de todos os órgãos, para que seja dado a ordem de serviço. Mas logo, logo, com certeza, nós teremos ali também no bairro Buritis. Do Primavera, você me perguntou, que era do Ferreira da Costa, já falei também sobre ela. Reformamos recentemente a casa de apoio de Barretos, a coisa
1: Eu vi as imagens, ficou lindo, hein?
0: muito bacana, realmente um orgulho muito grande. A gente gosta sempre de dizer: olha, reformamos a casa de apoio. Não, nós não construímos, nós reformamos, uma ampla reforma e também corrigindo problemas de esgoto, sabe, de escoamento de água de chuva. Então, isso é um investimento grande. Na drenagem, no esgoto muito grande, que não tinha nível também. E hoje, Carol, uma casa construída, acho que inaugurada em 2013, é uma mansão, né? A casa de apoio de Barretos é uma coisa fantástica. E com esta obra agora, com os novos móveis, com a portaria, os móveis da portaria, aí sim dá um prazer enorme, né? E de ver, não corre mais a água no volta dos banheiros, a cozinha era um problema também quando voltava esse esgoto. Tudo isso resolvido, um investimento de 598 mil reais que foi para casa de apoio de Barretos. E temos também a segunda e terceira etapa de reforma do Hospital Modesto de Carvalho, Hospital Municipal Modesto de Carvalho, que nós estamos. Esse aqui ainda não está com ordem de serviço. Nós encerramos, estamos fazendo uma nova licitação para conclusão integral da obra. Não será mais por etapa, nós vamos entregar uma ordem de serviço para 100% concluída. Nós vamos inaugurar também esses dias a reforma da UBS, o doutor Luiz Moura estava esperando, já foi instalado o aparelho de raio-x, ultrassom, falta de ultrassom. E que nós vamos, com todos os equipamentos, nós vamos fazer a entrega de uma reinauguração também da clínica do doutor Luiz Moura, lá no bairro Maria Luísa Machado. Então, são essas as obras que nós temos em andamento da área da saúde em nossa cidade.
1: Esses dias até alguém me disse que que estavam me criticando porque eu não faço críticas ao Hospital Municipal.

0: Eles falaram, eu não tenho como criticar, porque às vezes que eu fui lá, eu fui bem atendido. E outra que eu não, também não fico indo lá todo dia, né, para ver o que, que se passa no hospital municipal, para ir fazer crítica. Eu não vou falar uma coisa que eu não tenho conhecimento, né? E eu vi agora recentemente algumas pessoas falando, criticando com relação à falta de coisas básicas no hospital municipal. Realmente está tendo essa falta de igual pão, coisas pequenas, como eles estão falando?
1: Eu vou te responder já, mas antes eu vou passar aqui para o Erivaldo, enquanto eu tomo água, ele vai passar para você o número de atendimentos que nós temos na saúde. Número no hospital, número na UPA, no CAIS, que são as consultas, especialidades, e na nossa atenção básica. E depois também eu vou falar um pouco sobre a saúde em casa, o EMAD, EMULTI, então, e vou falar também das pessoas, nas pessoas, dos assuntos comentados em redes sociais. Quem ouvir o que é feito, o que é atendido, pacientes com cirurgias que nenhum outro lugar do Brasil se faz por conta do município, simplesmente fazem regulação para vir reclamar de um pãozinho. Não que não seja necessário, mas totalmente desnecessário é a comunicação, porque um dia faltou. Eu não vi ninguém, Carol, ninguém dizer o seguinte: olha, a empresa houve uma falha de gestão, eu concordo. Eles deveriam ter me passado no dia que a empresa deixou de atender. Ele comunicou, não vou mais atender a prefeitura, a empresa que estava fornecendo. Preferindo não falar o nome, que está respondendo também a um PAF, mas ele deixou de receber. Como que nós vamos entregar esses produtos se não é de maneira legal? Carol, se me passa, eu tenho como resolver, mas não passou. Simplesmente entregou a ordem de serviço para o segundo colocado, que é o Pão Dourado, para fazer a entrega. Acontece que o Pão Dourado não tinha certidão. Isso é o que pegou e houve essa demora. A gente poderia ter feito um esforço concentrado, legalizado a certidão e não ter deixado faltar o pãozinho. Eu não estou falando que é normal faltar, não é. Faltou, a gente é chamado a atenção. Mas falar de um pãozinho para um hospital que salva tantas e tantas vidas, que faz um atendimento, que o Erivaldo vai contar para você agora da quantidade, é a pessoa querendo aparecer ou denegrir. E normalmente quem o faz é porque não tem as mesmas benesses que tinha no passado, é uma hora extra que não faz, entendeu? Isso é o que provoca, muitas das vezes, esse tipo de crítica. Ou rede social hoje, que é uma coisa natural, né? A obrigação de adversário, de oposição, é falar mal. Não tem outra posição que não seja essa. Independente se os resultados apresentados são ou não positivos. Nós realizamos mais de 10 mil cirurgias, Carol. Pega números de governos anteriores, olha, faça uma comparação. Agora, ali é um hospital público. É um hospital que todo mundo tem direito. O cara pode chegar de Hilux ou Mustang, que ele vai ser atendido, ele tem direito de ser atendido. Então, o número é muito grande e a gente acaba atendendo inúmeros casos. Se fosse para relatar aqui, muito neguinho ia ter problema, né? Que faz um tratamento pessoal e quer fazer uma recuperação pública. Paga por uma cirurgia e quer que a parte de fisioterapia seja paga pelo poder público. Então, existem regras. Tudo tem regra, tem lei, tem normas que nós temos que cumprir. E às vezes o cidadão não entende isso. Acha que um prefeito tem autonomia de fazer o que quer, a hora que quer. Ora, eu acho que o que é possível nós estamos fazendo. Não existe, você pode procurar de lanterna. Pega o número de pessoas que estão reunidas hoje na frente do hospital, que são as cuidadoras que cuidam das pessoas em casa. Quantos e quantos pacientes recebem atendimento domiciliar? Então, nós fazemos. Mas quando há um imprevisto, faltar um pãozinho é que nem furar um pneu. Às vezes, um dia, fura um pneu de um carro na rodovia, a culpa é do prefeito. Ora, o pneu furou. É a mesma coisa, é o pãozinho. Naquele dia, faltou o pãozinho. Aí, no dia seguinte, chegou o pãozinho. Eu recebi as fotos, mas ninguém publicou. A pessoa que, não tem um pãozinho, não levantou a tampa para mostrar. Faltou o pãozinho, não faltou alimento, não faltou carne, nenhum. Então, tem que ter esse entendimento

0: de que às vezes até em casa um dia falta alguma coisa, ó, faltou o sal, busca no vizinho. A gente tem que fazer tudo cumprindo a lei, com licitação. Olha, você pode fazer 100%, ainda dá algum problema, é o caso dessa licitação. Entendeu? Então, é revoltante, mas é melhor virar a página, porque senão você não dorme, não descansa, né, que é problema. 24 horas a gente procura, eu participo de tudo que chega, de qualquer problema que tenha, seja lá, seja na escola. A escola tem que ter uma determinação. Se acabar a energia, eu tenho que ser comunicado dentro de 2 minutos, 3 minutos, me passando a conta, qual é o número do relógio e qual foi a ocorrência que registrou, que é o boletim de ocorrência, né, para que eu possa correr e ligar da maneira mais rápida. Então, eu participo profundamente, ativamente da gestão. Mas o que não chega a mim, eu não dou conta de resolver. Então, acho que a mulher que fez o comentário foi extremamente infeliz. Eu nunca vi ninguém proibindo aquilo que é ilegal lá dentro, de levar os amigos para almoçar ou levar almoço para alguém. Eu nunca publicamos, nunca falamos nada sobre isso. Mas chega no momento, às vezes, vai ter que falar também, né? Porque o dia que falta um pãozinho, a culpa é do prefeito. Eu não digo que não, porque eu sou o prefeito, mas é que nós procuramos, resolvemos logo de imediato. No dia seguinte, já tinha, o pãozinho estava na mesa. Pena que ninguém publicou, eu não faço isso.
1: Tá certo, Erivaldo.
2: Sim.
0: Número de atendimento da saúde.
2: Carol, começar falando explicitamente do Hospital Municipal, né, que você citou aí primeiro. O Hospital Municipal, neste ano de 2026, de janeiro a junho desse ano, né, nos primeiros 6 meses do ano, somente no Hospital Municipal foram realizados 33.217 atendimentos de urgência e emergência, com 1.375 internações, 622 cirurgias e 18.435 exames de imagem. Isso eu estou falando nos 6 primeiros anos deste ano de 2026. Se a gente ampliar isso, do Hospital Municipal, incluindo que é toda a rede de emergência e urgência, o município tem hoje 3 unidades fazendo urgência e emergência, né? O Hospital Municipal, a UPA e também o SAMU. Então, neste ano, foram realizados, no primeiro semestre, né, 33 mil atendimentos, 1.375 internações, 622 cirurgias e 18.435 exames de imagem dentro do Hospital Municipal nos 6 primeiros meses desse ano. Se a gente colocar isso para a gestão do Johnny, ou seja, desde 1º de janeiro de 21 até agora, só na rede de urgência e emergência, que é o Hospital Municipal, a UPA e o SAMU, foram 582.391 atendimentos hospitalares, 33.330 internações, 527.855 atendimentos na UPA e 64.991 atendimentos no SAMU. Total geral na rede de urgência e emergência, 1.208.567. Isso representa, de 2021 para cá, 604 atendimentos por dia, 18 mil atendimentos por mês e mais de 220 mil atendimentos por ano. Isso significa, o Zé Carlos, Carol e ouvintes da Rádio Paranaíba, que cada cidadão de Itumbiara foi atendido por uma ação de saúde nesse período de 2021 para cá, pelo menos 44 vezes. Óbvio que nem todos foram as 40, eu estou falando uma média, né? Talvez eu tive menos, tive 20 atendimentos, mas outro teve 80 atendimentos. Enfim, cada cidadão de Itumbiara teve 44 atendimentos nas unidades de saúde do município de 2021 até 2026. E aí, eu estou colocando esses números, esses foram os atendimentos que foram realizados pelas unidades de urgência e emergência do município. Aí quando uma pessoa e publica um vídeo, olha, aqui o meu atendimento está demorando, a minha cirurgia aqui está demorando, e já foram realizadas mais de 10 mil cirurgias nessa gestão do prefeito Johnny Araújo, só nesse ano, de janeiro a junho, 622 cirurgias, né? Neste ano, ou seja, mais de 100 cirurgias por mês nesse ano. Quando a pessoa publica, é aquele que talvez, eu semana retrasada, estou fazendo um tratamento de saúde também, especializado, e eu tive que consultar um médico, um plano de saúde que eu tenho do IPASCO, e eu esperei 2 horas e 45 minutos para consulta, pagando a consulta, né? Consulta particular. Você tem que aguardar também. Aí, às vezes, a pessoa lá fica 1 hora, 2 horas e demorou um pouco lá, porque tem um sistema de triagem. Você vai no Hospital Municipal, você vai passar pela triagem. E lá, o hospital, gente, é urgência e emergência. Se for, não é urgência.

emergência, nós temos também a UPA para urgência e emergência, mas temos 22 unidades básicas de saúde nos bairros, né? Itumbiara é uma cidade que tem uma cobertura muito grande, né, do SUS. Nós temos unidades básicas de saúde em todos os bairros, praticamente todos os bairros da cidade, e a prefeitura está construindo mais unidades de saúde. O prefeito acabou de citar aqui 3 UBSs, né? Que às vezes a UBS abriga até duas unidades de saúde, né? 2 ESFs. Então, eu queria dizer assim, que às vezes a pessoa demora o atendimento na unidade de saúde, mas é a exceção. Não é aplicado como regra. A pessoa vem e coloca como regra num vídeo, dizendo, eu estou aqui, já dei 2 horas e não fui atendido. Eu acabamos de citar aqui todo mundo que foi atendido. Uma pessoa que não foi atendida no prazo que ela gostaria de ser atendido, aí a pessoa quer publicar o vídeo, né? Hoje é isso, né? Publicar o vídeo, porque isso vai chamar atenção, ela acha que ela vai ser atendida mais rápido, mas não vai. Tem que entender o caso dela. Tem o hospital municipal, ali a unidade, eles prestam um serviço de excelência, um bom serviço prestado. Os médicos são os mesmos da rede particular, né? São credenciados lá e são o mesmo serviço prestado pela rede. Então, há um volume muito grande de atendimento, muito serviço prestado, muitas cirurgias realizadas, muitos exames e eventualmente uma pessoa que fica, porque as pessoas são assim, eu estou lá, vejo alguém criticando, eu não vou lá falar que o meu deu certo, não, eu fui aí, você acabou de citar que você foi atendido muito bem, né? Eu também, todas as vezes que fui, não é só porque agora eu trabalho na prefeitura, não, antes também, nunca tive reclamação para fazer de atendimento no hospital municipal, mas aí a pessoa quer usar aquilo como regra e não é. A regra é o bom atendimento. Uma pessoa que conseguiu a consulta dela, passou do horário um pouco, é um fluxo muito grande de atendimento, ela publica esse vídeo, explícita isso como se fosse a regra geral e não é. Como a gente colocou aqui os números, né, são 604 atendimentos por dia somente na rede de urgência e emergência, 18 mil atendimentos por mês e mais de 220 mil atendimentos por ano. Tem os números também do mandato todo, de 21 a 26, você tem uma ideia? Estudo hoje, a saúde tem um sistema, né, que faz o controle total, né, uma informatização total, é um avanço muito grande, acompanhado na tela pelo Ministério Público, inclusive, que coloca lá todos os atendimentos, quem realizou, o horário que a pessoa iniciou o atendimento, o horário que saiu, prontuário eletrônico, tudo isso está informatizado na saúde hoje, um novo sistema muito grande. De 1º de janeiro de 2021 até 30 de junho de 2026, 4.926.637 ações de saúde realizadas nos postos de saúde, nas UBS, nos CAIS e os agentes de saúde aqui em Itumbiara. 936.930 atendimentos individuais, 1.332.134 procedimentos executados na saúde. 2.503.748 visitas domiciliares. Você vai falar, mas Itumbiara tem 50 mil imóveis. Sim, mas é porque o agente não te visita 3, 4, 5 vezes durante o ano. Então, o imóvel é várias visitas, né? Isso eu estou falando de 21 a 26. 97.274 atendimentos odontológicos. Nós temos aqui o CEL, que já entregou mais de 4.400 próteses. A equipe de saúde bucal do município é muito grande. 526.585 cadastros atualizados. Você não tem o cartão SUS, você não vai precisar lá atualizar ele para repassar as informações. 19.282 atendimentos domiciliares. 19.282 atendimentos domiciliares. O prefeito acabou de falar do EMAD aqui. O EMAD agora foi ampliado, né? Está atendendo um maior de pessoas, que é o atendimento da equipe multidisciplinar em domicílio, né? Essa equipe vai naquelas pessoas que estão que não estão mais nas unidades hospitalares, porque às vezes a pessoa hoje ficava na unidade hospitalar, ocupando a vaga ali, ocupando espaço, e não tinha necessidade, né? Ele poderia ser atendido em casa, quer dizer, está ocupando uma vaga, um leito de UTI, ou um leito de enfermaria, hoje ele é atendido em casa por essa equipe. Então, só esses atendimentos domiciliares, nos últimos 5 anos, 19.282. É isso para mostrar isso, os números da saúde são grandes, são gigantescos. E uma pessoa que às vezes demorou o atendimento, que ela queria ser atendida mais rápido, e na rede particular também não tem essa velocidade que ela está querendo, aí ela quer colocar isso como uma regra geral, e não é. O atendimento, a regra geral é um atendimento rápido, uma resolutividade interessante, rápida também nas unidades de saúde, e por isso que a gente está trazendo esses números aqui, mostrando essa transparência. São números que o cidadão pode conferir, está lá no sistema da saúde, né? No portal de transparência tem essas informações para que as pessoas possam ver. Mas às vezes quem está fazendo essa crítica
não quer ver esses números, não é do interesse dela mostrar esses

0: números.
1: 12 horas 45 minutos, eu vou para um rápido intervalo e volto já.
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3: 12 horas e 45 minutos.
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0: 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Hoje recebendo aqui o prefeito Johnny Araújo para um bate-papo, né? Mandar um abraço aqui para a família do Magué. Família do Magué, a sogra tem acho que 90, 93 anos e escuta todo dia. Ainda faz questão de ir à urna votar, viu? Isso que é um exemplo de cidadania, viu? Então, abraço para toda a família aí do nosso amigo Magué, né?
1: Ele tem um defeito, ele não sabe fazer

0: Nossa, rapaz, eu acho que eu já engordei uns 5 quilos com essa festa de Nossa Senhora das Graças. É todo dia eu vou lá com o mexica doido. Quando não vou, ele manda. Ai, só Jesus na causa, viu? Johnny, vamos falar de educação?
1: É, nós vamos.
0: Que é um setor também.
1: Nós temos construção do CEMEI do bairro Alto da Trindade, uma obra já bastante avançada. Vou falar mais rapidinho, você me questiona a hora que você quiser. Obra muito bacana. CEMEI do bairro Alto da Trindade, 5 milhões e 500 para 250 crianças. A construção, reconstrução da escola Oscar Moisés. Ali é uma. Jogou no chão e está fazendo uma nova escola, um investimento de 3 milhões de reais, uma obra nossa da prefeitura e que está prevista a entrega dela ainda para esse ano, para que o ano que vem os alunos voltem na própria escola. Esse é um sonho que eles têm, né, de voltar para a sua própria escola. Ampliação da escola Rosa Arantes. São 13 salas de aula, banheiro, refeitório, investimento de 2 milhões e 500 mil reais para ampliação da escola Rosa Arantes, uma demanda principalmente pelas 170 casas que chegaram, pelo conjunto Jucarantes, Morada dos Sonhos, os apartamentos que foram construídos ali do lado, ou seja, cresceu a necessidade muito grande de vagas. No setor ali, compreendendo, Carol, Novo Horizonte, Santos Dumont, nós temos dois CMEI no Novo Horizonte, que é o Augusto Andrei, ao lado da delegacia, e o Casulo. Os dois não atendem mais a região. Fizemos ampliação do Casulo, que é onde era o CRAI, com mais 7 salas. Vai começar agora essas salas. E continua a demanda. Vamos iniciar um CMEI lá no centro de serviços. Vai ter um CMEI. E o CMEI do Alto da Trindade, que já iniciou. Então, tudo isso é para não faltar vaga para as crianças na nossa cidade de Itumbiara. A Escola Rosa Arantes eu falei. O CRAI também eu falei. Fizemos um projeto de prevenção, de combate a incêndio na escola Manuel Teodoro, investimento de 350 mil reais, previsão, projeto de prevenção e combate a incêndio na escola Manuel Teodoro. Reforma do telhado da escola Jucarantes, 170.
2: Não,
1: Jucandrade, desculpa. Reforma do telhado e refeitório do CEMET Jucandrade, ali na Avenida Celso Maeda. 170 mil reais. Ali, escola também, que nós já fizemos um ginásio ali, que é um negócio fantástico, ficou muito bacana mesmo. Playground nos parquinhos, dentro da escola. 10 escolas já receberam. Agora, não estão contentes, né? Porque quem ganhou está batendo palma, quem não recebeu.
0: Está querendo,
1: está correndo atrás. E nós vamos procurar providenciar também. O diocesano que nós estamos utilizando. Vamos fazer uma ampla reforma, não, uma pintura geral do diocesano. Lá nós estamos com ele alugado, né, para que nós possamos construir a escola Oscar Moisés. Então, os alunos da Oscar Moisés estão no colégio diocesano. Licitação do CMEI do bairro Novo Horizonte, que fica dentro do centro de convenções, 4 milhões de reais. Nós fizemos aquisição dos ares condicionados para a escola Peixoto da Silveira, 130 mil reais. Os aparelhos de ar-condicionado para a escola Dona Venância Magalhães. Isso aqui não são os aparelhos de ar-condicionado, na verdade, Erivaldo. Não foram. 27 mil reais. Novo mobiliário das escolas, CMEI, mesa, carteira, para os refeitórios, mesa do professor, cadeira, armários, estantes, bancos, quadros, maquinários, etc. Todo esse equipamento aqui são para as novas escolas que estão sendo construídas e CMEI. Um investimento, Carol, de 7 milhões de reais a compra de todo esse equipamento. Escola... Tem mais, Erivaldo? Ah, não. Acabaram, né?
2: Da educação
1: acabou. E quanto à educação, a gente quer muito falar sobre a nossa nota, Carol. 6.9 na nota do IDEB é uma nota muito, muito boa. Nós, inclusive, estamos mandando um projeto de lei para a Câmara para que eles possam fazer uma reunião com todos, confraternizar, comemorar com toda a equipe de trabalho os resultados. Mas não deixamos também, estamos premiando as escolas que não conseguiram atingir a meta que nós pré-estabelecemos e algumas delas que

0: que tiveram queda. Nós tivemos 3 escolas com queda. E essas escolas que tiveram queda, nós temos que ser solidários também. Queda de 0,1. Então, assim, uma queda muito pequena, mas provocada principalmente pela mudança. Oscar Moisés foi muito prejudicada. Perdeu alunos que foram para outras escolas. É, isso tudo conta para o IDEB. Então, a escola não teve a mesma nota, fica triste, mas não há do que entristecer. Foi feito um ótimo resultado e vai recuperar agora, se Deus quiser. O mesmo aconteceu com a escola Peixoto da Silveira, que nós fizemos também um grande investimento, acabamos de entregar tudo que tínhamos de entregar de obra para aquela escola, ela também perdeu 0,1, mas o que nós temos que comemorar é o geral. Todos têm que comemorar, não importa que se do último ao primeiro, primeiro ao último, todos fizeram parte do resultado de uma nota do IDEB de 6,9. A média nacional do IDEB em 2023, isso aqui é 2023, nós estamos falando, né? No Brasil é 6,3, em Goiás 6,5, em Itumbiara 6,9. Então, tem alguma observação que eu fiz, na verdade, que não conta, no caso da escola Oscar Moisés. Mas a escola é muito precária, muito sem condições, vivia com vazamento, com chuva, a quadra, molhando direto. Isso traz insatisfação e traz, vamos dizer assim, aquele prazer que o aluno tem de estar dentro da sua escola. Ele não importa para ele se tem uma escola que seja muito bonita, moderna, ele quer a escola dele. E a escola hoje deles, lá no bairro Novo Horizonte, será uma escola muito, mas muito linda mesmo, com um novo ginásio. Eles terão o orgulho, e esse orgulho, essa satisfação, vai trazer também um conforto para todos os professores. Com certeza terá uma nota ainda maior para o próximo exame do IDEB.
1: Quantas salas de aulas novas o município já ganhou dentro da sua gestão?
0: 110 novas salas de aula. Agora, fora as que estão em construção, que são 7 salas para o Casulo, 13 para Rosa Arantes e...
2: Oscar Moisés é mais de 10, eu não sei quantos.
0: Ainda tem Oscar Moisés, é mais. E tem também os novos CEMEI, tanto do Alto da Trindade quanto do... Eu semei. Essas aqui são 10 cada uma. São mais 20.
1: Ou seja, o déficit era muito grande, então.
0: Muito grande. E Itumbiara tem a vantagem de não ter falta de vaga para criança. Mas mesmo tendo a escola em tempo integral, não tendo falta de vaga, tem reclamação. Eu mesmo recebi esses dias de uma mulher que mudou de Anápolis, que ela quer uma vaga para a criança dela, para o filho dela, no Casulo. Minha senhora, no Casulo, não tem como receber seu filho. Mas nós temos o CMEI próximo, né? Que dá, pode, tem vaga. Na cidade não falta, mas na localidade falta. Isso depende de quê, Carol? Por que veio a necessidade muito grande de ampliar a escola Rosa Arantes? São os conjuntos habitacionais que chegaram ali. E está chegando agora mais 400 apartamentos. A obra já vai começar agora. Começou já ali no Jucarantes, no fundo. Da UPA. A hora que ocupar aqueles 400 apartamentos, as 13 salas ali do Rosa Arantes não serão suficientes. A nossa grande vantagem é que, na maioria, não em todas, mas a maioria das escolas de Itumbiara tem uma área muito bacana, mas muito enorme, que possibilita, não há necessidade de aquisição da área. Temos áreas, menos alguns que ficam como o Haddad no bairro Brasília, o Casulo, o Augusto Andrei, que são os CMEIs que não têm espaço nenhum para poder crescer. Portanto, eu acho que é um atendimento muito, mas muito bacana, os resultados fantásticos, muito reconhecimento do nosso trabalho no que diz respeito à educação.
1: Prefeito, essa semana nós tivemos uma ação do Ministério Público. Isso acabou, né? A imprensa, todo mundo falando, só que na maioria das vezes falaram, mas não buscaram as bases, né? Só ouviram a ação que teve, mas não especificou realmente o que aconteceu. O que é que, na verdade, aconteceu?

0: aconteceu dentro dessa ação?
1: Carol, em primeiro lugar, a gente precisa de compreender o seguinte: quando a justiça faz uma busca de documentos, parece que alguém.

0: a qualquer momento, mas nós temos a tranquilidade de responder o seguinte. Primeiro noticiou que nós adquirimos 75 salas de aula, que nós gastamos 8 milhões de reais em aquisição de salas modulares. Muito pelo contrário, Carol. Nós fizemos uma única aquisição, uma única, de 10 salas de aula. E essas salas de aula foi para exatamente não deixar a criança fora da escola. Então elas foram, até na nota que o Erivaldo soltou, pode olhar aqui, Erivaldo, olha aí para mim, para onde foram as 10 salas de aula. Carol, adesão a uma ata de Rio Verde, a ata não tem nenhum questionamento, mas eu via muita crítica até do vereador Wagner Martins, o Vaguinho, que eu agradeço muito ao Vaguinho, quero mandar um abraço para ele aqui, porque a denúncia que ele fez na época trouxe uma resposta para nós hoje fantástica. A denúncia dele, o Tribunal de Justiça avaliou, Tribunal de Contas dos Municípios, avaliou e está aqui o documento, ó, não existe sobrepreço na aquisição das salas. Então, temos esse documento por causa da denúncia. Então, mas é direito da justiça, a gente acha ruim, mas não temos que baixar a cabeça em absolutamente nada. Não houve uma aquisição de uma sala com sobrepreço, está dito pelo TCM, não é pelo prefeito Johnny. Nós seguimos todo o trâmite normal de aquisição de produtos. Talvez seja um dos locais de mais, vou falar de dificuldade. Temos um departamento de compras que trabalha com rigor, cumpre todas as etapas, muitos servidores efetivos, passa pelo jurídico, passa pelo controle interno, passa pela contabilidade, passa pela finança no final, passa por toda a fiscalização para pagar as salas quando elas chegam, ter um fiscal nomeado por decreto que toda obra, quando a ordem de serviço, já tem a nomeação dos fiscais daquela obra. Tudo isso de obra que eu estou te citando, a gente recebe diariamente a movimentação. Como que essa obra está em andamento? Eu vou até apresentar para você daqui a pouco. Então, nós não temos absolutamente nada do que temer com relação a esse assunto, independente do resultado que vier a ser dado. Futuramente. Essa é a nossa expectativa, porque nós cumprimos todo o rigor necessário e ainda houve, como houve a denúncia, houve a fiscalização. Fiscalização que deu que a sala chegaria, só para você ter uma ideia, que se fosse adquirida por R$147.303, estava dentro da lei. Porque uma licitação que eles tomaram por base, que foi de Goiânia, pagou 99 em anos anteriores, está tudo explicado, em 2019, 9 de 2019 e 8 de 2021, comprou por 99. Se aplicar a correção, as salas chegariam a 147. Nós pagamos R$120.080, R$1.280,00. R$1.280.000, 120 cada salas, foram as 10 salas que nós adquirimos. E as 10 salas. Tá, fala você. As 10 salas estão no CMEI, nas escolas, onde o Erivaldo vai ler aqui pra, e está na nota também.
1: Só dizendo, essas salas são de 2021, porque naquele momento lá o município, a urgência de atender as vagas, ambiente de rápida instalação, que é o nome técnico dessas salas modulares, instala muito rápido e com isso permite atender a disponibilidade de vagas. Depois dessa licitação, como o prefeito colocou aqui, priorizou-se por construção de salas de alvenaria, tanto é que já entregou 110 e até o início do ano que vem vai entrar 150 novas salas de aulas de alvenaria, ou seja, de tijolo, né? Então, em 2021, as escolas que receberam, as 10 salas, a Escola Municipal Maria Soares dos Santos, fica ali do lado do Colégio Polivalente, ela recebeu 3 salas modulares. O CIMEI Casulo, ali no bairro Novo Horizonte, ao lado da delegacia, ali, recebeu 2 salas. O CIMEI Orestes Borges Guimarães, ali no bairro Santo Inês, Paranaíba, do lado do CIMEI Esbéria, recebeu também 2 salas de aula. E uma unidade, agora na Escola Dona Venância, Magalhães Cotrim, o modelo. Uma na Escola Joaquim Luiz Miranda, ali no bairro Nossa Senhora da Saúde. E um também na Escola Municipal Vinícius de Aquino Ramos, ali no bairro Buritis. Todas essas aí, totalizando as 10 unidades. Então, essas 10 unidades, R$1.200.000 que foram pagos pela Prefeitura. E o que foi colocado lá de 70%,

0: 35 salas, não procede. O município adquiriu somente 10, os outros eram uma licitação que o próprio prefeito depois acabou anulando o processo. Não houve aquisição, não houve compra, não houve ordem de serviço e muito menos pagamento. O que teve de pagamento, apenas essas 10 salas de R$120 mil, como o prefeito colocou aqui, uma decisão do TCM. O TCM verificou, né, porque o ex-vereador fez uma denúncia no TCM, o TCM fez um processo e ao final julgou a representação dele improcedente e que não havia sobrepreço naquelas salas adquiridas, 120 salas. Da outra, da licitação que o Ministério Público coloca, é um processo que não foi adiante, é um processo que não teve contratação. O município não comprou mais nenhuma sala. Então, essa informação que foi veiculada em alguns veículos aí de que o município tinha 75 salas por 8 milhões, não procede, uma informação equivocada. O que houve de aquisição mesmo, 10 salas, R$120 mil cada uma. Eu citei onde está aqui, essas salas são instaladas e funcionando já há quase 5 anos, né? Porque desde aquele período, por R$120 mil cada uma, sendo que o próprio TCM entendeu que elas estavam no valor de mercado até R$147 mil, ou seja, o município pagou ainda um valor, não há sobrepreço. O processo está lá, vou até citar o nome do processo aqui, porque alguém pode procurar no TCM e ter acesso a ele. O processo lá no TCM é o 00106/2023, que é o ano que foi feita essa representação aqui pelo ex-vereador Wagner Martins, que de forma equivocada apresentou para o Tribunal de Contas dos Municípios e o julgamento foi improcedente e considerou o procedimento válido. Com relação às outras licitações, só para frisar, a prefeitura anulou, a prefeitura não fez nenhuma aquisição.
1: 13:07, deixa eu ir para o intervalo e volto já.
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3: 13:07.
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0: É, ele era terrível. Quem é o filho dele, hein?
1: Consertar o motor.
0: Quem é o filho do Fabinho?
1: Mas foi ele.
0: Sumiu.
2: Ele foi exonerado.
1: Foi exonerado.
0: 13 horas 11 minutos, 13 e 11. Hoje recebendo aqui o prefeito Johnny Araújo. Dono, tem muitas obras também, né? Além dessas que nós falamos da área da saúde, da educação, temos muitas outras ações também do município, né?
3: Temos sim, Carol. Nós temos a construção dos apartamentos. Os apartamentos Zé Gomes, que está na fase final. Mais 400 apartamentos ali no Lago da UPA, que também a terraplanagem já está terminando para dar início às obras. Todo o equipamento para construção, as formas já foram adquiridas. A empresa me mandou, inclusive hoje mesmo, a foto, isso é tudo adquirido fora do país. É a urbanização da Lagoa da Cidade Jardim, que vai devagar, infelizmente, por mais que a gente cobre, notifique, mas já está muito bonito. Comparar com o que já foi...
0: Mas as garças... As garças tomaram conta da lá, né? Ali, rapaz, chega até branquinho ali de tanta garça, né?
3: Mas para quem passa lá à noite já vê a beleza que ficou, né? Que tá, vai ficar e que já está. É, a construção agora dos CRAS, Carol. CRAS do Marulina, prontinho. Já está dentro da previsão para inauguração. Talvez nós estamos fazendo aqui uma quantidade de obras que temos que inaugurar. O asfalto da Sul Goiana, que está pronto, mas também ainda não foi inaugurado. É, o Campo Society, vestiário, banheiro, playground, academia, lá no bairro Nossa Senhora de Saúde, que é um centro esportivo, que eu disse, está praticamente pronto, só falta instalação do playground.
1: Isso.
3: O banheiro está pronto, a quadra já estava, nós já entregamos, e o Campo Society também já está prontinho. Só está mudando um poste de local, porque infelizmente... A empresa me coloca lá um poste dentro do campo, Carol. Aí tinha que ter uma ambulância lá, né?
0: É.
3: Para criança, então. É a construção de uma área de convivência. É lá no aterro sanitário. Já está praticamente pronto também. A obra de drenagem. Carol, essas obras de drenagem... drenagem é uma coisa muito cara. É R$1.000 o metro. O metro. Nós já fizemos drenagem... Essa até algum saque com o Ministério Público, é na Avenida de Furnas, é alguns que por necessidade, é pedido da população, de vereadores, que foi a Rua 17, Rua Mário Leite, região ali depois do Campo do Goiazinho, já fizemos uma recuperação muito grande. Fizemos recentemente ali a Rua Ituiutaba. Olha só a topografia, tem a Celso Maeda, ali no encontro da Ituiutaba com a Celso Maeda, no farol, sempre tem um empoçamento. Como é que aquela água vai correr se o quarteirão até o cemitério, o nível está acima daquele local, daquele cruzamento? É empoçamento, não tem outra alternativa. Então, é mais um serviço grande que nós fizemos. Toda a drenagem leva lá para o Córrego Trindade, Avenida Celso Maeda, para acabar aquele enxurro que vinha desde lá da Santa, que nós que também que fizemos a pista de caminhada, que eu acho que tive uma felicidade, a última reunião realizada, eu acho que nós encontramos uma solução para que ela possa continuar, que não tenha que retirar a pista. Recebi até uma recomendação para fechar, né? Tá fechado até o momento que não houve a decisão judicial, mas eu acho que ela vai permanecer. Mas então são avenida, nós fizemos a drenagem de todo aquele trecho até a Avenida Castelândia. E a Castelândia até o córrego, aproveitando parte de uma drenagem que leva para o córrego dos Buritis, mas fizemos uma na Castelândia. Teve que demolir o canteiro central para fazer esse escoamento. Então, são obras caras. Mas eu estou falando tudo isso para chegar. Avenida Brasília, mesma coisa. Avenida Brasília ali era um caos. Já foi resolvido. Agora, a obra de drenagem da Rua P, Rua Bandeirantes e Araguari, ali no Jardim Europa e Buritis, esse é um outro sonho antigo. A gente caminha lá pelo bairro,

Olha como que fica. No meio do quarteirão, tem aquele rebaixamento e a água fica empoçada ali um bom tempo. Quando chove muito, invade algumas casas e a população reclamando. Qual é o erro disso, Carol? Quando o município recebe um bairro, o município deveria, isso está dentro do nosso plano diretor, das nossas normas de recebimento de loteamentos. Quando você recebe um loteamento, a prefeitura precisa de observar se teve uma topografia correta. Se não teve, não recebe. Se a qualidade do asfalto atende às necessidades da lei. Um asfalto CB o quê? Hoje nós fazemos análise para receber e quando não atende, nós não liberamos. Ela continua na responsabilidade do loteador. Todo bairro que vai pegar um alvará de entrega das vias públicas para o município, está na lei e eu executo corretamente. Se no futuro vai continuar ou não, isso não é comigo. Mas nós exigimos a qualidade do asfalto. O bairro que está implantado aí e que quer fazer ampliação, achar que vai ter autorização, não vai. Tem primeiro que recuperar o que foi mal feito. Então, esse valor de R$605 mil, ele poderia muito bem ser utilizado para fazer praça, para fazer campo society, para fazer as obras necessárias, mas nós temos que corrigir falhas de obras do passado, que são esses gargalos da Rua P, Bandeirantes e Araguari, do bairro Buritis e Jardim. Temos também a drenagem na cidade Jardim, próximo à Lagoa. Essa drenagem aqui, o valor do investimento dela é de R$400 mil. A cidade Jardim, a drenagem da Lagoa da cidade Jardim, é uma água que vem lá da Lagoa do Turuta, que abastece a Lagoa da cidade Jardim, além da própria nascente que aquele local tem, ela vai lá para o córrego Água Suja. Segundo os profissionais que trabalhavam na prefeitura, que o Reinaldo é o principal, já aposentou, mas que tem um conhecimento na cabeça do que é o mapa de drenagem da cidade. Chegou no momento de rocha, a drenagem subiu um pouco. No que aquela drenagem subiu, a água, o nível dela subiu, ela vai haver um empoçamento de acordo com o nível. Nível é nível. Por isso tem que ter topografia. Muitas casas da cidade de Jardim são invadidas. Muitas casas. Então, essa drenagem é para resolver aquele gargalo que assola aos proprietários ali de casas ao lado da cidade de Jardim, na parte de baixo dela, não próximo da BR, mas no final, a última quadra. As casas que estão ali de frente, elas sofrem muito no período de chuva. Temos a reforma da Praça Lorena, praticamente pronta, vai ser inserida nas obras de inauguração. O calçamento e reparo é da Avenida Beira Rio, essa aqui também foi até encerrado, o que tiver de ser feito vai ser executado por nós. Construção da praça, do banheiro do bairro Ferreira da Costa, construção de praça no banheiro do bairro Ferreira da Costa. Essa praça do bairro Ferreira da Costa, ela já está, falta inaugurar, ela já está pronta, prontinha. É, a construção da praça no bairro Ana Cardoso também já está pronta. Essa tem um TAC. A área de convivência para a comunidade cigana, isso aqui é uma determinação, um TAC com a Justiça Federal, já foi cumprido também. O que mais? O PROCON está fazendo uma ampla reforma de R$1.225.000. A Duelas, Boca de Lobo e calçamento do bairro dos Buritis, da Tancredo Neves e Rua 70, R$696 mil. E agora vai ter mais uma rua que apresentou a necessidade, estava fora do plano, que houve aqui uma emenda do vereador Pastor Ailton para dar a ordem de serviço dessa outra, para que o córrego dos Buritis fique todo ali contemplado. Recuperação das travessias da Modesto de Carvalho, estava tudo quebrado, os de cimento que foram feitos, nós já fizemos o reparo de tudo. É isso aí. De obras temos, claro, muitas obras em andamento, né? Algumas aqui que eu nem falei porque não foi dada a ordem de serviço, que é o caso do ginásio Arco-Íris. A gente não pode dar ordem de serviço de obra dentro do período eleitoral. Então, quando começou... quando envolve recurso federal. E tem algumas obras aqui que envolvem participação de emendas, não pode ser dado ordem de serviço. Então,

0: tem muitas, como a iluminação dos campos, o ginásio arco-íris, tudo isso vai aguardar, pós as eleições, já licitado, para dar a ordem de serviço. Então, são muitas ações. Um abrigo, por exemplo, vamos construir um abrigo, projeto prontinho, já está no departamento de compras, cumprindo todas as exigências, com a participação do CMDCA, o conselho autorizou a utilizar o recurso para que nós possamos construir essa obra, que vai ser fantástico. O nosso abrigo, Carol, é um outro problema, é um gargalo incrível. Acolhe as crianças que precisam, que têm muitas necessidades, algumas delas gastam em equipe grande. Nós atendemos também Cachoeira Dourada, por determinação, por um acordo judicial, não é determinação, que nós vamos atender Cachoeira Dourada no que diz respeito ao abrigo. Eles mandam junto com a criança os cuidadores, ou seja, mas o espaço ali é pequeno, o ambiente não é tão apropriado, e nós, juntamente com o promotor Dr. Luciano, fizemos um TAC, vamos construir o abrigo no fundo da UPA. Ali vai ter a UPA, já tem a UPA que vai ser ampliada também, e essa obra do abrigo. Abrigo com a divisão para crianças e adolescentes. Vai estar em alas separadas, não com grades, não pode. Tudo seguindo o protocolo do que pode e o que não pode, submetido ao judiciário, para que desse o seu parecer também. Uma obra que vai ser bastante acompanhada, fiscalizada, mas que muito necessária para dar esse acolhimento muito especial para as crianças, principalmente as crianças abandonadas.
1: Avenida JK, anunciou que ali seria revitalizado.
0: Será? E demorou. Tudo dentro de um TAC feito com a empresa que está fazendo uma construção ali próximo. Nós utilizamos muito isso, Carol. A empresa tem que pagar um TAC para o município, que é o impacto de trânsito ambiental. E nós utilizamos os recursos e entregamos uma obra para ele executar. Isso faz com que as obras caminhem com mais rapidez, até de maneira um pouco mais econômica. A obra é do município, fiscalizada pelo município, porque o cidadão tem que pagar um recurso financeiro para o município. Ele transforma isso, a legislação permite, na execução de uma obra. Então, isso avança muito. Essas obras têm acontecido de maneira rápida com esses acordos que no passado não existiam. Se existiam, eles não eram o benefício, não era do próprio município. Então, isso tem avançado muito. É o caso da drenagem do bairro lá da Escola Amadeu Pedro e de várias outras obras. É o caso da praça do Olinto Guimarães, a praça a Praça Azul, Praça do Autista, na Avenida Beira Rio. Então, a gente avança muito nesses gargalos que a cidade tem. A drenagem da Beira Rio também é um outro TAC. Então, nós temos inúmeras obras com TAC, que as empresas têm com a gente, que estejam fazendo a obra que tem que pagar pelo TAC, pelo imposto, que dá 1,2 do valor da obra. Então, isso tem acontecido. A JK, ela será contemplada, o projeto é nosso, a obra é nossa, fiscalizada por nós, e vai contemplar, Carol, inclusive, algo que é correção de erros do passado. A captação da água da JK, ela não está no canteiro central. A grade, com o passar dos anos, a grade tem uma altura de uns 10 centímetros, que ela ficou afundada. Vem asfaltando, o asfalto vai subindo, a grade continua lá onde ela foi assentada. E ali tem ocorrido muitos acidentes, muitos, muitos. Isso vai ser corrigido, vai retirar da rua e trazer para dentro do canteiro central, como é na Modesto de Carvalho. A Modesto de Carvalho foi feita desse jeito, dentro do canteiro central, que é a drenagem. E, além disso, ali nós implantaremos algumas rotatórias e haverá o fechamento de inúmeros acessos que provocam tantos acidentes. Então, vai haver uma mudança muito significativa na nossa Avenida JK.
1: Outubro está chegando. E aí, o que que nós vamos ter no aniversário de Itumbiara?
0: Olha, vamos deixar para anunciar o aniversário, oficializar, né, para não anunciar aquilo que não possa acontecer, para que a gente possa contemplar a todos os moradores de Itumbiara no dia do seu aniversário, que é 12 de outubro. Já temos aí o compromisso de uma verba do deputado

0: que já repassou, não sei se já chegou o dinheiro, mas tem uma verba para essa festa. E tem também o compromisso do deputado federal Daniel Agrobon, que já fez o anúncio. Inclusive, vamos só oficializar, o tempo já está curto para que a gente possa correr e executar, que seja um dia maravilhoso aí, a comemoração do aniversário da nossa cidade de Itumbiara.
1: Porque algumas entidades me questionaram sobre isso, justamente se seria tipo o Arraiá ali, que eles pudessem aproveitar também, né? Ainda não tem nada definido, né?
0: Não, mas eles serão convidados.
1: Serão, né?
0: Serão. Isso já foi falado desde o início, que eles seriam convidados a participar.
1: E é uma rendinha que também as entidades arrumam, né?
0: Importante. Aí com isso a gente espicha um pouquinho mais, coloca um prata da casa, um dia do som, para que possa obter ali um resultado financeiro necessário para a manutenção das entidades filantrópicas.
1: Aliás, esse terceiro setor é muito importante também para a prefeitura, né?
0: Muito, mas muito mesmo. Você sabe que o quanto que se fosse para ser uma execução é da prefeitura, não querendo falar mal de ninguém, não tem ninguém que gosta de valorizar mais o servidor efetivo do que eu. Haja visto que acho que a metade dos meus secretários são efetivos. Então, a gente precisa de valorizar o bom servidor. Nós fizemos um plano de cargos e salários que contemplou muito. Teve cargos que quase dobrou o valor, estavam esquecidos no tempo. Houveram diversos concursos desnecessários do passado, de maneira errônea, que não tinha nenhuma função específica, está sendo corrigido agora também. E essas pessoas ficou sem ganhar a sua
2: progressão.
0: Antigamente, progressão só tinha para a categoria de professores. Hoje, todos têm. Todos têm e alguns não têm, mas terão. Serão avaliados. Todos os servidores do município serão avaliados e a progressão vale para todos, não para alguma categoria em específico. Então, acho que isso é uma valorização. Algumas categorias mereciam além do que é hoje? Claro que sim. Acho que nunca ninguém é muito contente com o que ganha, né? Você queria um aumento aqui também, todo mundo quer, mas é dentro daquilo que permite o município cumprir. Graças a Deus, nós estamos dando conta de pagar o salário dentro do mês. Você nunca ouviu falar de atraso de pagamento do servidor, de salários da Prefeitura de Itumbiara. Mas todo mundo sabe que a nossa receita caiu. Como ela caiu, nós temos que ter economia também para que a conta possa fechar. É a conta da prefeitura é igualzinha a nossa de casa. Se você gasta além do que ganha, você vai ficar no vermelho, né? Então, nós temos que continuar trabalhando nesse sentido, de uma economia cada vez maior para poder honrar, tanto com o salário, quanto também com os nossos fornecedores. E falando nisso, Carol, quando nós assumimos, o novo Itumbiara tem dois fundos previdenciários. Um já que ele não tem saldo nenhum há anos, né, que é o fundo
2: financeiro
0: previdenciário. Esse, quem trabalha hoje tem que bancar, a prefeitura aporta 5 milhões de reais, mais ou menos, para pagar os aposentados, os antigos. Os novos, que foi a nova lei a partir de 2015, quando nós assumimos, foi 2015?
2: Houve essa agregação e criou um fundo, sim, que é o fundo financeiro.
0: Fundo financeiro. Então, 16, 17, 18, 19, 20. Em 5 anos, nós assumimos, ele tinha 43 ou 44 milhões de reais. E hoje, o fundo tem...
2: De maio era 210 milhões.
0: 200, acima de 200, estava o último, que nós vimos, 210 milhões de reais. Esse, o que isso significa? É um dinheiro da prefeitura? Não é. É um dinheiro do Fundo de Previdência, do IPASME, que é independente. A gente indica, participa de tudo, mas nós nunca fizemos um real de empréstimo, que é natural, vira e mexe, pega um dinheiro emprestado e devolve com o tempo e tal. Nós não fizemos nenhum real até hoje para não ter nenhum questionamento jurídico. Esse recurso garante aos servidores de hoje sua aposentadoria futura. E outra coisa, não fazemos nenhum investimento, aquele de falar assim, olha, apareceu uma instituição aí que vai pagar um juro maior.
1: Tem muita gente que está aqui, o Master da vida.
0: Tipo os Master da vida. O Master levou dinheiro de muitos fundos previdenciários do nosso estado, diversos. Os nossos recursos, eles estão

0: 80% Banco do Brasil e Caixa, e o restante de outras instituições financeiras do nosso município, mas todas elas instituições reconhecidas, instituições que não têm risco de perca do recurso, que é o Fundo de Previdência do Servidor. Também nós temos essa preocupação com esse investimento dentro daquilo que a lei prevê. Não é vai para onde o prefeito quer, vai para onde ele tem que mandar mesmo.
1: Fernando, obrigado pela presença. Acho que ficou bem nítido, né? Acho que não tem nenhuma, muita gente participando, mas não dá para a gente atender mesmo, porque o assunto, né?
0: Mas deixa eu só corrigir. Quando eu falo assim, não pode ir para onde é de interesse do prefeito, que se eu tivesse autonomia da gestão 100%, não dependesse de um conselho que avalia para onde vai e para onde não vai, eu mandava 100% para Banco do Brasil e Caixa. Dois órgãos do governo federal, que não tem por que a pessoa ter nenhuma
1: tradição,
0: dúvida.
1: Tradição de muitos anos,
0: mas existe o direito de participação de outras instituições, é um valor bem menor, mas segue o critério que a lei exige.
1: O bom é que está segura, né? Não foi para o Master. Grande abraço, ponto final em mais um Itumbiara ao meio-dia. Tchau, tchau. Obrigado a todos, eu volto já.

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1: 13 horas e 32 minutos.
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0: 13 horas 44 minutos, 13h44, boa tarde! Começando hoje, né? Bem atrasadinho, super tarde, mas aqui estamos e vamos até às 16. Desde já contando com a sua participação, 3431-8888. Pode mandar pra cá e a gente vai atender você com aquele carinho todo especial. Valeu! Por aqui estou eu, Carlos Carol. E daí, quem é que está? Bora falar? 13h44, chegando a primeirinha de hoje.
1: Com vocês, Murilo Ruf,
2: Bruno Rosa.

0: 13h53, super tarde Paranaíba, daqui a pouquinho vou começar a atender todo mundo, pode continuar mandando para cá, 34318888, vai mandar a sua mensagem e eu vou atender você já já, tá? Só colocar a casa em ordem aqui, hoje nós tivemos a participação do prefeito Dione Araújo, que acabou estendendo um pouco, né, o Itumbiara ao meio-dia, mas a gente vai já já atender, organizar a casa aqui. Tem aqui, né? É, muitos pedidos. Ah, muita gente chegando. Mas obrigado você pelo carinho, obrigado pela audiência. São 13h54. Boa tarde.
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2: 13h54.
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3: 13:59.
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7: Conab estima.

A safra de grão de 360 milhões de toneladas 2025-26. A produção brasileira de grãos na safra 2025-26 deve alcançar 360,8 milhões de toneladas, volume 2,4 superior ao colhido na temporada anterior. A estimativa

0: cultivada, estimada em 83,5 milhões de hectares. A produtividade média das lavouras está prevista em 4,322 quilos por hectare, desempenho próximo ao registrado na safra passada, segundo a Conab. A soja continua sendo o principal produto agrícola do país e deve atingir produção de 180,5 milhões de toneladas. A produção do milho deve chegar a 143 milhões de toneladas. A Conab destaca que condições climáticas registradas desde junho afetaram negativamente o desenvolvimento das lavouras de milho cultivados no Nordeste, especialmente no Nordeste da Bahia e em Sergipe e além de parte de Alagoas. Entre as demais culturas, a produção de algodão em caroça está estimada em 5,8 milhões de toneladas, equivalente a 4,1 milhões de toneladas de pluma. A produção de feijão, considerado as três safras, deve ficar em 3 milhões de toneladas, volume 3,2% abaixo do obtido no ciclo anterior. Apesar da queda, a Conab avalia que a oferta é suficiente para garantir o abastecimento no mercado interno. Para o arroz, a estimativa é de 11,1 milhões de toneladas. A redução da produção é atribuída à diminuição da área cultivada. Segundo a companhia, o plantio ocorreu em área 14% menor que a registrada no ciclo anterior. Ainda assim, a colheita prevista atende à demanda doméstica. 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
1: As emergências climáticas podem ser combatidas por meio da chamada Vigilância Popular em Saúde. Essa é a conclusão do artigo científico produzido por cientistas brasileiros e publicado na revista científica internacional PLOS Global Public Health. O estudo foi conduzido por pesquisadores vinculados à Fundação Oswaldo Cruz, à Universidade Estadual do Ceará e ao Ministério da Saúde. Publicado de forma inédita em uma revista científica de renome internacional, o conceito de VPS foi produzido no Brasil e tem raízes nos movimentos populares. A VPS é norteada pelos princípios de educação popular em saúde, ecologia dos saberes, determinação social da saúde e o conceito do bem viver. A Vigilância Popular em Saúde propõe a participação ativa das próprias populações e comunidades locais no monitoramento, identificação de riscos, geração e análise de dados ambientais relativos à sua região. Entre as ferramentas usadas estão mapeamentos participativos, oficinas comunitárias, círculos de cultura, monitoramento ambiental, comunicação popular, diagnósticos coletivos e formação de pesquisadores populares. A ideia é promover a articulação entre governo, comunidades, movimentos sociais, universidades e serviços de saúde para aumentar a eficácia das políticas públicas de combate a eventos extremos. Além disso, o planejamento envolve a adaptação dos mais afetados, como populações indígenas, das florestas e das águas, bem como moradores de regiões urbanas periféricas. Segundo os cientistas, estas ações servirão para identificar precocemente ameaças que vão desde a escassez de água a impactos psicossociais causados pelas emergências climáticas. Sob supervisão de Paulo de Castro, da Rádio Nacional do Rio de Janeiro, João Barbosa.
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0: Hoje recebemos uma carta aqui

muito emocionante. Eu quero que você faça uma análise profundamente após a conclusão da leitura da carta da nossa ouvinte. Ela se denomina apenas como Mãe Triste. E é uma história que mexe com cada um de nós. Tenho certeza que ao ouvi-la, você vai parar, pensar, porque todos nós passamos por um momento de tristeza, de dor, de sofrimento, principalmente quando perdemos um ente querido. Mas só quem perdeu um filho sabe o tamanho da dor. A nossa ouvinte de hoje diz aqui que ela é um ouvinte de todos os dias e que o programa é maravilhoso. Ela diz: hoje escrevo para desabafar. Desabafar da dor que trago no peito. Eu tinha 2 filhos, mas minha filha, Deus a levou, tem 4 anos. Minha princesa faleceu e desde então meu coração vive amargurado. Depois que minha Mariane virou uma estrelinha, a dor está sempre presente em meu coração. Ela era uma moça linda, olhos castanhos, cabelos longos e pretos. Era uma filha exemplar que ajudava com dinheiro e nas tarefas de casa. Ia comigo para a igreja. Era minha companheira para todos os dias, para todas as horas. Mas um dia, ela acordou com uma dor de cabeça. Tomou um remédio, mas a dor não passou. Então, no outro dia, procuramos por atendimento médico, pois a dor foi aumentando e chegou o ponto dela dizer que estava insuportável. Chegando lá no hospital, fizeram vários exames e uma tomografia na cabeça. E para meu desespero, descobriu-se um tumor no cérebro da minha filha. Olha, Carol, eu fiquei totalmente sem chão com essa notícia. Tentava não acreditar. Queria que aquilo fosse apenas um sonho. Minha filha, tão nova, com apenas 30 anos, estava com uma doença terrível. Confesso que fiquei desesperada. Implorei para Deus, para a cura da minha filha. Chorava todos os dias. Era um sofrimento que até hoje me dói. Corta meu coração. Durante o tratamento, o médico me disse que teria que operar. Teria que fazer uma cirurgia, pois era a única tentativa possível. Ela resistiu 2 dias.

morreu. Aquele foi um grande golpe no meu peito. Meu coração ficou totalmente dilacerado. Minha vida é chorar com a falta da minha filha. Desde que ela partiu, não consegui me reerguer. Meu mundo ficou sombrio, triste. Rezo todos os dias para que Deus me dê força. A minha esperança é que eu não demore para encontrar com minha filha. Ai, como dói, como sofro. Mas o meu coração está cada vez mais triste. Não tem um dia que eu não sofro, que eu não choro com a lembrança da minha filha. Carol, por favor, me dê uma palavra de conforto, meu amigo. É, minha amiga. Não é fácil. Não é fácil a sua situação. Mas eu quero que você entenda que todos nós temos a nossa missão aqui. Certamente ela cumpriu com muito amor. Ela cumpriu a sua missão aqui na Terra. Lembre-se que todos nós somos passageiros. Nós vamos partir um dia. E você pode ter certeza que durante esses 30 anos que você teve o privilégio de conviver com ela, você soube amá-la. Ela também amou você. Ela fez, ela cumpriu a sua missão. Por isso foi chamada por Deus, para que ela continue a sua jornada, mas em outro plano espiritual. E você, minha querida, não queira antecipar. Deixe que o tempo guarde as boas lembranças. E quando a sua missão aqui na Terra também acabar, você também será chamada por Deus. Mas enquanto isso, cumpra fielmente aquilo que foi designada por Deus. Seja grata pela vida. Seja grata pela convivência, pelo amor que você teve com ela, que você tem com outro filho. Lembre, você tem tantas e tantas pessoas que a ama. Tantas pessoas que te quer bem. Eu sei que é uma perda irreparável. Eu sei que não dá para medir o tamanho da sua dor. Mas lembre-se, Deus fez o chamado porque ela já havia cumprido a sua missão aqui na Terra. Viva. Viva tudo aquilo de bom que você viveu com ela. Guarde, carregue com você as boas lembranças, aquele sorriso, aqueles cabelos pretos, longos que ela tinha. Se apegue nas coisas boas que você conviveu com ela. Não se apegue na partida. Esse é um caminho que todos nós vamos seguir. Como disse, nós somos apenas passageiros nessa terra. Viva tudo aquilo que você tem que viver, pois eu tenho certeza que ela prefere mil vezes ver você sorrindo do que você chorando,
do que ver você triste, amargurada. Você fez tudo o que era possível, tudo o que uma mãe é capaz de fazer por um filho. Não continue com essa amargura. Limpe o seu coração. Resgate as boas lembranças que sua filha deixou. E seja feliz, minha amiga. Deus está e estará sempre presente na sua vida. Abençoada tarde para você.

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Ai, ai, ai, essas cartas acabam comigo, viu, gente? Muito sofrimento, muita dor, mas muita luz também, né? Que Deus te abençoe, minha amiga, que Deus conserve você por muito tempo, tá? Viva, viva, viva a sua vida, tá? Todos nós temos as nossas missões, você terá que cumprir a sua. Deus não dá para você uma cruz que você não é capaz de carregar. Lembre-se sempre, tá? E se você quiser participar, mandar a sua mensagem, pode mandar para cá, 3431-8888, e eu vou atender você. Fale sobre a carta, vamos falar, vamos interagir. Isso é importante, porque a pessoa, ela abre o seu coração, conta a sua história, mas ela quer também aquela palavra de conforto, uma palavra de carinho. Quer a sua opinião. 3431-8888, participe! 14h21, boa tarde!

0: São 14 horas 24 minutos, 14:24. Obrigado você pelo carinho. Oi, Dirce aí do Jucarantes 2. Abraço pra você, minha querida. Abraço também pro Zezinho. Ô, Zezinho. Bom que só, né? Tá aí no bairro Afonso Pena. A minha amiga Loane lá do Jardim Liberdade também já chegou por aqui. Tá pedindo pra mandar uma música lá para o pessoal da Lave Bem. Obrigado você pela carona. Isaltina, olha, eu vou ver pro pessoal aqui com relação aí. A rua já tá aí, né? Tá muita poeira por aí, né? Abraço também pro Geraldo Silva. Ô, Geraldo, grande abraço pra você, pra turma toda aí do Lava Jato Galé. A Maria, lá do bairro de Onara Rocha, também já chegou por aqui. Oi, Maria! Obrigado você pelo carinho, né? Tá ligadinha por lá, né? Meu amigo Marcão, lá do bairro da Vila Mutirão, também já tá lá na audiência. A minha amiga Jandirinha também já chegou por aqui. A Nilda tá já aqui também, lá do condomínio Granville. Abraço pra você, pro maridão, né? O Elcio, tá todo mundo curtindo aí. Obrigado. Aí deve estar mais tranquilo do que aqui, né? Meu amigo Zé Marcos, lá de Centralina, também já chegando por aqui. A Maria, aliás, a Mara, lá do bairro Nossa Senhora da Saúde, também já chegou. Abraço pra você e eu volto já já atendendo todo mundo. É só esperar um pouquinho que a moada chega.
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2: 14 horas e 25 minutos.
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14:30, 14:30, olha, notícia do mundo político aqui, hein? O senador Flávio Bolsonaro não conseguiu registrar sua candidatura à presidência da República nesta quinta-feira, como havia anunciado, por conta de uma fraude que o filiou ao partido Missão. O comando da campanha do parlamentar diz que descobriu o ocorrido no momento em que acessou os sistemas do Tribunal Superior Eleitoral, o que impediu o registro. Procurado, a corte informou que não houve ataque de hacker, mas sim um uso indevido da ferramenta por parte de alguém que possuía as credenciais da legenda comandada por Renan Santos. De acordo com o advogado da campanha, Maria Cláudia, o PL perdeu todo o acesso ao sistema do TSE e, por isso, não conseguiu fazer o registro. Não sabemos como isso aconteceu, se foi hackeamento do TSE ou hackearam omissão, se foi doloso ou se alguém comprou a senha do sistema e fez a partir disso, explicou. Representantes de Flávio vão pedir que seja restabelecida a filiação do candidato ao PL e solicitar à Polícia Federal a abertura de um inquérito. O presidente do TSE, ministro Cássio Nunes Marques, enviou uma representação à Procuradoria-Geral da República para providências e determinou instauração de um inquérito por parte da Polícia Judiciária. O Partido Liberal protocolou pedido de desfiliação do Missão, que já está sob

0: sobre análise, disse o Tribunal, o Tribunal Superior Eleitoral. Rapaz, agora vamos ver o desdobramento disso, o que que acontece, né? Segundo o senador Flávio Bolsonaro, não conseguiu registrar nessa missão. Omissão, informou em nota que foi vítima de uma tentativa de filiação fraudulenta de Flávio Bolsonaro. O partido diz que tentou no mesmo dia cancelar a filiação de Flávio, mas a ação foi rejeitada pelo TSE. Diz aqui, né? A advogada da campanha de Flávio, Maria Claudete, disse que é inequívoco o que foi fraudulento. Segundo ela, a alteração foi identificada quando a equipe começou a reunir os documentos necessários para protocolar o pedido de registro da candidatura. Após o ocorrido, Flávio gravou um vídeo para suas redes sociais. Vocês viram aí que fraudaram minha filiação partidária? O sistema vai tentar de tudo para me parar, mas não vai conseguir não, porque Deus está no comando e a gente vai conseguir juntos resgatar o novo Brasil, disse ele. Agora é com a Justiça Eleitoral, né? Com missão aí, com essa turma, né? TSE está checando o registro e diz que representante do missão é que fez a filiação. Então, a gente vai continuar acompanhando daqui para saber realmente o que vai acontecer no mundo político. Bazar Beneficente do Centro Espírita Solar de Jesus, neste sábado, das 8 às 13. Participe, local, Rua 8, número 34, Vila Vitória 1. O Residencial Vila Vida convida amigos da terceira idade e grupos de convivência para participarem do forró nesta sexta-feira, dia 14, a partir das 13 horas. Participe. Bazar Beneficente da Associação Espírita Casa Assistencial Seara do Bem, nesse domingo, das 8 às 13, com peças a partir de R$ 2,00. Rua José do Patrocínio, 315, bairro Planalto. Festa em louvor à Nossa Senhora das Graças. Hoje, mais uma noite de celebração religiosa, missa e novena. E depois a barraquinha com muitas comidas típicas. Tem pamonha, chica doida, caribó, caldo, frango, pizza e muito mais. O encerramento acontece no próximo domingo, às 14 horas e 30 minutos, com a procissão fluvial. Depois tem a celebração da missa campal. Todo mundo convidado. E a festa tá linda, gente. Se você ainda não foi, você tá perdendo, viu? Tá muito bonita realmente a festa. Você tá convidado a encontrar hoje lá na Nossa Senhora das Graças, ali na Avenida Calixto Jorge.
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2: 14 horas e 34 minutos.
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2: Abraçando você, 14 horas e 36 minutos. Oi, Roseli, como é que você tá? Tá tudo bem aí no Recanto Sertanejo? Tá lá escutando, abraço pra você. Maria Ramos também já mandou pra cá, tá acompanhando a gente. Deixa eu ver o que, que a Maria tá mandando aqui pra gente, né? Tá aí, né? Eu tive essa muita dor, meu Deus. Fala para ela ir à igreja. Eu tive a resposta e fiquei em paz, mas esperando a justiça, porque o meu caso foi diferente. 3 mortes juntas, 2 filhos e o pai, meu irmão, 2 sobrinhos, filhos dele. Meu Deus, depressão saindo do pânico, transtorno, quase morri. É, minha amiga, cada um tem uma dor, cada um tem um sofrimento, né? Mas a gente tem que se agarrar com Deus mesmo, viu, minha amiga? Maria Ramos, só Deus para nos confortar, nos mostrar o caminho, nos mostrar que realmente a gente não tem como a gente passar para o outro, né? Aquilo que está destinado para a gente passar, né? Então, infelizmente, a gente tem que passar por tudo isso, acreditar, ter fé, orar, agradecer pelos bons momentos que nós convivemos com as pessoas, né? A minha amiga Joana, lá do Remy Martins, pediu para que falasse para essa mãe triste que se apegue com Deus e que ela terá todas as suas orações para que ela possa confortar o seu coração, sentir mais aliviada, sentir mais confortada, porque aqui tem muitas pessoas que a querem bem, pessoas que querem ver a sua vida seguindo com Cristo, seguindo com Deus. E é isso. Nada de desespero, gente. Nada de ficar aí apenas chorando. Vamos lembrar dos bons momentos que nós convivemos. Já perdi o meu pai, ainda era criança, perdi minha mãe, tem 4 anos. Sei que dói muito, é uma dor que às vezes você dá aquela saudade, aquela vontade danada de ver, de tocar, sentir aquele cheirinho. Mas por outro lado, eu sei que ela cumpriu a sua missão aqui também, assim como meu pai, que morreu tão jovem. Então cada um de nós passamos por essa dor e vamos continuar passando, porque vamos perder outros entes queridos. Por isso que nós temos que estar com o coração puro, agarrado, preparado, caminhando com Deus, na fé, no amor, porque só isso é capaz de nos dar um acalento, não é mesmo? Gente, abraço para você, continue mandando suas mensagens e eu vou atendendo todo mundo, tá? Abraçar a minha amiga Marlene Bonifácio. Ô Marlene, como é que você tá? Tá tudo bem? A Marlene tá se recuperando cada dia mais, né, Marlene? E hoje ela só quer abraçar a neta, rapaz. A neta tá fazendo aniversário. Oi, Tainara. Boa tarde, parabéns, minha querida.

certeza, Tainara. Receba o abraço e o carinho da mamãe Kelly, dos irmãos, dos primos, todo mundo, da vovó Marlene, que tá lá muito, mas muito orgulhosa de você, com aquele sorrisão largo e desejando você tudo que de mais belo e mais puro possa existir nesse mundo. Receba um abraço e o carinho de toda sua família, de todos seus amigos, de todos aqueles que conhecem essa pessoa incrível que você é. Beijo no coração, Tainara! Felicidades mil pra você! Muitas, muitas, muitas, muitas felicidades, muitos anos de vidas. Que Deus continue protegendo, amparando cada um dos seus passos, minha querida. Felicidade e tudo que você possa merecer. Caminhe na retidão, no amor que seus pais, sua avó lhe proporciona. Grande abraço, feliz aniversário! E a mamãe tá mandando para você uma música linda. Olha que bênção! Rick Renner chegando por aqui. Boa tarde, Tainara! Feliz aniversário!

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1: 14 horas e 46 minutos.
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4: 14:47.
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9: São 14:48, 14:48. Abraço para Stephanie. Olha, a Stephanie está precisando, está querendo ganhar um guarda-roupa, um armário. Se você tiver aí para fazer a doação, meu amigo, é só chamar aqui que a gente passa o contato da Stephanie, tá bom? Meu amigo Marcão está precisando de uma cadeira de rodas para 90 dias. Sofreu um acidente, vai ficar aí, né, no estaleiro por um período e está precisando de uma cadeira de rodas. Se você tiver aí a possibilidade de arrumar uma cadeira de rodas aí pro nosso amigo Marcão, é só falar também que a gente passa aqui o contato, tá bom? A Roselila do Recanto Sertanejo diz que tá lá acompanhando a gente e obrigado você pelo carinho, obrigado aí pela sua participação, tá bom? Abraçando a turma toda, deixa eu abraçar aqui também a minha amiga Neuzina. Ô Neuzina, abraço para você, obrigado aí por estar sempre acompanhando a gente. A minha amiga Valéria também está querendo uma moda boa aqui. Ela é do seu time, viu, Neuzinha? Ela está aqui querendo o Zé Henrique Gabriel. E eu aproveito já, mando logo para a turma toda que gosta aí do Zé Henrique Gabriel. E aí, como é que vai? Tá tudo bem por aí? Zé Henrique e Gabriel, histórias do coração. Boa tarde, sejam bem-vindos.

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2: 14:52.
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8: 14:53. Oi, Jandirinha. Boa tarde.
9: Carol, boa tarde, Carol. Jandirinha está ouvindo você. Manda uma música aí pra mim, pra Fernanda, minha filha. Ontem você falou, a minha irmã é minha filha. Não é minha irmã, não. É minha filha, Fernanda. Manda uma música aí pra mim, Carol. Renan Raí. Manda uma bem apaixonada aí, tá?
8: Já eu mando uma moda apaixonada aí pra minha amiga Jandirinha. Ê, Jandirinha, mas eu vou mandar uma moda, outra moda boa pra você. Quer ver? Escuta aí, ó. Quer ver? Que o Luciano lá do Frango Assado tá pedindo?
10: Fala, Zé Carlos, Luciano aqui do Frango Assado, tô aqui te ouvindo, hein? Toca o chapeludo pra nós aí. Oferece aí pra quem gostar do modão. Quintou, bora agir, bora trabalhar.
8: Bora que vamos, Jandirinha, vamos, mas primeiro vai o chapeludo abraçar também a minha amiga Dorinha, né, Dorinha, abraço pra você, a Maria da Horta também gosta muito do chapeludo, então bora lá, na sequência vem um repórter Paranaíba.

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2: 14 horas e 58 minutos.
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3: Senado aprova empréstimo de 1,8 bilhão de dólares para estados e municípios. O plenário do Senado aprovou nesta quinta-feira 16 empréstimos externos que somam 1 bilhão em pago em 87 bilhão para estados e municípios com a garantia da União. Como as autoridades da federação não têm autonomia para firmar empréstimos externos, as operações de crédito passaram por análise do governo federal, que, por sua vez, encaminhou mensagens ao Senado para que a Casa autorize a tomada de crédito por parte de estados e municípios. O município de São Paulo teve 3 empréstimos aprovados que somam 701 milhões de dólares, sendo todos firmados com o Banco Internacional de Desenvolvimento, BID. São 496,6 milhões para financiar o programa de redução da emissão de gases poluentes por meio da eletrificação da frota de ônibus da capital paulista. Outros 205,3 milhões de dólares serão destinados ao financiamento do programa de reestruturação e qualificação da rede hospitalar e atenção especializada da cidade de São Paulo. Segundo ente federativo com maior empréstimo aprovado foi o município de Belo Horizonte, com operação de crédito de 204 bilhões de dólares com BID, para financiar o programa de recuperação ambiental e saneamento dos fundos de vale e córregos em leitos natural de Belo Horizonte. 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
4: A Polícia Federal prendeu Carlos Roberto Ferreira Lopes, presidente da Conafer, apontado como um dos líderes do esquema de descontos indevidos no INSS. Ele estava foragido desde novembro de 2025, quando o ministro André Mendonça, do Supremo Tribunal Federal, determinou a prisão dele e de outros envolvidos. De acordo com a nota, Carlos Lopes se apresentou nesta quarta-feira na Superintendência Regional da Polícia Federal no Distrito Federal e vai para o sistema prisional após procedimentos de praxe. De acordo com a investigação, após acordo de cooperação entre a Confederação Nacional dos Agricultores Familiares e Empreendedores Familiares Rurais e o INSS, a entidade teria repassado listas fraudadas com milhares de pessoas que jamais haviam autorizado os descontos. A análise pericial indicou que a Conafer recebeu mais de 700 milhões de reais dessa forma. Carlos Lopes é apontado pela PF como líder e mentor intelectual do

0: esquema, que contava ainda com operadores financeiros, empresários e agentes públicos. Nós estamos tentando contato com a defesa para um posicionamento. Da Rádio Nacional em Brasília, Gabriel Brum.
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0: Maria da Horta, tá aí o Gini Geno cantando e balançando o esqueleto nessa tarde de quinta-feira. É, a rapaziada já tá de olho na sexta-feira, não é? Sexta-feira, mas hoje ainda tem muita coisa pra fazer, viu? Nada daquele negócio, ó, já quem fez, fez nada. Bora fazer, tem muita coisa pra fazer, viu, minha amiga Sol? Abrando o coraçãozinho, faça uma limpeza aí. Deus está contigo, não esqueça. 15:08.
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2: 15 horas e 8 minutos.

0: 12:11.
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0: Bom demais!
1: São 15 horas e 14 minutos, 15:14. Opa! E você? De onde que você tá me ouvindo? Abraço para você aí dos quatro cantos de Itumbiara. Gente, hoje tá um pouco atarefado aqui, viu, minha amiga Célia aí de Canápolis? Abraço para você, obrigado pelo carinho, tá? Participe sempre, é bom sempre estar ouvindo você. Vê se o áudio dela, ela grava, não sei por que sair só num canal, mas vamos ver se a gente dá para captar aqui, né, Célia? Abraço para você.
2: Carol, meu rei, boa tarde.
1: Boa tarde, minha querida.
2: Eu quero pedir uma música.
1: Bora,
2: quero
1: então.
2: Quero pedir a música de Paulo e Paulinho.
1: De Paulo e Paulinho.
2: Para me oferecer para minha filha Jéssica, Giovânia.
1: Jéssica,
2: Giovânia. Para todos os meus netos e para todos que curtem a rádio e para você. Tchau, obrigado.
1: Tchau, obrigado. Abraço, Célia. Obrigado pelo carinho. O André também está chegando aqui lá do Dom Bosco. O André, deixa eu ver aqui o que ele está dizendo. Deixa-me ver aqui. Abraço, abraço para você, meu amigo. Grande abraço, né? Deixa-me ver aqui. Quem mais está chegando por aqui? A Stephanie, já falei. A Roseli também está acompanhando a gente, né? Ah, então vamos embora lá. Vamos tocar mais uma moda. São 15 horas mais 16 minutos. Deixa eu atender aqui o pessoal que gosta da música. Aqui tem a solicitação aqui do Di Paulo, né? Vamos ver se eu acho aqui o Di Paulo e Paulino, né? O Di Paulo e Paulino, que vai tocar pra gente, né? Uma moda boa, né? De Paulo e Paulina, deixa eu achar por aqui. A música é para minha amiga Célia, lá da cidade de Canápolis. Aproveitar para abraçar o Amarildo. O Amarildo está lá em Buriti Alegre, a Loura, o Gatinho, a turma toda, né? A Cláudia Cristina, lá em Capinópolis, também está chegando por aí, né? Está participando aqui com a gente. Então, bora tocar agora? Tocar uma moda boa aqui, né? Tá chegando, então, de Paulo e Paulino. Tô por aí. Boa tarde, gente.

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São 15 horas mais 23 minutos, 15:23. Abraço para você, obrigado pelo carinho, obrigado pela sua participação. Daqui a pouquinho tem música linda aí para Cida do Selma de Ângeles, que está lá acompanhando a gente, né, Cida? Abraço para você, abração também para minha amiga Sol. Sol tá um pouco triste hoje, né, Sol? É, mas tudo passa, minha amiga. Tem dia que dá aquela, né? Aqui os pensamentos voltam na cabeça da gente, a gente fica pensando tanta coisa, lembrando de tanta coisa, de tantas pessoas que já foram, né, que partiram, mas a gente tem que estar firme, não é mesmo? O Zé do Brito, de Brito lá do Santa Inês, também já está por aqui, o Marcos, a Célia, minha amiga Célia também já está por aqui. Ei, Marcão, grande abraço. Ele disse que está precisando de uma cadeira de rodas, viu, gente? Se você conseguir, se você tem uma cadeira de rodas aí que possa emprestar para o nosso amigo Marcão, lá da Vila Mutirão, manda aí que a gente passa para ele, tá? A Francisca também. Francisca, esse telefone nosso, minha querida, não atende ligação do WhatsApp, tá? Aí, se você quiser falar, tem que ligar direto, tá? Tem que ligar direto, é nesse mesmo número, só que você liga, ao invés de ligar pelo Zap, você faz uma ligação direta, tá bom? Abraço também para a turma toda que está acompanhando a gente lá em Sarandi. Ô, Sarandi, turma boa! O pessoal lá do Dionária Rocha, né? Prefeito Johnny disse que vai fazer praça, vai fazer muita coisa boa aí, hein? Vai ter Campus Society, vai ter... É, vai ficar ainda melhor, não é? Então, abraço para a turma toda. Deixa eu mandar a moda aqui, porque o tempo daqui a pouquinho acaba, né, gente? Tem que mandar a música aqui para... Pra Beth, a Beth tá pedindo aqui o Rio Negro e Solimões, esperando na janela. Epa, é bom esperar na janela? Já esperou alguém na janela algum dia? Hã? Será que não? Ou será que sim? Ah, e tem também a Andriele. A Andriele tá pedindo aqui o copo de vinho com Leandro e Leonardo. Ei, hein? Esperando na janela com um copo de vinho, dá uma combinação perfeita, não é mesmo? Então, bora lá abraçar a turma toda que acompanha a gente. Ô Sileuza, grande abraço para você, obrigado pelo carinho. A Terezinha lá do bairro Nova Aurora, abraço para você. Abraçando mais uma vez aqui, meu amigo Décio Eustáquio. Ô Décio, fica firme, hein, rapaz. A Lúcia também tá aqui com a gente, a Socorro. Abraço também pro meu amigo Francisco, tá lá pelas bandas do rancho, né? Tá curtindo, né, Francisco? Abraço para você. Deixa eu abraçar também a Rosângela, que está aqui acompanhando a gente. A minha amiga Lázara, lá da Avenida Oswaldo Cruz, chegando e cantando Rio Negro e Solimões. Logo depois tem Leandro e Leonardo.

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1: 15 horas e 34 minutos.
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6: 15h35. E aí, como é que tá? Já tomou aquele lanchinho da tarde? Ainda não? Ah, eu também não. Mas tá tudo bom, né? Tá bom que só, não tá? Abraço pra você que está aí acompanhando a gente. Minha amiga Célia. E aí, tudo certo?
7: Boa tarde, meu amigo José Carlos Carol. É quinto, né, bebê? Veste de sexta-feira. Você toca aí, ó, cordão de ouro. E oferece minha amiga Tânia, que tu trabalha lá na Beira Rio, de frente o... no fundo do Hospital Municipal. Falou, meu lindo? Boa tarde pra você. Beijo,
6: falou,
7: abraço.
6: Beijo. Valeu, garota. Abraço pra você, Célia. Zé Antônio também já chegou por aqui. Ô, Zé, boa tarde lá do Remy Martins.
8: Boa tarde, Carol. Ô, toca pra nós aí, Renan Raí, hoje.
6: Tá certo, hoje vai chegar já já. Ainda tem pedido aqui, tem muita gente pedindo. Tem a minha amiga Cida lá do Selma de Ângelo. Ô Cida, como é que você tá? Tá tudo bem? Olha o laço aberto chegando aí. Segura, depois tem a música.

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2: 15 horas e 45 minutos.
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6: 15h45, ô Margarida e Dodão Veloso, como é que você tá? Tá tudo bem? Abraço pra você, abraço pra Sueli Lopes também acompanhando a gente. Ô Maria Ramos, bate fé, minha amiga, fé que você vai superar tudo isso, viu? Vamos acreditar, né? Vem aqui, meu amigo José de Brito. Ô Zé de Brito, boa tarde.
7: Carol, boa tarde, meu abençoado.
6: Boa tarde.
7: Carol, passa, não perca a tua fé. Vai pra Ney de Costureira, França da Gêmea, Cecília, Luciano do Frango Assado, Oripão, Tribulação, João de Fios, Zé Bulu, Juquinha da Saúde, Buda, Marulina, Dona Negra, Aleta e Lucina. Isso é uma ótima tarde. Eu tive esses dias lá na sua terra, Carol.
6: Ô, trem bom, hein, Zé? Que bom, né? Tá bom demais, né, rapaz? É, isso aí. Abraço pra você, tá? Meu amigo Zé de Brito, lá do bairro Santa Inês. Tem também meu amigo Décio Eustáquio, que ele pediu um modão danado de bom daquele de arrepiar. Primeiro tem Rick Renner, não perca tua fé. Depois tem Milionário José Rico, chegando por aqui com um quarto triste. Boa tarde, meu povo!

0: É, você mesmo. Eu tenho uma palavra pra você.
1: Deus tá vendo a tua luta, o teu choro ele escuta. 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

10 minutos faltando para as 15. Alô, Salma. Alô, Juquinha. Salma da Rua Goiás. Olha o Décio Eustáquio chegando por aqui, pedindo a moda boa. Milionário José Rico chegando por aqui. Abraço para vocês. Beijo no coração, meu povo.

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2: 15 horas e 54 minutos.
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5 minutos faltando para as 16. Obrigado você pelo carinho, obrigado você pela participação. Convite para estarmos juntos amanhã a partir das 13 com mais um Super Tarde. E amanhã é sexta-feira. Amanhã pode, rapaziada, pode turbinar aqui, pode mandar muita mensagem que eu vou gostar muito. Vai ser bom que só ter a sua companhia. Valeu? Beijo no coração de cada um de você que participou. Beijo em cada um de você que escutou e não pôde participar, que não pôde ligar, não pôde mandar a sua mensagem. Que Deus continue fortalecendo o seu coração, que você tenha um final de tarde excelente, que a noite seja muito especial e que amanhã seja melhor que hoje. Valeu! Tchau, tchau.

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5: TSE nega hackeamento após Flávia aparecer filiado ao Missão. O presidente do Tribunal Superior Eleitoral, ministro Cássio Nunes Marques, determinou nesta quinta-feira a abertura de uma investigação para furar a filiação do senador Flávio Bolsonaro, pré-candidato à presidência da República, ao Missão. A medida foi tomada após a divulgação de matérias jornalísticas, informando que a equipe da campanha não conseguiu formalizar a candidatura no sistema do TSE devido à filiação ao outro partido. O prazo termina no próximo sábado, dia 15. Pelas redes sociais, Flávio

0: Bolsonaro afirmou que registro de filiação à missão foi fraudado. Em nota, o TSE negou a inclusão do nome do senador tenha ocorrido por meio do hackeamento do sistema da corte e disse que houve uso indevido da ferramenta. Além disso, o tribunal informou que o presidente da corte acionou o Ministério Público Eleitoral e determinou a abertura de uma investigação interna. Após a recuperação, a repercussão do caso, o PL entrou no TSE com pedido de desfiliação à omissão. 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
1: Chega a mais de 250 mortos no terremoto que atingiu grandes cidades do oeste da Colômbia na última segunda-feira. Autoridades do país anunciaram que a etapa concentrada nos resgates de sobreviventes se aproxima do fim para começar os esforços de reconstrução. Até agora, mais de 330 pessoas foram resgatadas com vida, apenas nas cidades de Cali e Pereira, as duas mais afetadas. O tremor de magnitude 7,4 matou 265 pessoas e deixou quase 500 desaparecidas. São cerca de 3.500 feridos e mais de 11 mil residências destruídas. Na quarta-feira, o presidente da Colômbia, Abelardo de la Espriella, prometeu criar um fundo de emergência para ajudar a reconstruir hospitais, escolas, pontes e casas. Aeroportos também foram afetados. O presidente colombiano declarou estado de emergência econômica e, sem falar em cifras, anunciou um alívio temporário no pagamento de serviços públicos, subsídios de aluguel para desabrigados, apoio econômico às famílias mais vulneráveis e suporte para comerciantes e pequenos empresários. A Unidade para a Gestão do Risco de Desastres também pediu envio de equipes de resgate para El Salvador, Equador, Estados Unidos e Israel, pois seriam, segundo o diretor da unidade, Davi Tamayo, equipes com as certificações internacionais necessárias. Outros países também ajudaram, como o México, que encaminhou 58 toneladas de ajuda humanitária, Peru, 8 toneladas, e a Arábia Saudita, que doou 10 milhões de dólares. Da Rádio Nacional em São Luís, Gabriel Correa.
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1: E a hora certa.
2: 16:03.
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Cidade de Itumbiara, cidade que eu tanto amo, né? Alô, alô, Triângulo Mineiro, sul de Goiás. Senhores, senhoras, amigo trabalhador, amiga dona de casa. É com muita alegria que eu estou chegando em seu rádio nesta quinta-feira com o nosso programa Entardecer no Sertão. Hoje, dia 13 de agosto de 2026, né? Eu sou o Lindomar Pedrada e você pode me chamar de amigo. E vamos juntos aí até às 7 horas, com muita alegria em seu rádio. E claro, contando aí com a sua participação, né? Nós temos o telefone da rádio, o WhatsApp, 3431-8888. Onde você liga, passa sua mensagem e pede a sua música de sua preferência, né, moçada? Um abraço a todos, obrigado pelo carinho, obrigado pela companhia. Você nas fazendas, aí nos sítios, nas chácaras, aquele abraço todo especial para todos, tá bom? Está no ar o nosso Entardecer no Sertão e já mandando essa música com muito carinho para os meus amigos, né? Tá lá o meu amigo Luiz Canhão e minha amiga Tânia Cabral, casal de amigos. Alô, Luiz Canhão e Tânia Cabral, um abraço a vocês, ótima tarde. Obrigado pelo carinho, tá bom, turma? Tá aí curtindo o nosso Entardecer no Sertão, né? 16:07, pra você Luiz Canhão, pra você Tânia Cabral, a primeirinha de hoje. A boemia, Nilton.

0: Tá aí, 16:10 da Paranaíba, 16:10, né? Voltando pra casa, boemia no nosso programa, foi especialmente os meus amigos, o Luiz Canhão e a Tânia Cabral, né? Luiz Canhão adora as músicas do Nilton Lama, né, Luiz Canhão? Boa tarde a você, a Tânia, e obrigado pela amizade de vocês, tá bom? A gente volta depois dos nossos comerciais.
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2: 16 horas e 11 minutos.
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7: Olha, 16:12 na Paranaíba, 16:12, né? É, a família do Lava Jato Ternura tá em festa hoje, né? Tá em festa hoje, só aumentando a família, hein? Graças a Deus, né? O nosso amigo o William acabou de mandar uma mensagem para mim, mandando a mensagem aqui dizendo que o nosso amigo Vilmar, a partir de hoje, né, papai, nasceu a Isabelle. Bem-vindo a este mundo, viu, Isabelle? Que maravilha, hein, William? Né, Vilmar? Né, Vilma? Só aumentando a família, né? Que graças a Deus. Maravilha. Parabéns, viu, Vilmar? Que Deus, né, dê muita saúde para ela, para você, para sua esposa, a mamãe da Isabelle, né? E, né, que Deus prospere aí a vida da Isabelle, que ela venha cheia de paz, amor, saúde, né? É, parabéns, Vilmar. Parabéns a você, sua esposa, viu? Nosso amigo William também, a Vilma, né? A família toda aí, com a chegada da Isabelle. Tá aumentando a família, né? Graças a Deus, é muito bom. Daqui a pouquinho, William, toca sua música, tá bom, amigo? Tá bom? Dá um abraço no Vilmar por mim aí, tá bom? Parabéns pra ele. 16:13, essa música agora eu quero dedicar à minha amiga Solange, da Rua Panamá. A Solange tá triste hoje, né? Porque hoje tá completando 6 anos que a mamãe da Solange foi morar com Deus, né? Bateu aquela saudade, coração apertado, né? Porque mãe, gente, mãe... O pai ainda, você ainda, né? É, leva, né, em consideração. Agora mãe não. A perca da mãe é muito doído, viu? Não tem ferida que... Não tem cicatriz que saia essa ferida. É a perca da mãe, né? Quando Deus chama a mãe para morar com ele, aí fica aquele vazio, aquela solidão, né? Todo dia da saudade da mãe. Abraçar, falar benção, né, dar um beijo nela. Eu sei como é que é, Solange. Eu sei como é que é essa dor no seu coração, viu, amiga? Mas fazer o quê, né? Ninguém tá pra semente, né? A única certeza que nós temos todos os dias é a morte, né? Todo dia, toda hora, né? Tem um que vai, né? A gente não quer, mas fazer o quê? Chegou a hora, né? Tem o tempo certo, a hora certa, né? Solange, amiga, levanta a cabeça. Ora a Deus aí, pra Deus confortar seu coração, viu? Tá bom? Ela deixou só boas lembranças pra nós aqui na Terra, viu? Pode ter certeza.

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Aê, meu amigo Solange, da Rua Panamá, boa tarde a você, amiga. Silveira e Barrinha, bonita declamação, né? Saudade de mãe. Boa tarde, lançamento chegando em seu rádio.

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2: 16 horas e 20

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6: Olha, deixa eu mandar um abraço, meu grande amigo Jiguerê. Esse homem que trabalha muito, né? Em prol da nossa cidade, né? Na limpeza. Grande amigo Jiguerê, um abraço a você. Diretor da Ação Urbana, né? Sempre ligadinho comigo. A Maria do Carmo também na Ação Urbana. Toda a equipe da Ação Urbana. Um abraço a todos. Eu, muito obrigado pela companhia. E abraço no Jiguerê e um abraço também à esposa dele, a namorada dele, futura esposa, né? Com certeza. É, a minha grande amiga Valquíria, Valquíria e os filhos, aí na rua Jataí também, tá ouvindo a gente. Alô, Valquíria e os filhos, boa tarde a vocês. Muito obrigado pelo rádio ligado, tá bom, Valquíria? Muito obrigado de coração, viu? Também abraçando aí com carinho, né? O Zé Basílio e a Dona Eva. Alô, Zé Basílio e a Dona Eva, também ligadinhos comigo, né? Aquele abraço. O Francis da Capina e a Dona Anitta, lá no Norma Gibaldi. Alô, Dona Anitta e o Francis da Capina, também tá me ouvindo aí, né? E essa música agora, do Zezé de Camargo, ela vai lá pro bairro Novo Horizonte, lá pro Lava Jato, diz que ternura. O pessoal tá lá trabalhando, ouvindo a gente, né? Hoje a família tá em festa, chegando a Isabela, né? A Isabela chegou hoje. Ô, Isabela, bem-vinda, minha amiguinha, bem-vinda. Muita saúde para você. A Isabela é filha do meu amigo Vilmar, né? É a sobrinha do William, a netinha da Vilma, né? Que vem com muita saúde, muita paz, harmonia, né, Isabela? Tá vindo aí neste mundo, meu Deus, né? Parabéns, Vilmar. Alô, William, um abraço a você, William. Muito obrigado a você pelo carinho. Um abraço ao Chupeta, o Eliezer, o Brenner, o Guiolar. O Guiolar voltou, né, Guiolar? Fica quieto aí, Guiolar. Sossega, rapaz. O Guiolar também tá ouvindo a gente aí, né? Turma toda aí do Lava Cernura. Nosso abraço a vocês. Obrigado pelo carinho da audiência. Pediram e o pedrada toca. Zezé de Camargo e Luciano.

0: Esse cara não existe mais. O nome do sucesso é Zé de Camargo e Luciano aqui na Paranaíba, né? A equipe do Lava Jato de Esternura da Rua Paulo VI, nosso abraço, boa tarde, bom trabalho a todos. Parabéns a você, Vilmar, pela chegada da Isabelle. 16h30 na Paranaíba. Que tal curtir aí mais um lançamento, hein, no nosso programa?
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0: 16h30.
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0: 33, voltamos depois dos nossos comerciais.
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2: 16 horas e 33 minutos.
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0: Olha a hora, 16h34, hora de Brasília. Quinta-feira, quintou, moçada. Já se passaram 13 dias do mês de agosto de 2026, né? Estamos em seu rádio com o nosso Entardecer no Sertão. Mandando um abraço, pessoal do bairro Marolina. Alô, meus amigos moradores do bairro Marolina. A Gorete, alô Gorete, boa tarde Gorete. A Maria de Fátima, o Arlindo também do Marolina. O João Luiz Carroceiro. Alô, João Luiz Carroceiro e a esposa, né, Luciânia. Um abração para vocês do Marolina, viu? Também mandando um abraço especial para minha amiga Elaine, do Selma de Anjo. Aliás, Elaine, ela tá me ouvindo lá no bairro Norma Gibaldi, né? No Selma de Ângeles, a Yolanda e o Divino, né? E também a Raqueline, Raqueline também do Selma de Ângeles, tá ligadinha comigo. A Selma mora no Norma Gibaldi, né, Selma? Boa tarde a você, minha amiga. Olha, meu amigo que pediu um par de muletas aí, eu tinha notado ontem, né, o contato dele. Acontece, acho que eu joguei o papelinho fora, viu? É, acho que eu joguei fora, não encontrei aqui não. Volta a ligar pra mim novamente. Você que tá precisando de um par de muleta, ele tem só uma perna, né? Só fica deitado, né, e quer levantar um pouquinho para passear, né? Dar uma volta no quintal, né? É, sentar lá na cadeira de fio na calçada, bater um papo com os amigos. Então ele precisa muito de um par de muleta, mas ele quer ganhar, não é emprestado, ele quer ganhar esse par de muleta para ficar para ele para sempre. Então volta a ligar para mim novamente, amigo, me pegar o seu contato, viu? O papelinho que ontem eu peguei o endereço, eu joguei fora. Eu sei que é Rua Brecholina. Rua Brecholina, né? E agora eu não sei o nome dele e o número da casa dele. Volta a ligar para mim novamente, tá bom? Enquanto você não liga, o nosso amigo Lanzuto está aqui no estúdio comigo, né? No estúdio 1 da 94.7. E ele vai trazer para você aí o que tem de bom, né? 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Muito boa tarde, bem-vindo ao programa, amigo.
7: Boa tarde, Pedro. Boa tarde a todos os nossos queridos ouvintes. Um abraço carinhoso, né, a todos e para você também. É, como entra ano e sai ano, você disse muito bem, e essa brincadeira já vai para 40 anos, né, Pedro? 40 anos!
0: Não é brinquedo.
7: Tá igual você aqui na rádio, né? É. 40 e quanto?
0: E 3.
7: E 3. Então você tá mais velho 3 anos.
0: Tá.
7: É. Se você não viu o dilúvio, você pisou no bar também,
0: foi,
7: né?
0: É ruim, hein?
7: Ah, ruim. 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

0: 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Quero fazer um convite, a grandiosa festa de Nossa Senhora das Graças, já começou, de 6 a 16 de agosto, vai, leve toda a sua família. Ontem eu fui festeiro, foi muito bom, deu muita gente lá na igreja. Na sexta-feira, amanhã, o festeiro é o pessoal da Ferraz, Ferraz Serralheria, eu também vou estar lá, vou mandar um monte de prenda para ele. Tá bom, turma? Vamos lá participar dessa grandiosa festa. E calçada é com aqui pé. Certo, meu amigo Pedra?
1: Só lembrando que nós estaremos também transmitindo ao vivo a procissão domingo, viu?
0: É. Tá aí, gente, ó, procissão domingo, pela Rádio Paranaíba, tá? 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Pode contar a historinha, Pedro? Mas é verdadeira, aconteceu mesmo.
1: Você não mente, aí.
0: Você não mente. Eu não minto, não, foi verdade. É. Deu um bafafá danado, você vai ver que você não ficou sabendo.
1: Não.
0: Nossa Senhora da Badia. Lá no gás, no Chama Gás.
1: O que aconteceu?
0: Sério? Bombeiro, polícia, o mundo velho de trem, acorda daqui, acorda dali.
1: Que foi isso?
0: Um bafafá aí danado. Ontem de noite, o guarda do Chama Gás lá ia passando perto daquele mundo velho de gás, mais de 20 mil bujões de gás. O guarda lá ia passando encostadinho. Ele escutou os bujões de gás conversando. Você acredita?
1: Mesmo?
0: Sério? Os bujões de gás, um falou para o outro assim, vamos vazar, e que o meu sou... Ele chamou os bombeiros, chamou a polícia, pá, pá. Era a greve do bujão de gás, você acredita? Eu mereço, depois...
2: Ai, minha Nossa Senhora!
0: Ah, essa... Vamos vazar, e começou... Eu tinha que chamar a polícia, chamar os bombeiros.
1: Tá certo aí.
0: Um abraço, você Pedro. Também. Fui. Depois de uma dessa.
1: Ah, tem que ir mesmo. Vai.
0: Pelo amor de Deus.
1: Já falou muito do seu tamanho. 16h43 da Paranaíba. Eduardo Costa. Mais um lançamento.

0: Aê, a voz do povo é a voz de Deus, Eduardo Costa, imagina eu, né? Alô, Dona Nega, é a esposa do Zé de Brito, né? Hoje ela fez uma doação de um fogão, né? A pessoa veio aqui, pegou comigo o endereço dela, e ela entrou em contato comigo, já pegou o fogão lá com ela, né? O fogão de seis boca. Ô, Dona Nega, muito obrigado, viu? Que Deus abençoe a senhora, a sua família, viu? Que multiplica pra vocês com saúde, tá bom, Dona Nega? Dona Nega na rua 36 do bairro Santinês, né? O Zé de Brito foi buscar a Yasmin, né? Ô, Zé de Brito, foi lá buscar a Yasmin. 16h47, Óticas Vista, continua com a promoção Troca Fácil, onde você leva o seu óculos usado, troca por um novo e na troca você ganha R$200 de desconto. 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
2: 16h47.
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3: Então tá aí, gente. O nosso amigo o Otacílio, ele tá precisando de um par de muletas, né? Ele é acamado. Ele quer dar uma volta, quer sair da cama, né? Você fica deitado, né? Ele quer seguir a vida dele. O Otacílio é morador da Avenida Brecholina, 29, lá no Barulina. Então, se você puder doar um par de muleta pra ele, viu? Será bem-vindo. Entre em contato comigo, tá bom? É um par de muleta do nosso amigo Otacílio. Ele é acamado, ele quer levantar. Ele só tem uma perna, né? Então, ele quer dar uma voltinha, né? Com o par de muleta já ajuda bastante a dar uma voltinha, né, Otacílio? Vamos colocar na mão de Deus pra gente conseguir esse par de muleta pra você, tá bom, amigo? Otacílio, lá da rua Brecholina, no bairro Marolina. Olha, Bazar Beneficente do Centro Espírita Solar de Jesus. O bazar sábado, dia 15, das 8 às 13 horas. Na rua 8, 34, Vila Vitória 1. Participe! Olha, festa em louvor a Nossa Senhora das Graças. Essa festa está acontecendo lá na paróquia Nossa Senhora das Graças. Todos os dias, comidas típicas, pamonha, chica doida, caribó, caldo de frango, pizza e muito mais. O encerramento da festa? É, o encerramento da festa é domingo, né? Domingo às 14h30, com a cobertura completa da sua 94.7 Nova Paranaíba FM. Estaremos lá transmitindo, né? A procissão fluvial de Nossa Senhora das Graças. Como acontece todos os anos, né? A Paranaíba é parceira, né? Da festa Nossa Senhora das Graças. É às 14h30, viu? É a procissão, tá bom? Você pode acompanhar, se você não for pessoalmente, pode acompanhar através da Paranaíba. 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

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Olha a hora, 16h55. Boa tarde para você.

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2: 16:56 na Paranaíba. Participando comigo, a minha amiga Maria, do Jornada Rocha, a Marlene, do Bairro Planalto, o Luiz Cabeção, do Bairro Planalto, o Zé de Brito, do Bairro Santinês, a Edinamar, do Marulina, também participando comigo aqui, o Paulo, né? O Paulo também participando comigo, tá? Então daqui a pouquinho eu atendo todo mundo, a Rita Peixoto e o Chico, a Maria Divina, a Divininha, lá da Rua 13, né, Divina? Aí da Rua 13 também, nosso abraço. O Marcos da Vila Mutirão também, né, Marcos? E a Delvira, na Vila Mutirão. Daqui a pouquinho eu atendo todo mundo, viu, moçada? Tá bom? Agora eu vou lá pro Bar do Prefeito, do Bairro Planalto, no Bar do Prefeito. Quem fala comigo é ele, o meu grande amigo Antônio Eletricista.
3: Meu amigo Lindomar Pedrada. Manda uma moda pra nós, Lindomar. Manda um André Andrade aí pra nós, uma tirada daquela lá do fundo do baú. E Deus abençoe, amigo, viu? Manda pro Juquinha da Saúde, Ribeirão, sou prefeito, sou Maurício. E Deus abençoe, viu?
2: Todos nós. Que Deus abençoe a todos nós, né, Antônio? Um abraço a você, o prefeito. O Sou Maurício, né, do bar do Manos Bar. Um abraço, Juquinha da Saúde. Também um abraço lá pro Zé Ribeirão, a Sônia Marta, na Fazenda Boa Vista. Todo mundo ligadinhos comigo. André Andrade atendendo o Antônio Eletricista.

0: Andrei Andrade, deixa as águas rolar. Antônio Tricisto, prefeito, Zé Ribeirão, Sônia Marto, Juquinha, boa tarde. Lançamento pra você de rádio ligado.
1: Todo mundo tem uma lembrança boa, né? Então vamos cantar assim, ó.

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7: 17 horas mais 5 minutos, hora de Brasília. Deixa eu mandar um abraço lá para a cidade de Araporã. O Edésio e a Rosa, casal de amigos, estão curtindo a gente em Araporã. Alô, Edésio e a Rosa, boa tarde a vocês. Obrigado pelo rádio ligado, tá bom? O Marcos da Vila Mutirão está ligadinho comigo, né? Marcos da Vila Mutirão. Boa tarde, Pedrada. Estou precisando de uma cadeira de rodas. Quem puder arrumar, eu busco. Manda para nós aí o Frei Gilson, né? Eu seguirei daqui a pouquinho, Marcos. Então, se você tem uma cadeira de roda para emprestar para o Marcão da Vila Mutirão, entre em contato comigo, eu passo contato ao Marcão. Está precisando de uma cadeira de rodas, né, Marcão? Um abraço a você, viu? Obrigado pelo carinho. A Delvira também está ligadinha comigo, Delvira. A minha amiga Divina, a Divina da Rua 13, minha amiga e minha vizinha, né, Divina?
8: Boa tarde, Pedrada.
7: Tarde.
8: Tudo bem?
7: Tudo bem.
8: Que você tenha uma tarde abençoada por Deus. Que Deus abençoe você e toda a sua família.
7: Amém. A sua também.
8: Eu queria que você passasse para mim aquela música Porta Encostada, tá bom? Por favor. Ofereço para você, para todos os meus vizinhos, para quem gostar da música, para minha filha Lúcia Laura Marolim.
7: Tudo bem, Divino. Um abraço a você. Ótima tarde. Deixa eu aproveitar também, Divino, mandar essa música lá pro bairro Nomar de Balde, meu casal de amigos, né? O Waterloo e a Leandro, que delícia, lanches, agora em novo endereço, né? Agora estão lá no Nomar de Balde. Alô, Waterloo, alô, Leandra, boa tarde a vocês, obrigado pelo carinho, tá bom? O Alan Rei do Queijo também tá ligadinho, né, Alan Rei do Queijo? Aquele abraço. Do Glacial, chegando em seu rádio.

0: 17h13, lançamento aqui na Paranaíba. 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
2: 17 horas e 14 minutos.

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5: É, abraçando meu amigo Careca do Açougue, já chegou da fazenda, né, Careca? Tá lá no açougue trabalhando, o Careca, a Marília e a Lorena, né? Tá lá trabalhando. O Zé Basília, Dona Eva também. Alô, Zé Basília, Dona Eva, boa tarde a vocês. Obrigado pela companhia. O nosso amigo Edinho no Quilombo, né, Edinho no Quilombo. O Lorival, a Terezinha em Ribeirão Preto. A Neuza, Viviane do Jardim América. O nosso amigo Bonitão. Bonitão é o rei da capinha, né, Bonitão? Bonitão ganhou aí a hortelã, né, da Folha Gorda. Lá da Neuza, foi lá buscar, né? Obrigado, Neuza. Alô, Viviane, boa tarde, viu? Bonitão plantou já, né? Já fez o chá da hortelã da Folha Gorda. Lindalva e o Dedé do Sarandi estão me ouvindo também, né? Deixa eu trazer o boa tarde aqui da Lindalva e do meu amigo Dedé, lá do Sarandi. Tá lá ouvindo a gente, né? Sebastião Lopes Silva também tá ligadinho comigo, né, Sebastião? É o Sebastião Lopes Silva, é o meu amigo Tião Cacete, né? É o Tião Cacete. Adirso João Ismael, da Cidade de Jardim. O nosso amigo Brechó e a Luzia. Alô, Brechó e a Luzia. Também da Cidade de Jardim, nosso abraço, viu? Muito obrigado aí a vocês pelo carinho. Edis Flor em Centralina. Alô, alô, Edis Flor em Centralina. Também tá ligadinha comigo, né, Edis Flor? Aí na Cidade de Centralina, a princesinha do Triângulo Mineiro.
6: Oi, Pedrada, boa tarde. Aqui é a Edis Flor de Centralina.
5: Tudo bem?
6: Eu estou te ouvindo, estava com saudade de ouvir sua voz.
5: Obrigado, obrigado.
6: Seu programa.
5: Obrigado,
6: senhor. E eu continuo ligado. Eu quero ouvir a música Peito de Aço. Manda só para mim ouvir, tá bom?
5: Esta é minha amiga Edis Flor, moradora de Centralina. Alô, Centralina, eu também te adoro. Boa tarde, Edis Flor. Quem gosta muito dessa música também, Edis Flor, é a nossa amiga Nelcina, né? A Baixinha. A Baixinha também adora essa música, né, Baixinha? Aí do bairro Planalto, né? Um abraço a vocês, muito obrigado pelo carinho, Baixinha.

0: Zé Henrique Gabriel, Peito de Aço. Quem pediu, curtiu comigo, foi a nossa ouvinte centralina, a Edis Flor. Alô, Edis Flor, boa tarde a você, amiga. Obrigado pelo rádio ligado. Foi também para a Nelsina, né, do bairro Planalto, a baixinha do bairro Planalto. Quem está curtindo a gente também, a Valquíria e os filhos, né, lá da rua Jataí. Alô, Valquíria e os filhos da rua Jataí. O nosso amigo Jiguerê da Aço Urbana também, né? A minha amiga Elaine Machado da Aço Urbana também. A Dorinha da Cidade de Jardim. Alô, Dorinha, da Cidade de Jardim. Um abraço a você, Dorinha. Também está ligada comigo, né? A Luciene, lá do Rancho Vale Verde, né, Luciene? Hélio Zé Piauí, tá lá me ouvindo. Alô, Zé Piauí e a Luciene. Tá aí curtindo a gente no Rancho Vale Verde, né? Zé Piauí e a Luciene. Boa tarde. A Nilda Abreu, o Elcio do Granville. Alô, Nilda Abreu, o Elcio do Granville. Boa tarde a vocês. A Gorete do Marolina. Também ouvindo a gente, a Cléo Cavalcante, no Ferreira da Costa. Alô, alô, Cléo Cavalcante. Boa tarde, obrigado pela companhia, tá bom, Cléo Cavalcante? Alzira e o Marquinho, tá curtindo a gente na rua Jacinto Brandão. É a professora Alzira, né? A professora Alzira e o Marquinho, da rua Jacinto Brandão, boa tarde. O Juquinha do Cais também tá me ouvindo, né? A minha amiga, a Rosimeire. A Rosimeire pedindo música para dona Vicentina. A Osane, a Maria Eduarda, a Helena e o senhor Lázaro, lá em Araporã. E a pequena Helena, é a netinha do senhor Lázaro, né? A Helena, toda a família aí ouvindo a gente. Alô, Helena, senhor Lázaro, Maria Eduarda, a Osane, a dona Vicentina, Araporã, boa tarde a vocês. Obrigado pela companhia, tá bom? Minha prima Edna, da Rua 13. Alô, prima Edna, aí da Rua 13 também, tá ligadinha comigo, né, prima? Boa tarde, voltamos depois dos nossos comerciais.
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2: 17:22.
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1: Ah, mais um lançamento aqui na Paranaíba. 17h26, a hora certa. Olha, gente, foi perdido hoje a chave de um carro Onix. A chave presença de um carro Onix, né? Foi perdida aqui próximo à rádio, né? A pessoa esteve ali no restaurante Sabor Goiano, almoçou, né? No Sabor Goiano, depois foi até a Rodoviária Nova. Então ele perdeu a chave de um carro, chave presença do carro Onix. Se você encontrou, você vai ser gratificado. Entre em contato com a Maria José, 99228-8556, o telefone da Maria José. Vou repetir aqui, 99228-8556, a chave de um carro Onix, chave presença, tá bom? Foi perdido ali próximo ao Sabor Goiano ou lá próximo à Rodoviária Nova, tá bom?
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3: 17 horas e 27 minutos.

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2: Olha, 17h29, deixa eu mandar uma boa tarde aqui pra minha amiga, a Cacete, né? A Cacete, a Geralda, a Cacete, o Severino, lá no bairro Planalto. Alô, Cacete, o Severino, aí do bairro Planalto. Boa tarde a vocês, obrigado pelo carinho, tá bom, Cacete? E o Severino, né, meus amigos? No bairro da Saúde, a Gerza, na rua São Paulo. Alô, Gerza, aquele abraço, Gerza. O Sou Milton, a Sueli, no bairro da Saúde também. Alô, Sou Milton, a Sueli. O Sr. Tião de Lima, né? O Sr. Tião de Lima e Dona Aparecida, aí no Beco. Alô, Sr. Tião de Lima e Dona Aparecida. Boa tarde. Mais uma vez a minha prima Edna Rabelo, na rua 13. A comadre Geraldo, o compadre Walter, no Rancho Soba da Mata. É, a Gecilda e a Iracilda, são as irmãs do Lindomar, né? Do edifício executivo. Agora eu vou lá pro Sarandi. Pessoal do Sarandi, tá me ouvindo no Sarandi, né? Alô, Lindalva, a Lindalva e o Dedê no Sarandi. Tudo bem, Lindalva?
3: Pedrada. Boa tarde, aqui é a Lindalva do Sarandi. Estou ouvindo o seu programa. Seu programa é maravilhoso.
2: Obrigado, Lindalva.
3: Mas eu gostaria de fazer uma denúncia.
2: Sim.
3: Que uma pessoa que apareceu aqui no Sarandi.
2: Sim.
3: Fez um roubo do povo. Ele é um andarino. Então eu gostaria de, pelo seu programa, vou dar essa denúncia, avisar o povo de Pontezinha, na Celândia, Cachoeira Dourada, Merundonópolis, Boa Vereda, Meia Ponte. Ele é um rapaz moreno. Ele anda com um saco na cacunda. E ele fala que é consertador de cadeira de fio. E aí ele pega o dinheiro, pega o serviço da pessoa. Ele conversa com a pessoa, faz a cabeça da pessoa. E aí ele pega o dinheiro adiantado e faz o roubo do dinheiro e sem fazer o serviço das cadeiras. Então eu gostaria que todos ouvissem esse anúncio que eu estou falando. Ele é um rapaz moreno, quase pretinho, baixo. Ele não deu o nome para o povo daqui de Sarandi, que ele fez o roubo. Então, Pedrada, gostaria que todos ouvissem esse assunto que eu estou falando, para abrir os olhos de todo mundo. Que aqui no Sarandi fez o roubo mais de mil contos do povo. Pegou as cadeiras para arrumar, amanheceu e não. Amanheceu e ninguém sabe a notícia dele.
2: Amanheceu e não aloteceu, né? Então tá feita a denúncia aí por parte da minha amiga Lindalva do Sarandi, gente. Então você toma muito cuidado aí, viu? Se chegar alguém bater na sua porta aí, é um rapaz moreno, baixo, com um saco nas costas, né? É oferecendo arrumar sua cadeira de fio, não dá moral não, viu? Se possível, chama a polícia, tá bom? Porque é roubo, né? Ele pega o serviço, pega o dinheiro adiantado e não faz o serviço. Lá no Sarandi foi mais de R$1.000, né? Que levaram os moradores do Sarandi. Tá feita a denúncia, viu, minha amiga Lindalva? Obrigado, viu? Abriu os olhos da população de Itumbiara e toda a região, né? Toma cuidado, gente. Alguém chegou na sua porta, apertou a campainha. É um rapaz moreno, baixo, com um saco nas costas, ofereceu arrumar a cadeira de fio. Chama a polícia. Polícia nele. Tá certo? Um abraço, Lindalva, o Dedé do Sarandi. Pessoal do Sarandi, o Milton, a Elisete também no Sarandi, né? Ouvindo a gente. A dona Santinha do Sarandi. Alô, dona Santinha. Aí no Sarandi também. A Edna, a Edinamar, né? A Dina do Marolina. Alô, Dina do Marolina. Também tá ligadinha comigo, né, Dina? Aí do Marolina, minha amiga.
4: Boa tarde, meu amigo Pedrão.
2: Boa tarde.
4: Deixa eu conseguir um guarda-roupa aí pra mim, tô precisando.
2: Guarda-roupa?
4: As roupas estão na caixa.
2: Ah.
4: Guarda-roupa.

0: Gravou. Precisando de uma de doação, quem quiser me doar um.
1: Certo.
0: Quem tem encostado, está encostado.
1: Certo.
0: Eu agradeço esse contato aí ao meu.
1: Então tá certo. Então tá aí. A Dina quer um guarda-roupa. A Dina é moradora lá do Marulino. Você que foi na Modelar, comprou um guarda-roupa novo, né? Encostou o guarda-roupa velho no canto. A Dina precisa dele, viu? Entre em contato com a Dina ou comigo mesmo, né? A Dina busca o guarda-roupa. O contato da Dina é o 99665-4507. 99665-4507. Ela precisa urgentemente de um guarda-roupa. Um abração, Dina. Tudo de bom pra você aí no Marulina, tá bom, amiga? É, o Zé de Brito tá ligadinho comigo. A dona Nega hoje fez uma ação, né? Doou um fogão de seis boca. Obrigado, dona Nega, pela doação, viu, dona Nega? Zé de Brito foi buscar Yasmin e já chegou em casa já, né, Zé de Brito?
2: Boa tarde, Pedrada, meu abençoado. Passa do mundo, nada se leva. Vai pra meio de costureira, França da Gêmea, Cecília, Luciano do Frangaçado, Oripão, População, João Enfim, Zé Boludo, Juquinha da Saúde, Dona Nega, Aleta, Lucinda e Socorro do Ferreira da Costa.
1: Tá certo, Zé de Brito.
2: O rapaz veio buscar o fogão.
1: Pois é,
2: obrigado, viu?
1: A dona Nega falou pra mim, obrigado vocês aí, viu? Obrigado, obrigado. Bom, Zé de Brito, a música vai também pro meu amigo, é o Rui é vizinho da Salma, na Goiás, né? Alô, Rui, pra você, Rui, a Salma da Goiás, o doutor Deoclésio, da Rua Tiradentes, o Décio Eustáquio, alô, Décio Eustáquio, também tá curtindo a gente, Décio Eustáquio, aquele abraço.

0: Lançamento 17:41, já classificados.
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2: 17:41.
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0: 17:42 na Paranaíba. Minha amiga Gerza tá ligadinha comigo. Alô, Gerza. Um abraço a você, minha amiga. Roberto da Celso Maeda também tá ligadinho comigo, né, Roberto? Roberto da Celso Maeda, juntamente com a Dona Idelma e a Roberta. Um abraço a você da Celso Maeda e obrigado pelo carinho, tá bom, Roberto? Já eu toco um modão pra você aí, tá bom? Agora eu vou vender, eu vou comprar e vou alugar.
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0: Olha, o Residencial Vila Vida convida a todos, amigos da terceira idade e grupos de convivência para participar do forró. Sexta-feira, dia 14, a partir das 13 horas do Vila Vida. Todo mundo convidado, tá bom? Aluga-se 2 cômodos comerciais na antiga Rua da Máquina, ali em frente à Igreja Assembleia de Deus. Interessados em alugar esses cômodos, um fica na Rua da Máquina e o outro na Rua Aurélio Alves. Entre em contato com o Bené, 99665-3623. 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

0: 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Boa tarde ao Edésio, a Rosa, a Maria da Horta, né? O Becão e a família, o Zé Preto, a Esmalha, toda a cidade de Araporã ouvindo a gente. Aquele abraço a todos.
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0: Olha, foi perdido hoje a chave de um carro Onix. Chave presencial. Chave presença, né? Do carro Onix. Foi perdida hoje. Ali no Sabor Goiano ou na Rodoviária Nova, né? A pessoa teve nesses dois lugares. Sabor Goiano, almoçou e foi na Rodoviária Nova. Então ele perdeu aí a chave de um carro Onix, uma chave presença. Se você encontrou, entre em contato com a nossa amiga Maria José, 992-28-8556. Fala com a Maria José, tá bom? Alô, Mozair, Mozair e a Vera na Rua da Máquina. Alô, Mozair e a Vera, um abraço a vocês. A Yolanda e o Chiquinho da Rua 16, né? Ouvindo a gente também. Alô, Yolanda e o Chiquinho da Rua 16. Muito obrigado pelo carinho. O Francis da Capina e a Dona Anitta, lá do Norma Gibal, também está me ouvindo. O Orlando e a Simone, da Rua 13. Alô, alô, Orlando e a Simone, da Rua 13. Sr. Sebastião Pipoqueiro, da Rua Serra Dourada. Nosso abraço. Luiz Cabeção, tudo bem com você, Luiz Cabeção?
4: Boa tarde, meu amigo, Lindo Amar Pedrado, Pedradinha. Pedrado, quero escutar a música aí, Boate Azul. Vou oferecer para meus irmãos aqui na Fazenda Trindade, o Pedro, o Gordo, minha esposa Rosana. E para quem gosta da música, meu amigo, então uma boa tarde, que Deus te abençoe, seu dia hoje e sempre aí.
0: Obrigado, meu grande amigo Luiz Cabeção. A você e sua família, uma ótima tarde também, tá bom?

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0: Hoje não! O Israel Rodolfo é o nome do lançamento aqui na Paranaíba, né?
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2: 17 horas e 53 minutos.
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3: Sou eu, este cara sou eu. O seu amigo de todas as tardes aqui na Paranaíba, né? Alegria, alegria em seu rádio, amigo trabalhador, minha amiga dona de casa, senhores e senhoras. É, o nosso programa Entardecer no Sertão, programa que só toca modão, né? Lá no bairro Brasília, meu amigo Iô, o Iô no bairro Brasília. Alô, Iô! Aí no seu bar, né, ouvindo a gente. O Elmo e a Célia também do bairro Brasília. Alô, Elmo e a Célia, no bairro Brasília também, tá me ouvindo, né? Aquele abraço a vocês do bairro Brasília, todo mundo aí curtindo a gente. Marlene do bairro Planalto, minha amiga Marlene. Chega mais, Marlene.
4: Boa tarde, Lindomar.
3: Opa, boa noite já, quase.
4: Boa tarde pra você e todos os ouvintes da Paranaíba.
3: Obrigado, pra você também.
4: Eu peço você que passe uma música com o Teodoro Sampaio, os quatro cantos da casa. Ofereço meus conhecidos das fazendas, da chácara, do sítio. E meus conhecidos aqui da cidade, né? E também a minha família, tá bom? Uma boa tarde para você e toda a sua família, abençoado por Deus, para mim, para você e toda a minha família também, tá bom? Tchau.
3: Obrigado, Marlene. Boa noite a você e sua família. Obrigado pela companhia, tá bom, amiga?

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1: 7:59.
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6: Bem, meus amigos, agora pequena pausa aqui do programa. É hora da Dona Ruth, né? A Dona Ruth tá chegando com a Ave Maria. E eu volto daqui a pouquinho para dar sequência ao nosso programa, tá bom? Então vamos curtir a Dona Ruth com a Ave Maria e seu rádio. E já já estarei de volta com vocês.
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9: Queridos ouvintes da Rádio Paranaíba, o nosso boa noite. Nós estamos reunidos pelo toque da Ave Maria nesta quinta-feira, dia de adoração. Hoje, dia 13 de agosto, nós celebramos também Santa Dulce dos Pobres. Santa Dulce viveu em Salvador, Bahia, e ela teve um chamado profundo para amar os pobres, para cuidar dos pobres. E ela fez um trabalho maravilhoso com a Congregação das Irmãs Missionárias da Imaculada Conceição da Mãe de Deus. Ela foi professora e auxiliar dos enfermos. Ela fundou a obra social Irmã Dulce, o Hospital Santo Antônio, para cuidar dos aflitos e miseráveis. Ela foi canonizada pelo Papa Francisco no dia 13 de outubro de 2019. Santa Dulce dos Pobres, rogai por nós. Consagremos-nos, irmãos, para a partilha desse momento de oração. Nossa Senhora já nos esperava. Ela já nos aguardava com seu coração de mãe. E a alegria da mãe é reunir os filhos em volta do Pai, em torno do Pai. E essa hora é uma hora de misericórdia, uma hora de amor. Nós poderíamos dizer que o amor se encontra com o amor maior. E Nossa Senhora, ela preside tudo isso, ela coordena toda essa hora de misericórdia. Quando nós abrimos o nosso coração à oração, nós estamos falando com Deus. E Nossa Senhora é a maior intercessora.

intercessora que já existiu no mundo. Ela foi usada por Deus para trazer Jesus para nós. E ela é usada por Deus para levar

Amém. Vinde, Espírito Santo, vinde por meio da poderosa intercessão do Imaculado Coração de Maria, vossa amadíssima esposa. Vinde, Espírito Santo, vinde por meio da poderosa intercessão do Imaculado Coração de Maria, vossa amadíssima esposa. Vinde, Espírito Santo, vinde por meio da poderosa intercessão do Imaculado Coração de Maria, vossa amadíssima esposa. Oremos, ó Deus de misericórdia, que concedestes a Santa Dulce o dom de socorrer os necessitados nas suas enfermidades, dai-nos por seu exemplo o espírito de pobreza e a graça de vos servir com solicitude nos irmãos sofredores. Por nosso Senhor Jesus Cristo, vosso Filho, que é Deus, e convosco vive e reina na unidade do Espírito Santo, por todos os séculos dos séculos. Amém. A nossa primeira leitura é tirada do livro do profeta Ezequiel, no capítulo 12. E ele fala do povo de Israel que tem uma cabeça dura. Por isso, o Senhor vai enviar o profeta Ezequiel para falar àquele povo o quanto eles deverão sofrer até que eles voltem ao Senhor. O salmo que anima a liturgia de hoje é o Salmo 77. Das obras do Senhor não se esqueçam. Das obras do Senhor não se esqueçam. Mesmo assim, eles tentaram o Altíssimo, recusando-se a guardar os seus preceitos, como seus pais, e transviaram e o traíram como um arco enganador que volta atrás. Das obras do Senhor não se esqueçam. Irritaram-no com seus lugares altos, provocaram-lhe o ciúme com seus ídolos. Deus ouviu e enfureceu-se contra eles e repeliu com violência a Israel. Das obras do Senhor não se esqueçam. Entregou a sua arca ao cativeiro e às mãos do inimigo a sua glória. Fez perecer seu povo eleito pela espada e contra a sua herança enfureceu-se. Das obras do Senhor não se esqueçam. A antífona do nosso Evangelho está no Salmo 118. Fazei brilhar vosso semblante ao vosso servo e ensinai-me vossas leis e mandamentos. Nosso Evangelho está no capítulo 18 de São Mateus. Naquele tempo, Pedro aproximou-se de Jesus e perguntou: Senhor, quantas vezes devo perdoar se meu irmão pecar contra mim? Até 7 vezes? Jesus respondeu: não te digo até 7 vezes, mas até 70 vezes 7, porque o reino dos céus é como um rei que resolveu acertar as contas com seus empregados. Quando começou o acerto, trouxeram um que devia uma enorme fortuna. Como o empregado não tivesse com que pagar, o patrão mandou que fosse vendido como escravo junto com a mulher e os filhos e tudo que possuía para que pagasse a dívida. O empregado, porém, caiu aos pés do patrão e, prostrado, suplicava: dá-me um prazo e eu te pagarei. Diante disso, o patrão teve compaixão, soltou o empregado e perdoou-lhe a dívida. Ao sair dali, aquele empregado encontrou um dos seus companheiros que lhe devia apenas 100 moedas. Ele o agarrou e começou a sufocá-lo, dizendo: paga o que me deves. O companheiro, caindo aos seus pés, suplicava: dá-me um prazo e eu te pagarei. Mas o empregado não quis saber disso. Saiu e mandou jogá-lo na prisão até que pagasse o que devia. Vendo o que havia acontecido aos outros empregados, ficaram muito tristes, procuraram o patrão e lhe contaram tudo. Então, o patrão mandou chamá-lo e lhe disse: empregado perverso, eu te perdoei toda a tua dívida porque tu me suplicastes. Não devias

também ter compaixão do teu companheiro, como eu tive compaixão de ti. O patrão indignado indignou-se, mandou entregar aquele empregado aos torturadores até que pagasse toda a sua dívida. É assim que o meu Pai que está nos céus fará convosco se cada um não perdoar de coração ao seu irmão. Ao terminar esses discursos, Jesus deixou a Galileia e veio para o território da Judéia, além do Jordão. Palavra da salvação. Glória a vós, Senhor. Irmãos, essa palavra é séria, é séria. O que tem no seu coração? Quantas vezes você tem antipatia das pessoas? Quantas vezes você não perdoa? Quantas vezes você cobra? Quantas vezes você quer aquilo que você não deu? Quantas vezes? Nós estamos diante do tribunal do Senhor todos os dias. O pior é que nós não percebemos, mas nós estamos. Ele está anotando. Como ele anotou tudo daquele administrador, ele anota também o nosso termômetro do amor e do perdão. Irmãos, se nós não aprendermos a nos perdoar, perdoar os nossos inimigos, aqueles que nos fizeram mal. Nós somos chamados a perdoar porque Jesus já o perdoou lá na cruz. Então nós também temos a obrigação de perdoar. E se nós não perdoarmos, nós vamos perder o nosso lugar junto ao Senhor no céu, na eternidade. Você quer ir para o céu? Perdoe. Você quer ir para o céu? Abrace os seus inimigos. Você quer ir para o céu? Ame aqueles que não te amam. Ame aqueles que te maltratam. Foi assim que Jesus abriu a porta dos céus. Nós vamos rezar agora no coração da Virgem Maria, ela que perdoou a todos nós, apesar de nós termos posto o filho dela na cruz. Ela perdoa a todos nós como uma mãe amorosa. Nós pedimos que nessa oração da Ave Maria, ela nos ensine essa lição de hoje, a lição de perdoar até o impossível, porque em Deus nós podemos perdoar até o impossível. Oremos, irmãos. O anjo do Senhor anunciou a Maria e ela concebeu do Espírito Santo. Ave Maria, cheia de graça, o Senhor é convosco. Bendita sois vós entre as mulheres e bendito é o fruto do vosso ventre, Jesus. Santa Maria, Mãe de Deus, rogai por nós, pecadores, agora e na hora de nossa morte. Amém. Eis aqui os servos do Senhor, faça-se em nós segundo a vossa palavra. Ave Maria, cheia de graça, o Senhor é convosco. Bendita sois vós entre as mulheres e bendito é o fruto do vosso ventre, Jesus. Santa Maria, Mãe de Deus, rogai por nós, pecadores, agora e na hora de nossa morte. Amém. E o Verbo de Deus, que é Jesus, se fez carne e habitou entre nós. Ave Maria, cheia de graça, o Senhor é convosco. Bendita sois vós entre as mulheres, bendito é o fruto do vosso ventre, Jesus. Santa Maria, Mãe de Deus, rogai por nós, pecadores, agora e na hora de nossa morte. Amém. Rogai por nós, Santa Mãe de Deus, para que sejamos dignos das promessas de Cristo para sempre. Amém. Irmãos, nós desejamos a todos uma boa noite. Fiquemos sob a bênção e a proteção do nosso Deus, que é Pai, Filho e Espírito Santo. Amém.

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1: 18 horas e 14 minutos.
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4: 18 horas e 16 minutos.
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1: É a cidade de Panamá toda participando comigo, Júlia. Deixa eu mandar um abraço lá para a Fazenda Águas da Prata. A Joyce, o Adenilson e a Maria Eduarda na Fazenda Água da Prata. Chácara Santa Clara, a Cleusa e o Maurício. Alô, Cleusa e o Maurício, na Chácara Santa Clara. Boa noite a vocês, meus amigos. O Aguinaldo Agueroba tá ligadinho comigo. Alô, Aguinaldo Agueroba. Sou Zélio do Peixe. É, eu sou Zélio do Peixe, a dona Maria Cândida, na Rua do Brás. Nosso abraço. A minha amiga Maria, a Tieta. A Tieta é a namorada, é a paixão do Raimundo Piqui.
2: Boa noite, Lindomar Pedlada.
1: Tudo bem, aí, Tieta?
2: Tudo bem, né? Quem tá falando aqui é a Tieta, é dona Vilma, né? Do Piqui, da Cocada. Raimundo manda avisar que vai estar lá na esquina do Reis amanhã.
1: Opa!
2: Até as 12 horas.
1: Certo.
2: Viu? Vendendo o melhor Piqui do mundo, Cocada, quebra-queixo. Corram pra lá, pede os freguês pra correr pra lá, que ele vai estar lá só até meio-dia.

0: O calor tá muito,
1: tá,
0: né?
1: Tá muito.
0: E vai trabalhar só até o meio-dia, todos certo. Os dias, tá bom?
1: Tá dado o recado, minha amiga. Depois que eu voltei das férias, não viu o Raimundo mais, né? Soldado Raimundo, meu amigo. Então, mas ele tá lá em frente ao Reis ali, gente. Ó, em frente ao Baiotel, na esquina, com piqui e doce, toda qualidade pra você, tá bom? Um abração, Raimundo Piqui, a minha amiga Tieta, a Maria, na Rua P, tá ouvindo a gente. Minha amiga Sônia Salgadeira, da Rua 15.
0: Boa noite, Lindomar Pedlado.
1: Ah, se quer a Maria ainda, né? Deixa eu trazer a minha amiga Sônia, a Salgadeira da Rua 15, ali pertinho do Bar do Faria. Alô, Sônia Salgadeira.
2: Pedrada, boa tarde.
1: Boa noite.
2: Cadê minha música, Pedrada? Você prometeu?
1: A qual que você quer?
2: Tô desde ontem ouvindo aqui. Deixa eu te falar. Ah. Ontem tava pedindo uma muleta.
1: Tava.
2: Aí eu tenho uma só. E um par eu emprestei e a pessoa nem usou e nem devolveu.
1: Pois é, menina.
2: Eu vou passar a saber. Se ela não usou, para ela me devolver. Tá bom? Aí se a pessoa quiser essa, só uma, até eu recardar a outra. Tá bom?
1: Tá bom.
2: Eu te falo.
1: Então tá bom.
2: Mais uma eu tenho aqui. Meus netos acidentou, né? Aí minha menina mandou doar. Mas esse par eu não doei, não. Emprestei.
1: Então tá bom.
2: Só que a pessoa não me devolveu. Não chegou nem a usar. Obrigado, tchau. Mandou a música pra mim.
1: Tudo bem, Sônia. Boa noite. Boa noite, Sônia Salgadeira, na Rua 15. Ali pertinho do Bar do Faria, né? Meu amigo Roberto da Celso Maeda, Roberto, Dona Idelma, minha Roberta, boa noite a vocês aí da Celso Maeda. Também essa moda bonita aqui no programa, eu vou atender quem que é agora, hein? Deixa eu mandar aqui lá pra minha amiga ligadinha comigo, a Neuza, o Osvaldo na Vila Vitória, a Marta Costureira na Rua V13, o Chicão Garçom e a Silvana, toda a Vila Vitória curtindo a gente aí, nosso abraço a vocês, tá bom, turma? E obrigado pela companhia, tá ok? O WhatsApp da rádio, deixa eu ver quem tá falando comigo, no WhatsApp da rádio, tá aqui, ó, o Zé Marco do Banco do Brasil, a Orlani também tá me ouvindo, o Dinomar lá da Rua 10, a Deusivone Martins, a Deusivone mandando música lá pra turma da Fazenda Mimoso, o Valder, a Cida, o Zezinho, aí na Fazenda Mimoso. Um abraço para eles, né? E para Dona Dalva, na Rua México, e o Nininho também. Alô, Dona Dalva, o Nininho na Rua México. Boa noite, obrigado, Deusivone, pelo rádio ligado, tá bom, minha amiga? Opa, tô bem atrasado aqui com os nossos pedidos, né? Dairim Flauzino, meu grande amigo Dairim Flauzino.
3: Alô, meu amigo Pedrada.
1: Tudo bem, Dairinho?
3: Boa tarde, eu tenho o prazer de falar com você, você é o campeão, rapaz.
1: Obrigado.
3: Você de férias pra nós faz aquela faltona.
1: Opa.
3: Quem tá falando é o Dairinho Flauzino, rapaz.
1: Vamos chegando.
3: Eu tô aqui no rancho e quero ouvir uma música que você vai passar pra nós aí. Laço da Saudade, campeão carreiro praiano, pra oferecer pro homem do caminhãozinho amarelo, o homem que mais bebe café na vida, ali bebe café mesmo com gosto de gás, rapaz. Ele fez um muro de 10 metros meu lá e bebeu 5 quilos de café. Ele é gente boa demais, é o Divan do Caminhãozinho Amarelo. Um abraço pra todo mundo, essa música oferecida a todos que estão ouvindo, lá no Bar do Arnaldo, pra todo mundo, eu tô aqui no rancho ouvindo, Pedrado, um abração, Pedrado, é o Dairinho Flauzino.
1: Falou, Deirinho, um abraço a você, amigo. Também pro Sr. Gerson, né? O Sr. Gerson Goulart, Dona Francisca, a Enia e Furnas também curtindo a gente. Nosso abraço, viu? Muito obrigado pelo carinho. Pois é, Deirinho Flauzino. O Edivan, o homem do caminhãozinho amarelo, popular coelho, né? Gente fina. Laço da Saudade, o pedido do meu amigo Deirinho no rancho, ligadinho comigo aqui na Paranaíba. Boa noite, Tumbiara.

0: Deri Flauzino pediu e curtiu comigo aí essa bonita melodia, né, Deri Flauzino? Peão Carreiro e Praense, Laça Saudade, foi lá pro Edivan, o homem do caminhãozinho amarelo, popular coelho, né? Vamos faturar em nome da Óticas Vista, nossa missão é te ver bem.
1: E a hora certa.
2: 18 horas e 27 minutos.
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2: De volta em seu rádio com muita alegria nesta quinta-feira, do dia 13 de agosto de 2026, né? Lembrando que nós temos aqui lima de bico, viu, gente? Chegou pra gente aí muita lima de bico. 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São 18h29 na Paranaíba, 18h29. 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É, meu amigo Edésio, lá da Ótica da Porã, o Edésio e a Rosa da Ótica da Porã estão ligadinhos comigo, né?

0: Nosso abraço a vocês, viu, Edésia? A Rosa, em Araporã. A Maria da Horta, também em Araporã, né, Maria da Horta? Um abraço a você, minha amiga Maria da Horta, cidade de Araporã. Deixa eu ver aqui comigo o Paulo. Alô, Paulo, fala comigo, Paulo.
1: Boa tarde, Lindomar. Tudo bem? É o Paulo. Tamo junto na companhia do amigo nessa tarde. Roda pra nós curtir aí a música com o Inácio, Sortudo Fui Eu. Ofereço pra todos que estão na companhia, pra você aí da rádio, todos aí. E Deus abençoe a todos. Um abraço e obrigado.
0: Amigo Paulo, ligadinho comigo, né, Paulo? Um abraço a você, sua família. Uma ótima noite, né? Sortudo Fui Eu, não da música, né? Meu amigo Manezão do Açougue também, a Zélia. Aí na Rua 10 também está curtindo a gente. Obrigado pelo carinho de vocês, tá bom? E deixa eu ver essa música, quem canta ela. Inácio. E vai também essa moda bonita lá para Tupaciguara. Lá em Tupaciguara também, o pessoal ouvindo a gente de Tupaciguara. Um abraço a vocês e obrigado pelo carinho. Pessoal de Tupaciguara, nas Minas Gerais, né? Terra da Mãe de Deus.

Mas só um pedacinho da música, ô Paulo? Não tem ela toda, não? Ué, por que não tem ela toda, hein? Só tem um pedacinho aqui dessa música, né? É, meu amigo, um abraço a você, obrigado pelo carinho, viu? Tá aí curtindo o nosso Entardecer no Sertão, nosso amigo Paulo, né? É, deixa eu ver se eu tenho ela toda aqui, né? Inácio, sortudo fui eu, nosso amigo Paulo e a família. Boa noite!

0: Aê, meu amigo Paulo, bonita música, hein? Eu não conhecia, né? Não conhecia essa música. Bonita música. Inácio, né? Inácio. É, sobretudo fui eu. Boa noite, Paulo, a você e sua família. Obrigado pelo carinho da companhia, tá bom, Paulo? Ótima noite.
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2: 18 horas e 34 minutos.
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5: Meu amigo Marcos, né? O Marcos de Elvira, que é uma muleta. Só uma muleta serve pra você, Marcos? Quebra o seu galho? Porque a Sônia, uma muleta só ela tem, né? Não tem um par. Mas uma muleta só ela tem. Se servir pra você, entre em contato comigo, tá bom, Marcos? Boa noite a você, a Delvira. Tá aí curtindo a gente na Vila Mutirão, né? Nosso abraço. Então tá aí, né? Deixa eu ver aqui. Eu bati de moto sexta-feira passada perto do posto Vera Cruz. Aliás, perto do posto Oswaldo Cruz, né? Então ele bateu de ele quer o par, né? Então só tem uma, tá? Então eu vou esperar aí, Marco. Vou pedir amanhã também. Amanhã de manhã você fala com o Gesmar também pra pedir pra você, viu? A Sônia Salgadeira só tem uma muleta só, tá bom? O nosso amigo João Boquinha tá ligadinho comigo lá na rua Cristo Rei. O João Boquinha Marinalva. Alô, João Boquinha Marinalva. Tem curtindo a gente. O João Paz, né? É, lá da PI.
6: Meu amigo Pedradinha, boa tarde.
5: Boa noite, amigo.
6: Tá? Tranquilo? Tudo na boa?
5: Tá bem.
6: Bom demais, Pedrada. Hoje eu tô pra cá em Morrinhos aqui, fazendo um serviço.
5: Ah, tá em Morrinhos?
6: Você passa pra nós aí, Valéria Barros e João Mulato, de novo nos teus braços. Manda pra cá pra nós aqui, pra minha esposa Silvia, tá? Meu companheiro aqui, Anderson, Elis, no Granville aí. Todo o pessoal do Granville, né, Pedrada? É, todo mundo aí, o Zé do Carvão. É, o Elias, tá bom? A Dalva, Monzair e todos que estiver na escuta, tá bom? Que vocês também da rádio aí. Tudo de bom aí, Bernardo. Tudo de bom, fica com Deus aí, tudo de bom. Abraço.

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1: 18:41.
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7: é nós na fita, meus amigos. Triângulo Mineiro, sul de Goiás. Amigo trabalhador, amiga dona de casa, estamos em seu rádio com o nosso Entardecer no Sertão. Até às 7 horas, te faço companhia com muita moda para você de rádio ligado, né? É, o nosso boa noite, o nosso abraço, nosso carinho para você nas fazendas. Lá o Nilo Machado e a Vanilda da Salina, boa noite a vocês, né? Lá no Santa Maria, o Oripinha, a Dona Tina, Raquel, Renato de Eurípides. Também no Santa Maria, o Tinego, Denerval, a Vanilda, a Patrícia, o Edson, a Donizete. Também ouvindo a gente aí no Santa Maria também, né? Muito obrigado a vocês pelo carinho da audiência, tá bom, turma? Pô, da fazenda aí, todo mundo curtindo o programa, né? Deixa eu ver quem fala comigo e depois João Paes. Deixa eu ver quem fala comigo agora na Paranaíba, né? E abração você também, amigo trabalhador. A Suene tá ligadinha comigo, né, Suene? Suene Aparecida, ela que trabalha no supermercado Pão de Ouro, né? A Suene tá ligadinha comigo. Deixa eu ver quem fala comigo aqui agora.
8: Meu amigo Pedrada.
7: Opa!
8: Passa pra nós aqui no bar do Juscelino aqui. Passa o Elson Souza, dono do bar. Manda essa moda apaixonada pra nós.
7: Dono do bar? Lá pro Marcelino Iraporã? É, dono do bar, né? Um abração pra vocês aí em Iraporã. Muito obrigado pelo carinho, tá bom, Neto?

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2: 18 horas e 47 minutos.
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5: 18h48, agora eu vou lá para o estado de São Paulo, né? Estadão de São Paulo. A nossa ouvinte Patrícia está ligadinha comigo lá em São Paulo.
6: Oi, Pedrada. Boa tarde.
5: Boa noite.
6: Patrícia de Pirassununga, Cachoeira de Emas. Pedrada, se der prazo, passa pra mim a música Casa de Caboclo. Eu tô meio adoentada, tô de cama, mas seu programa faz muito bem pra mim. A oração da Dona Ruth, ouvir você me faz muito bem. Nossa, eu fico contando as horas de você começar seu programa.
5: Muito obrigado.
6: Eu gosto demais da conta. Um beijo para vocês aí no Cambiário, viu? Deus abençoe a oração da Dona Ruth, que faz tão bem pra
5: Amém.
6: Gente.
5: Glória a Deus.
6: Um beijo.
5: Obrigado, Patrícia. Melhoras para você, viu? Amanhã você vai amanhecer bem melhor, pode ter certeza, viu? Deus tá te curando, Deus tá fazendo a cura, viu? Pode ter certeza que amanhã você vai amanhecer bem melhor, viu, Patrícia? Boa noite a você, melhoras, tá bom, amiga? Essa música vai também lá pro Roberto da Celso Maeda, que adora muito, né, Roberto? Pra Roberta, Idelma e a Roberta, né? Aí na Celso Maeda.

0: Aê, pra minha amiga Patrícia, em Pirassununga, né? Tá dodói, mas amanhã vai ser bem melhor, com certeza, né? Deus tá agindo. Um abraço, Patrícia, boa noite. Roberto, Dona Idelma, Roberto da Celso Maeda, boa noite. Luciano do Frango Assado fala comigo e na sequência o Trisbinho, né? O Trisbinho tá lá em Piranha, viu, Luciano? Tá pegando peixe lá de monte, viu? É, se não for mentira, né? Porque diz que pescador mente muito, né? Mas o Trisbinho não mente não, né? Ô, Luciano do Frango Assado, amigo, fala comigo, Luciano. Cadê você, garoto? Grande amigo Luciano, né? Minha amiga Marlene, um abraço a vocês aí.
1: Pedrado, amigão. Boa noite, Luciano, aqui do Frango Assado. Tô aqui te ouvindo, hein? Toca aquele modão pra nós do Bionário Zé Rico aí. Tudo bem. Parece aí pro meu amigo Nadim, mora no Buriti Alegre, verdureiro. Tião Cacete, Zé de Brito, Juquinha da Saúde, meu pai Anísio, o Heleno lá do Morada do Sonho. E pra quem gostar do modão, tamo junto, hein? Quintou, pré-sextou. Abraço aí, Nadim. Com Deus.
0: O Nadim é amigão meu, Nadim, lá de Buriti Alegre, né? Ô, Nadim, um abraço a você em Buriti Alegre. Meu amigo Ferraz, o Ferraz e a Marta, né? O Ferraz ajuda o Nadim na feira, né, Ferraz? Um abraço, Ferraz e a Marta também. Tá aí, Luciano, pra você, a Marlene e os amigos aí na Rua 27. Alô, Trisbinho! Trisbinho tá lá em Piranhas. Amanhã o Trisbinho vem embora, né? Chega de ficar à toa, né? Ô, Trisbinho. Trisbinho, Deusdete em Piranhas.
2: Pedrada, meu amigo, nós estamos na escuta aqui, tá na beira do rio aqui, pegou outro lado de peixe, só não pode levar, a polícia tem que comer tudo aqui, lá no Moreno, tá na escuta, né? Amanhã eu tô em Tumbiara, e levar o peixe pra você.

0: não vou levar, nem pra mim não vou levar, vai ter que comer tudo aqui no Rio.
1: Tá certo.
0: Pegou mais de 30 hoje. Vai partir com os vizinhos aqui. Manda Moreno pra nós, mais na esquina. Tô na escuta, falou, amigo. Tchau, tchau.
1: Falou, Trisbim. Alô, Deusdete. O pessoal vai comer peixe à vontade aí, né? É, vai ser pros vizinhos lá, tá certo, né? Não pode trazer mesmo, não. Então, obrigado, Trisbinho. Um abraço, Deusete, aí. Aí em Piranhas, ouvindo a gente. E com essa música, duas músicas, eu tô indo embora, moçada. Fiquem com Deus, porque com Deus eu também irei. Uma noite abençoada pra você, pra sua família, viu? E até amanhã, se Deus quiser. Se Deus permitir, amanhã estarei de volta com vocês, tá bom? Boa noite, fiquem com Deus e até amanhã. Com as graças do nosso Pai, o nosso Deus Todo-Poderoso. Boa noite, Tumbiara! Tchau, tchau!

Eu entendo muito bem. 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
1: 19 horas e 3 minutos.
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4: Alô, Itumbiara, muito boa noite sul de Goiás e Triângulo Mineiro. Estamos chegando nesta quinta-feira, dia 13, com o nosso programa Paranaíba é a Dona da Noite. E vamos juntos até logo mais às 21 horas. E abrindo o programa, tem Zé Henrique Gabriel.

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1: Sim, senhor!
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3: 19:24.
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4: O nosso Dona da Noite está de volta na 94 com Jean e Giovanni. Quem somos nós?

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1: 19:38.
2: É a Nova Paranaíba e o Dona da Noite trazendo para você Bruno Marrone, Tire e Queda.

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2: 20 horas.
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4: É o Dona da Noite na Nova Paranaíba com Alain Aladim, Remédio ou Veneno.

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1: 20 horas e 9 minutos.
2: A Nova Paranaíba e o Dona da Noite nesta quinta-feira, dia 13, entra na última hora. João Mineiro e Marciano, 100 anos.

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2: 20 horas e 21 minutos.
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2: 20 horas e 21 minutos.
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7: A Nova Paranaíba e o Dona da Noite com Mato Grosso e Matias. Idas e voltas.

0: 20h33.
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0: 20h33.
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2: É o Dona da Noite na Nova Paranaíba, trazendo pra você Ataíde Alexandre e Zezé de Camargo e Luciano, Havia um Jardim.

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4: 20 horas e 44 minutos.
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7: O Dona da Noite da quinta-feira fica por aqui. Fechando muito bem, tem Rio Negro e Solimões. Cai na realidade.
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4: 20 horas e 45 minutos.

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2: 20:55.
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6: Olá, boa noite pra você. Hoje é quinta-feira, dia 13 de agosto de 2026. Eu sou Lázaro Neto e chega pra você mais uma edição do Show da Noite. Pra começar, tem o Teodoro Sampaio, Coração a Diesel.